misturar, hein?

0: 9:15.
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0: 9:36.
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0: 9:58.
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1: Durante o mês de setembro, unidades e serviços da Secretaria Municipal de Saúde de Itajaí promovem ações relacionadas ao Setembro Amarelo, campanha de conscientização sobre prevenção do suicídio e a promoção da saúde mental. A programação inclui rodas de conversa, palestras, caminhadas, atividades culturais e encontros com profissionais da área da saúde e da educação. As atividades começaram nesta quarta-feira no Centro de Atenção Psicossocial Infanto-Juvenil, o CAPSICO, com um sarau. Ao longo do mês, a programação também passa por unidades de atenção primária e pelos centros de atenção psicossocial, o CAPS. Camille Guckert para a Rádio Menina.
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0: 1:18.
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2: Quem descartar lixo, entulhos, objetos ou outros resíduos em imóvel de terceiro sem autorização do proprietário ou possuidor pode ser multado em Itajaí. A penalidade prevista pela legislação municipal é de 50 unidades fiscais do município, a UFM, o equivalente atualmente a R$ 12.629 por infração. A regra está em vigor desde o dia 13 de maio. A fiscalização da Secretaria Municipal de Desenvolvimento Urbano e Habitação, a SEDU, já recebeu denúncias acompanhadas de fotos e vídeos de descartes irregulares. Em alguns casos, os registros permitiram identificar os responsáveis e emitir os autos de infração. Camille Guckert para a Rádio Menina.
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0: 1:39.
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1: Um consórcio formado por duas empresas apresentou a única proposta na licitação para a concessão da passarela da Barra em Balneário Camboriú. O processo prevê a exploração do espaço pelo prazo de 30 anos. A proposta apresentada pelo consórcio foi de R$387 mil por ano, enquanto o valor mínimo estabelecido no edital da prefeitura era de R$378 mil, ou seja, R$9 mil acima do valor mínimo. A documentação apresentada pelo consórcio ainda está sendo analisada pela Secretaria de Compras do município. Segundo o presidente da BC Investimentos, Fábio Fiedler, o edital estabeleceu exigências relacionadas à manutenção da estrutura e à gestão comercial do espaço. A possibilidade de formação de um consórcio, segundo ele, permitiu reunir empresas com diferentes especialidades. Camille Guckert para a Rádio Menino.
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0: 2:39.
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1: Uma sala modular começou a ser instalada no Núcleo de Educação Infantil Ney Professora Odácia Tereza Damásio, no bairro da Barra, em Balneário Camboriú. Segundo a Secretaria de Educação, o acabamento da estrutura deve ser concluído nos próximos dias. A unidade é uma das 7 escolas contempladas com as novas salas modulares. Ainda neste mês, o Centro Educacional Municipal deve receber mais uma estrutura. Também estão em andamento a instalação de 4 salas no SEM Governador Ivo Silveira, no bairro dos Estados, de uma sala no SEM Ariribá, no bairro Ariribá, e a conclusão da terceira sala do SEM Alfredo Domingos da Silva, no bairro São Judas. Camille Guckert para a Rádio Menina.
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0: 3:59.
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0: É segunda-feira, minha gente, bom dia, sejam todos bem-vindos à sintonia. Eu, Lio Brasil, Edson Valentim, os nossos patrocinadores chegando para ficarmos juntos até às 6 da manhã. 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Agradecendo por mais um dia juntos e pedindo a proteção do Criador para nossa família, hoje e sempre.

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0: Bom dia, minha gente, bom dia, meus amigos, minhas amigas, ouvintes, né? Queridos amantes da boa música sertaneja raiz, é segunda-feira, vamos começando mais um dia com a graça de Jesus Cristo, com as bênçãos de Jesus, né? E a proteção de São Miguel Arcanjo. Desejo a você, meu amigo e minha amiga, a sua família também, né? Uma maravilhosa semana, coisas boas acontecendo para todos nós e vamos sim fazer acontecer. Pois é, segunda-feira, dia 21 de setembro de 2026, eu li o Brasil, o Edson Valentim, você, meu amigo, você, minha amiga, Tião Violeiro, todos juntos para mais um encontro que vai até às 6 horas da manhã. E aí, fiquem todos à vontade, sejam bem-vindos ao nosso ranchinho. Hoje teremos sol e muitas nuvens na parte da manhã e chuva forte à tarde, noite com pancadas e chuva também, temperaturas oscilam entre 20 e 25 graus, o sol nasce às 6 horas 6 minutos, se põe às 18 horas 9 minutos e nós estamos na lua crescente. Tião Violeiro, bom dia, nosso amigo.
1: Bom dia, Lio Brasil. Bom dia, Edson Valentim. Bom dia, minha gente. Boa segunda-feira e uma baita semana pra nós.
0: Vamos começar então essa segunda-feira agradecendo por mais um dia de vida. Senhor, antes de qualquer palavra, eu quero te agradecer. Gratidão pela vida que pulsa em mim, pelo ar que respiro, pelo dia que começa cheio de possibilidades. Gratidão pelas lutas, porque me ensinam. Pelas vitórias, porque me fortalecem. Eu reconheço. Até aqui foi a tua mão que me sustentou. Que hoje eu veja com gratidão até o que ainda não entendo. Que a tua paz guie meus passos e a tua graça me envolva desde o amanhecer. Amém. Muito bem, daqui a pouco estamos de volta, né? Com muito mais músicas aqui no Sertanejo. Bom

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Olá, minha gente, tô de volta, abraçando você que tá chegando agora aqui na sintonia, tá acordando agora, né? Bom dia, pensamento positivo que vai dar tudo certo, minha gente. Música boa até às 6 horas da manhã no sertanejo, bom demais.

0: 4h30. Bom dia, minha gente. Vamos levantar, meu povo.
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Tá começando mais um dia, meu povo. 4:34, bom dia.

minha gente bonita, tô de volta trazendo mais música sertaneja raiz pra você que é o melhor ouvinte do mundo e que não abre mão de uma boa música, né? Um bom café da manhã, um bom chimarrão e é claro com uma boa companhia. Eu, Lio Brasil e o Edson Valentim juntos com você até amanhecer o dia. Vamos levantar, gente. Bom

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2: Então, já estou de volta aqui na Rádio Menina e no programa Sertanejo Bom Demais, esse nosso encontro diário, sempre com a melhor música sertaneja. Bom dia!

0: 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Faltando 15 minutos para 5 da manhã. Bom dia, meu amigo. Bom dia para você, minha amiga, amante da boa música sertaneja.
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Agora 4h48, bom dia sertanejo bom demais, até às 6 da manhã, minha gente.

0: coisa boa, sertanejo, nessa segunda-feira. Muito obrigado pela companhia. O povo aí do litoral norte catarinense, Vale do Rio Tijucas, Vale do Rio Itajaí também, sejam todos bem-vindos aqui ao nosso ranchinho. Não esqueçam, daqui a pouco, né, tem o nosso Bote a Boca no Trombone, logo depois do Sertanejo Bom Demais, às 6 horas, com todas as notícias dessa segunda-feira com nossa equipe de jornalismo. E também já vou aproveitar aqui para falar para você acessar, né, diariamente o nosso portal menina.com.br, tem todos os assuntos da região para você ficar sabendo de tudo, inteirado dos assuntos. Acessem diariamente o portal menina.com.br. Hoje, 21 de setembro, comemoramos o Dia da Árvore, Dia Nacional de Luta da Pessoa com Deficiência no Brasil também, Dia Internacional da Paz criado pela ONU, Dia do Adolescente e Dia do Fazendeiro. São as comemorações de hoje. Falando nisso, amanhã, né, já começamos a primavera, né, gente? Dia 22, às 21h05, horário de Brasília, começa então primavera querida, estação maravilhosa que eu particularmente gosto muito. Tião Violeiro, o que tem pro nosso café da manhã hoje, meu amigo?
1: Hoje tem batata doce assada na brasa no café da manhã, minha gente.
0: Muito bem, dito tudo isso, a gente vai pro intervalo comercial e daqui a pouco trago mais músicas, tá? Bom dia, minha gente!
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0: Muito bom dia, minha gente, bom dia, meu povo querido, bom dia, Brasil, bom dia pra você que está acordando agora, amigos e amigas, amantes da boa música sertaneja raiz, aquela música gostosa, né? Que encanta a gente, que toca o nosso coração, que fala das belezas do sertão desse nosso Brasil.

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1: Bom dia, gente. Sertanejo bom demais. 5:02.

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1: 5:05, a hora certa aqui no nosso ranchinho. Bom dia, gente.

Muito bom dia, minha gente. Bom dia, meu povo querido. Bom dia, Brasil. Bom dia para você que está acordando agora, amigos e amigas, amantes da boa música sertaneja raiz. Mais uma linda manhã juntos aqui na Rádio Menina 100,5, a sua companhia, onde quer que você esteja.

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0: Bom dia, meu povo, bom dia, minha gente, amantes da boa música sertaneja. É pra ficar à vontade, viu? Sentir o carinho do nosso ranchinho aqui, esse ranchinho sertanejo, onde a gente bate papo diariamente das 4 às 6 da manhã, tomando café, um bom chimarrão e curtindo música boa.

0: Então, já estou de volta aqui na Rádio Menina e no programa Sertanejo Bom Demais, esse nosso encontro diário, sempre com a melhor música sertaneja. Bom dia!
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18: Tá chegando agora, né? Fique à vontade, esse é o nosso ranchinho, te aproxega, puxa uma cadeira, um banco, vamos fazer um café, vamos preparar aqui um delicioso chimarrão pra gente ficar juntos até às 6 com muita música sertaneja boa.

0: chegando mais música boa aqui no Sertanejo Bom Demais. Só que eu quero lembrá-los que daqui a pouquinho, a partir das 6 horas da manhã, você confere todas as notícias aqui do nosso Bote a Boca no Trombone. Já já, logo depois do Sertanejo Bom Demais. Bom dia, povo!
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1: Acabou, meu povo, encerrando, né, o nosso programa de hoje, segunda-feira, mas prometendo voltar amanhã, já terça-feira, né, a partir das 4 horas, com muita música sertaneja raiz, sertaneja cabocla, como a gente sempre diz, aqui no nosso ranchinho, no nosso programa. Obrigado, gente, pela companhia. Vocês ficam agora com o Bote a Boca no Trombone e todas as notícias dessa manhã de segunda-feira. 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Boa segunda-feira e até amanhã. Tchau, meu povo.

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1: Bom dia.
2: Alô, bom dia. Segunda-feira, 21 de setembro de 2026. Agora 6 horas em ponto. E tá no ar mais uma edição, mais uma semana com o nosso Bote a Boca no Trombone. Seguindo aqui, né, a nossa tradição de cedinho, dar aquele bom dia pra você, aquele bom dia especial. Como é que foi o fim de semana, hein? Aproveitou bastante. Ontem o sol apareceu, esquentou um pouco e olha, o pessoal resolveu sair de casa, viu? Porque eu dei uma passada aqui por Balneário Camboriú, dei uma passada também por Itajaí e os principais pontos turísticos das cidades estavam cheios, viu? Tinha muita gente que resolveu tirar aquele corpinho encarangado de tanta chuva e frio de dentro de casa para aproveitar aquele sol de domingo, aquele calorzinho fora de época de domingo para curtir com a família, com os amigos, com o namorado, com o marido, enfim, muita gente pelas ruas aqui da nossa região, até porque, né, o sol colaborou. E você, hein? O que fez fim de semana? Aproveitou bastante, curtiu, assistiu aquela televisão, viu seu time vencer ou perder no Campeonato Brasileiro, enfim, tá só começando nosso Bote a Boca do Trombone com muita notícia pra você até 8h25. Gerson Felipe, bem-vindo e ótima semana pra você.
3: Muito bom dia, Moisés Stucker, bom dia a todos que estão acompanhando mais uma edição do Bote a Boca no Trombone, uma nova semana se iniciando. Vamos juntos, né, Moisés, levar muita informação para aquele nosso ouvinte que acorda cedo, gosta de estar sempre muito bem informado. E eu também aproveitei o domingo, né, dei uma saída, fui até Itapema, lá no Pieroporto, né, um ponto turístico também que estava recebendo uma grande movimentação ontem durante o domingo, as pessoas aproveitando essa nova opção, né, que Itapema tem para receber as pessoas. Todo mundo tomando um sorvetinho, umas pessoas que estavam também aproveitando para comer. Algo que chamou atenção é que o mar, ele tava com uma ressaca bastante forte e as ondas, elas estavam batendo no pier e chegavam até a molhar uma parte. Ali um restaurante que fica bem na parte, bem na ponta, digamos assim, do pier, ele tava com as suas cadeiras e mesas para dentro porque a água tava chegando, né, aquele nível lá, tava bem interessante, claro, né, as crianças fazendo a festa, tinha criança que ia lá, ficava esperando a onda bater justamente para se molhar, criança tá sempre aproveitando, curtindo. E também, né, destacar, Moisés, que Santa Catarina teve um final de semana presidenciável, vários candidatos à presidência da República estiveram em território catarinense durante o final de semana. No sábado, a presença do Flávio Bolsonaro, candidato do PL, do atual presidente da República, Luiz Inácio Lula da Silva. Eles estiveram em Florianópolis durante o último sábado e ontem, no domingo, tivemos até aqui em Balneário Camboriú. Renan Santos, do Partido Missão, também esteve visitando Santa Catarina, está com uma tour aqui e essa tour ontem na parte da manhã passou por Balneário Camboriú, ou seja, um final de semana movimentado também na política. Sábado, João Rodrigues esteve em Balneário Camboriú, participou de uma caminhada junto com companheiros do PSD, esteve com a prefeita Juliana Pavan. Então realmente tivemos aí uma movimentação muito grande, até porque está chegando o dia das eleições e os candidatos correndo atrás do voto do eleitorado.
2: E foi bem mal educadinho, Renan, né? Aqui com a imprensa, na verdade, se exaltaram, foi um atrito meio esquisito, né, cara? Aquela briga, aquela discussão que não leva a lugar nenhum, né? Não sei por quê. Pô, se o jornalista faz uma pergunta que não agrada, responde, cara, não precisa ficar batendo boca com jornalista ali, né? Chamando de burro, enfim, nossa, que climão aqui em Balneário Camboriú no meio da campanha, pra quê, né? Eu acho assim, ó, todo mundo tem direito de perguntar e todo mundo tem direito de responder. Agora, pra que ficar discutindo e tirando força, medindo forças? Ô, coisa chata, cara, parece que o pessoal não aprende que já deu, já foi, né? Essa brigaceira desnecessária aí por questões envolvendo políticas, enfim, né? Não gostou da pergunta? Então responde. Agora, ficar brigando, ficar se exaltando, pô, é um candidato à presidência da República também, né? Pelo amor de Deus, que papelão ontem aqui em Balneário Camboriú. É a minha opinião.
3: Exatamente.
2: Enfim. Ô, Gerson, deixa eu dar um destaque aqui, que vem de Brusque, né? Tem muita gente que nos escuta em Brusque também. E olha só, algumas ocorrências, porque choveu muito no sábado à noite. Ontem a Defesa Civil de Brusque, 70 milímetros de chuva na região do Ribeirão do Mafra. E para quem tá acompanhando a live, a TV Mocinha, olha só, hein? Teve deslizamento, 3 ocorrências atendidas pela Defesa Civil de Brusque devido à situação de chuvas no município. As equipes seguiam ontem, inclusive, monitorando o nível do rio Itajaí Mirim, que passou do pico da cidade e estava em estado de atenção. Olha só, um deslizamento de terra, inclusive, ali acabou acometendo uma casa que teve que ser averiguada pela Defesa Civil, ou seja, locais interditados. É aquela velha história, né? Chove bastante, o solo está encharcado ainda, apesar, né, do sol ontem, mas ainda não foi suficiente, né, para secar todo esse solo, que segue muito encharcado, e mais ocorrências de deslizamento de terra registradas aqui na nossa região, e dessa vez em Brusque.
3: Também estava prevista muita chuva para Balneário Camboriú, Itajaí, mas felizmente a chuva, né, que estava projetada acabou não chegando na intensidade que se imaginava. Essa foi uma boa notícia, mas mesmo assim, um sábado muito chuvoso, né? Apesar de não ter sido uma chuva tão forte, choveu ao longo de boa parte do dia. Começou a chover ali por volta de umas 10h30, 11 da manhã, pelo menos aqui em Balneário Camboriú, porque estava trabalhando aqui no momento que começou a chuva, e aí não parou mais, né? Foi praticamente ao longo de todo o dia, no máximo ali dava um intervalinho de tempo, uma amenizada, depois já voltava. Realmente muita chuva, e a tendência é que tenhamos um setembro, um outubro e também um novembro e dezembro bem chuvoso devido ao impacto do El Niño aqui na nossa região em especial.
2: Amanhã que começa a primavera, né? Dia 22, é isso?
3: Exatamente.
2: Dia 22 de setembro é a primavera que se inicia. E hoje, mudando de assunto, a gente não vamos falar muito de futebol hoje não, né, Gerson?
3: Ah, meu Deus
2: do céu. Tá difícil a situação, hein?
3: Vamos falar só do meu goleiro, do Everton?
2: Ó, aquele merece ser titular da seleção, hein?
3: Tirou. Poxa! Nota 10.
2: Olha.
3: Foi a nota que ele recebeu na partida de ontem contra o Palmeiras.
2: Eu contei pelo menos umas 10 defesas dele.
3: Se o Grêmio não tivesse se não tivesse o Everton, o Grêmio estava atrás da Chapecoense.
2: 5-0. Ia tomar uns 5 gols ontem.
3: Ia tomar uma goleada.
2: Rapaz, o que aquele goleiro pegou, hein?
3: O Everton tá salvando o Grêmio. Se o Grêmio não cair, olha, acho que tem que botar do lado da estátua do Renato uma estátua do Everton, porque vai ser fundamental.
2: E meu São Paulo ganhou do Inter também, do seu Elias Gotaski, mas assim, que jogo triste de se ver, rapaz.
3: Agora,
2: nossa, até eu tava com raiva já.
3: Tirando o Flamengo e o Palmeiras, não tem, assim, não tem times que jogam um bom futebol.
2: É difícil
3: a gente ver algum time, e isso não é porque o meu time tá lá embaixo, daí parece que o cara quer trazer todo mundo, mas o nível do campeonato tá muito fraco.
2: Uhum.
3: Muito fraco mesmo, assim. A gente teve alguns anos atrás o Brasileirão, né, de certa forma, bem mais forte, com jogos mais interessantes, mas, olha, ultimamente tá bem fraco o nível geral do campeonato.
2: Não se tem jogador bom, né? Tudo uma cambada de perna de pau, cara. Não sei o que acontece hoje em dia. Se tá nivelando por baixo, né? Se não estão revelando grandes talentos, a gente vê pela própria seleção brasileira, né? Não se tem renovação, não se tem talento novo aparecendo, enfim, a situação do futebol brasileiro tá complicada, cara. Não sei o que acontece, porque um país desse tamanho não ter um jogador que, né, alguém que se destaque em nível nacional e mundial no futebol, olha, pelo amor de Deus, hein? Tá nivelado por baixo.
3: Os bons saem muito cedo.
2: Nossa.
3: E com a permissão de que nós tenhamos 9 jogadores estrangeiros em cada equipe, os times contratam jogadores no exterior, aqui na América do Sul, que é mais barato, mas uma vez o jogador estrangeiro era sempre o melhor do time. Agora o estrangeiro é aquele meia boca também, né? Só para ser um contrato mais barato, mais em conta. Então isso também é um problema que eu vejo aí, que prejudica o nosso futebol aqui no Brasil.
2: O cidadão pega a bola, sai correndo, não sabe o que fazer, cara. Não sabe o que fazer com a bola.
3: Dificuldade de finalização.
2: Não tem nada, não existe, sabe? Não existe uma jogada, não existe um drible, não existe nada. É precário o futebol brasileiro, hein? Precário. Olha, a gente não vai ganhar uma Copa por muitos e muitos anos. Eu tenho certeza disso.
3: Bom, não vamos começar a semana com um clima de pessimismo. Vamos trazer as datas comemorativas desta segunda-feira, mas antes disso, um bom dia também pra Camille Guckert, que tá chegando aqui no Bote a Boca no Trombone. Pra Camille não tem tempo ruim, né? Porque o Flamengo tá bem, tá feliz da vida com o rubro-negro carioca, que é líder da Série A.
1: Bom dia pra você, Gerson, bom dia também pro Moisés, pra todo mundo que tá acompanhando a gente aqui, já deixando a sua mensagem aqui no nosso WhatsApp, de um bom dia, né, uma boa semana pra todos nós, é a última semana, bem dizer, completa do mês de setembro, logo logo já é outubro, e aí a gente já tá atropelando o ano, que logo já é também dezembro e chega o final do ano. Nas entrevistas de hoje, a gente vai receber aqui o vice-prefeito de Balneário Camboriú, Nilson Probst, porque ele está assumindo interinamente a prefeitura de Balneário Camboriú até o dia 29 de setembro, período aí em que a prefeita Juliana Pavan vai estar de férias. E a gente também dá continuidade ao nosso quadro de eleições. E o entrevistado de hoje é o candidato a deputado federal Cristiano Santos, do PSD. Daqui a pouquinho tudo isso aqui no Bote a Boca no Trombone. E se você quer continuar participando, tem alguma demanda, quer deixar algum recadinho, pode encaminhar pra gente no nosso WhatsApp 47 991741005.
2: E hoje é o dia da árvore, Gerson, dia 21 de setembro, importantíssimo, né? O dia da árvore.
3: Dia Nacional de Luta da Pessoa com Deficiência.
2: Dia do Adolescente.
3: Dia do Fazendeiro.
2: Dia dos Tios.
3: Você já é tio?
2: Eu já sou tio. Já sou.
3: Eu não sou tio ainda.
2: Não é tio?
3: Ainda não. Sou o mais velho, né? Sou o irmão mais velho. E nenhum dos meus irmãos, né? Eu tenho 4 irmãos. Uma mulher e 3 homens. E nenhum ainda, né, também é papai ou mamãe. Então, ainda não sou tio.
2: Eu tenho... Os dias de hoje também tá complicado, hein? Cara, a galera, não sei, não quer mais fazer filho, não quer mais, sei lá, constituir família. Porque, ó, o meu irmão, esquece. Não vejo... Ele tá com 41 anos. Tá solteirão. Não sei se vai ter filho. Aí, a minha única sobrinha é por parte da minha esposa, a irmã mais velha dela. Tem uma filha. A outra irmã não tem filhos. E acabou, rapaz. Tem uma sobrinha.
3: É que esse mundo também, pra colocar mais gente nesse mundo, a gente vê cada coisa e fica pensando, né?
2: É, mas eu acho que o pessoal tá com a cabeça mais assim, sabe? Ah, quero trabalhar, quero ganhar dinheiro, quero, sabe? E... eu fico triste com isso, até porque às vezes eu vejo assim, minha criança menor, meu bebê, né, cara, brincando, às vezes brinca sozinho, não tem com quem brincar. Complicado, hein? É, eu tive muitos primos. Muitos primos. Nossa, minha infância foi uma maravilha, brincando, cara, pra cima e pra baixo, cheio de criança. Hoje em dia tá difícil, hein?
3: Agora você vê o meu caso. Eu tenho muitos primos, mas tive muito pouco contato com eles.
2: É?
3: Família, né? Alguns moravam no interior, outros na cidade, outros em outra cidade. Então, mesmo tendo muitos primos, o contato com eles era praticamente naqueles eventos de família, Natal ou no aniversário dos meus avós. Mas, de resto, era muito raro encontrar um primo.
2: É, eu tive, nossa, muito mais de 10 primos. Muito mais. Então, foi legal. Foi uma infância divertida demais, hein?
3: E hoje que... Parabéns, né, então, a todos tios, titios e titias. Hoje é o dia de vocês, né? Os sobrinhos têm que lembrar, né? Tem que mandar um alô ali, pelo menos uma mensagem no WhatsApp, né? Tiozão, parabéns pelo seu dia. Tia, parabéns pelo seu dia também. Hoje é dia de mandar aquela mensagem. E também é dia mundial da doença de Alzheimer, uma doença muito triste, né? Que tem uma progressão, em alguns casos é rápida, e faz realmente com que a pessoa, a partir do Alzheimer, acabe desenvolvendo outros quadros, como até mesmo a demência.
2: Dia Internacional da Paz.
3: Dia de São Mateus.
2: Dia Mundial da Gratidão. Você tem gratidão por algo?
3: Eu sou grato pela minha vida, grato por acordar, grato por estar aqui, dividindo a bancada com você, Moisés, por poder trabalhar, por estar com a Camille, com o Edson, e principalmente... com todos que nos acompanham aqui no Bote a Boca no Trombone. Bacana o Dia Mundial da Gratidão ser no Dia Internacional da Paz, porque são duas coisas que estão muito ligadas. Só que paz, olha, tá difícil de ter paz ultimamente, hein? São guerras pelo mundo, aqui no Brasil, né, pessoas que brigam, né, por causa da política, de uma opinião diferente, tá difícil de nós fazermos um dia de paz, porque o dia de paz depende de nós.
2: É verdade. Gratidão, né? Gratidão abre caminho, abre portas. A gratidão te cura de doenças. A gratidão te eleva para um outro patamar de vida. Se você não é grato, você tem que repensar a sua vida. Porque sempre existe gratidão para alguma coisa, para alguém, para algum gesto, enfim, seja grato e você vai ver a sua vida se transformando também. Hoje não temos aniversário, município de aniversário, Gerson.
3: É, não vai ter aquele feriadão prolongado, né? Sábado, domingo, aí chega segunda já, município de aniversário. Aí fica bacana, né? Tem gente que vai até embora da cidade.
2: Agora falta uma data comemorativa aqui.
3: Qual?
2: Ontem foi o nosso dia.
3: Dia do?
2: Gaúcho.
3: Ah, é verdade. Ontem é o 20 de setembro, a Revolução Farroupilha.
2: É, temos que relembrar, né? Muitos gaúchos aqui na nossa região também. Um abraço aí pra todos os gaúchos que já acordaram cedinho hoje, já estão mateando.
3: Aqui na rádio temos vários, né?
2: Vários, é.
3: O Adilson de Souza, o Osmar Fernandes também, que é Gaudério. Tem mais, tem eu, tem você também, que é natural do Rio Grande do Sul. Tem a Julie, também do nosso marketing. Com certeza eu tô esquecendo de muita gente, mas alguns dos gaúchos aqui fazem parte da Rádio Menina.
2: 6:16, tá só começando, vem conosco porque está no ar
3: o Bote a Boca no Trombone.
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2: E o início da semana, quem sabe, será que tá começando com sol? Parece que sim, né, Gerson? Pela imagem da Praia Central de Balneário Camboriú.
3: O sol tá ensaiando a aparecer nesta segunda-feira.
2: E o Marinho tá chegando aqui com o primeiro pitaco do dia, da semana, sobre a previsão do tempo. Bom dia.
5: Bom dia, muito bom dia, Moisés, Gerson. Bom dia a toda a nossa equipe. Uma ótima semana abençoada aos ouvintes aqui do Bote a Boca no Trombone. Nós vamos ter uma nova frente fria passando entre esta segunda e terça-feira. Então, novamente, alerta de chuva volumosa. Entre hoje e amanhã, podemos ter até algumas tempestades pela nossa região. Daqui a pouco já vamos atualizar e trazer esses avisos, alertas vigentes, para você ficar bem informado neste início de semana. Você fica sabendo daqui a pouco da previsão completa aqui no Bote a Boca no Trombone.
2: Valeu, Marinho. Até mais com outras informações. 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
2: Falando em gaúcho aqui, viu, Gerson? Seu Elias Gotaski já me mandou uma foto aqui, ó, do amanhecer aqui no nosso litoral, o sol chegando, vem sol aí pela frente, graças a Deus. E o amanhecer do seu Elias não tá muito legal não, né? É, seu Elias, 1-0 pro meu tricolor em cima do teu Internacional, hein? Ai, ai, ai, ele não quer mais nem falar de futebol.
3: Olha aí, seu Elias, bom dia, você manda uma foto bonita do sol nascendo e leva uma corneta do Moisés aqui no Bote a Boca no Tambor.
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3: Segunda-feira, o Dia Internacional de Procurar Emprego. E temos vagas aqui na Bolsa de Empregos do Bote a Boca no Trombone. Contrata-se mantenedor, que é o mecânico de caminhões pesados, e laboratorista. O contato é o 48-3298-0776.
2: Você que é marceneiro, hein? Ó, tem uma vaga pra você. Contato 999-360-238.
3: E por que não trabalhar em um posto de gasolina? Precisa-se de atendente. O contato é o 47-3363-7965.
2: Vendedor para trabalhar externo, em contato, enviar currículo para o WhatsApp 988401102.
3: Essa aqui é só para homens. Homens que queiram trabalhar em serviço geral no caminhão limpa fossa com disponibilidade de horário, principalmente sem vícios. O contato é o 99750-1717.
2: Almir é pedreiro e quer trabalhar, hein? O contato dele é o 996493053.
3: E o Tainan se oferece para cozinheiro ou garçom. O contato é o 99693-6819.
2: Cleonice é diarista, quer contratar uma diarista? Ligue aí, ó, 996168378.
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3: 6:22. Vamos fazer a nossa primeira paradinha, Moisés. Na volta, a gente já traz os recados dos ouvintes para abrir a semana com a demanda da comunidade.
2: Vamos lá, já voltamos com mais informações aqui no seu Bote a Boca no Trombone.
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16: 6:26, de volta com o Bote a Boca no Trombone.
17: Pois é, e olha só, Luiz, começando com as participações, esse ainda de sexta-feira, que não deu tempo da gente falar sobre todas aqui, o Luiz, ele fala o seguinte, morador de Camboriú, na rua Jacarta, queria ver se vocês poderiam ajudar. Estamos com esses cachorros dessa rua que toda a vida eles estão por aí, perambulando, mordendo todos que passam pela rua. Eles avançam na gente. Esses dias fui chegar para almoçar, tive que levar uma senhora no posto de saúde do Santa Regina, pois tinha sido mordida. Aí já veio a FUCAM, já veio a polícia, ninguém faz nada. Os cachorros têm sarna, não sei se são vacinados. Vocês podem ir no posto de saúde e perguntar. Quantas pessoas passaram por ali para fazer curativo porque foram mordidos na rua Jacarta? É, aí são, não sei se são cachorros de rua, né, Gerson? Ou se são de alguns proprietários que não têm a responsabilidade de manter os cachorros para dentro de casa.
16: Tá virado numa gangue, né? A gangue dos cachorros ali da rua Jacarta. Mas realmente tem que ter o cuidado, né? A prefeitura de Camboriú, como esteve aqui recentemente, esqueci o nome dele, o Adriano Gervásio, né, ele falou que não se tem um local, né, como nós temos em Balneário Camboriú, Viva Bicho, para que os animais possam ser levados, mas tem que passar a fazer aquela castração para que evite, né, que esses animais acabem se reproduzindo e o problema vá aumentando ainda mais.
17: Camille vai mandar um vídeo agora aqui para você que está acompanhando o Bote a Boca no Trombone. O Idinei mandou de sexta-feira um caminhão de concreto subindo o Morro do Boi. Adivinha fazendo o quê, Gerson?
16: Eita!
17: Tem um limite de concreto para carregar, né? Com certeza, este aí ultrapassou o limite. Derrubando o concreto na terceira faixa do Morro do Boi. E esse concreto secou, né?
16: Com certeza, com certeza.
17: Se a gente passar por ali agora, vai estar todo o concreto derramado na terceira faixa, no Morro do Boi. E agora? Quem que vai limpar?
16: Provavelmente, até parte desse material deve ter sido lavado com a chuva. E também, como muitos veículos passam por ali, acaba que ele não seca, mas mesmo assim, poxa, né? Tem que ter o mínimo de cuidado. Ou encheu demais o caminhão, ou deixou aberto ali um pedacinho da saída do concreto. É, olha, e foi bastante concreto. Tá barato o concreto também pra ficar perdendo ali. Eita!
17: É, nitidamente tá acima da capacidade, né, cara? Não dá pra entender pra que andar. Se já sabe que vai subir um morro e ainda trafegar acima da capacidade, esse caminhão deve estar super pesado, inclusive, né? Olha aí, ó. Derramando concreto. E quem vem atrás, capaz de tomar ainda um banho, né?
16: Ah, tem que manter a distância. Uhum. Tem que manter a distância.
17: Senão já era, né?
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17: Gerson. Até o macarrão não escapou, Gerson.
16: Por quê?
17: Até o macarrão já não tem mais meio quilo.
16: É, agora virou 400 gramas.
17: 400 gramas, rapaz, cadê a lei, né? Não tem uma lei que limita esse tipo de situação, né? A barrinha de chocolate, Gerson, cada vez menor, né? Meu chapéu, onde vamos parar? 6:30, Móveis Rocha. 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
13: Hoje nos destaques do Portal Menina, a suspeita de sequestro envolve negociação de criptomoedas e cobrança de dívida em Balneário Camboriú. Acesso da Marginal Leste à BR-101 será interditado por cerca de um mês em Balneário Camboriú. Homem morre durante confronto com a Romu no bairro Morretes, em Itapema. Licitação do lote 4 da Via Mar tem etapas paralisadas por decisão do Tribunal de Contas de Santa Catarina, entenda. 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

0: uma via de trânsito pesado, tá sem sinalização, andar de bicicleta ali é risco de morte, pois foi tirado os tachões e sem contar com a poeira. Será que essa obra vai ser igual a Oswaldo Minella? Levar quase um ano? Camboriú tem pressa, hein? Murilo, do bairro Cedro, participando aqui.
1: É, temos que mandar esse questionamento para o Zé Branco. E tem também um carro em cima da praça para colocar bandeirolas. O carro subiu em cima ali da praça, em frente à igreja de Camboriú, igreja matriz ali em Camboriú, e tava ali o carro colocando as bandeirolas. Olha, candidato, eu sei qual é o candidato, porque esse ouvinte, ele mandou imagens mostrando, né, exatamente a bandeirola e o candidato. A gente não tá colocando aqui, mas candidato, veja bem quem você contrata para colocar as bandeirolas. Eu já vi carro parando no meio da rua para colocar bandeirola, carro agora que sobe em cima, né, da praça. É uma festa realmente, né? Vale tudo para colocar bandeirola. E agora não é só aqui em Balneário Camboriú, não. Em Camboriú, tá dominado. Na frente do acampamento Farroupilha...
0: Nossa, eu ia falar isso agora, cara.
1: Meu Deus do céu, é uma colada na outra.
0: Será que a gente fala de quem ou não?
1: Dá vontade, olha, dá vontade de falar. Porque parece que é o dono do acampamento Farroupilha, né?
0: Sabe de quem?
1: Aí eu sei.
0: Posso falar ou não?
1: Não, não, deixa, não vamos... Vai que a gente faz propaganda ainda pra esse candidato, deixa
0: São
1: quieto.
0: São dois?
1: Dois, exatamente.
0: Cara,
1: dois.
0: Que raiva. Ontem eu fui na festa Farroupilha, no acampamento. Na entrada, 400 bandeirolas desses dois aí. Dois famosinhos aqui, tá?
1: Agora, dia 4... Ah, dia 4 eu vou falar daí.
0: Cara, muitas bandeirolas, cara, muitas, muitas. Eu fiquei com raiva, tá? Vontade de passar correndo e arrancar todas. Porra, mas nem ali na festa, cara, os caras dão um sossego.
1: Falta de respeito.
0: Ah, pelo amor.
1: Eu considero uma falta de respeito. E daí, depois da eleição, aí eu vou fazer o ranking dos candidatos bandeirolas. O que deu certo e o que deu errado.
0: Ai,
1: né?
0: Ai,
1: porque
0: ai.
1: Tem gente que, pelo número de bandeirolas que tá colocando, tem a obrigação de se eleger.
0: Uhum.
1: Tem obrigação. Obrigação. Porque de propaganda tá muito grande. Então vamos ver, né? Se é bom mesmo. Vai ganhar a eleição agora. Já que encheu o saco essas bandeirolas.
0: Não, ontem eu fiquei indignado, cara. Eu só olhava para aquilo, falei para minha esposa assim, cara, não quero me estressar. Tô aqui, estamos aqui chegando numa festa com a família. Mas, porra, cara, desculpa a palavra, é porra mesmo, tá? Entrando ali, começo do acampamento Farroupilha, eu vi aquela cena, falei, não acredito. Até aqui, João, meu Deus do céu. A vida segue, né, Gerson?
1: Segue, e nós também seguimos com mais demandas.
2: Fala
1: aqui.
2: Só tem a participação do nosso ouvinte, o Fernando, e ele falou que em relação às bandeirolas, agora eles estão deixando até a base, que também deve ser retirada, em cima das calçadas. E eu caminhei também por Balneário Camboriú e vi, sim, algumas das bases sendo deixadas na calçada.
1: Agora não, desde o início. Dá uma passadinha aqui na praça Valmor Germano, né? Valmor Germano Correia. É. Ali toda hora também eles deixam ali, né, e vão colocando, recolocando. O que tá acontecendo agora é que tem alguns nóias que estão roubando. Estão furtando, na verdade. Descobriram que vale um dinheirinho a bandeirola ali, né, aquela haste da bandeirola, e estão levando, né, embora, né?
0: Aham. Uhum. Pois é, né? Então se... É, eu não vou falar nada, deixa
1: colocar, eles vão ter que colocar segurança na bandeirola agora.
0: E outra, né? Aqui na Praça do Pioneiros, Gerson, o candidato nem é daqui.
1: Nem é.
0: Nem é,
1: os
0: cara.
1: Os dois.
0: Não sei se não é de Joinville, não sei de onde é.
1: Dois candidatos que não são daqui.
0: Aí. É, não são daqui, cara.
1: Imagina nas outras cidades, né? Deve estar colocando por tudo bandeirola. Olha só, o Matheus, sobre um buraco aberto em novembro do ano passado na rua Beija-Flor. Bom dia, me chamo Matheus, moro aqui na rua Beija-Flor, na Liribá, e a Emasa fez um buraco na rua em novembro e até agora não fecharam. Fizeram um no mês passado e já fecharam, mas deixaram uns 3 metros para cima, esse que está desde novembro do ano passado. É, o buraco ali da rua Beija-Flor, logo, logo vai fazer aniversário.
0: Ai, que saudade de um beija-flor. Conhece essa?
1: Conheço. Lembrei também do neguinho da Beija-Flor.
0: O Matheus não tá com saudade da Beija-Flor, né?
1: Meu Deus do céu, o Beija-Flor já tá preso no buraco.

0: Saco já.
1: Tá com saudade da Emasa, Matheus, né? Vamos lá, hein, Emasa.
0: Emasa, passe lá batendo as suas asinhas e arrume o buraco da rua Beija-Flor.
1: Gastou 41 milhões pra fazer lá a estação necessária e faltou dinheiro pra tapar buraco, hein?
0: Mandar terceirizada passar lá.
1: Pois é.
0: Tem também um buraco na ponte da rua Biguaçu e ali junto com a Leopoldo Leite, o Luiz, quem tá falando. Vamos ouvir então o Luiz, bom dia.
2: Bom dia. Uma questão. Foi fechado um tempo a rua Biguaçu em cima da ponte, aquela ponte que tem. Só que ontem eu andei passando por ali e bati com o carro rodado no passado, na emenda da ponte. Eu queria saber, trancaram aquela via e continua a mesma buraco na divisa da ponte, aí chega a bater o carro, e aí? Qual é a resposta? Pô, um pedacinho da rua e continua a mesma coisa, poxa, olha, é brincadeira.
0: Pois é, seu Luiz, eu também quero saber o porquê nós temos um buraco na ponte se recentemente ela foi interditada justamente para fazer a manutenção. Mas agora, estava lembrando aqui que a manutenção que foi feita ali na ponte, ela foi mais na parte inferior da ponte do que na passagem de veículos ali. Eu lembro disso também, lembrei agora que foi, né, um trabalho mais na parte de estrutura da ponte, né? Na base da ponte. Mas, de toda forma, já tinha que ter aproveitado para fazer o trabalho por completo. E até teria que saber se é no lado de Camboriú ou no lado de Balneário Camboriú também, seu Luiz. Se puder explicar para a gente, né, em qual cabeceira da ponte que você está identificando esse problema.
1: 6:40, a gente vai para uma rápida parada aqui no Bote a Boca no Trombone. E na volta, tem certeza, Gerson, que vai falar de esporte?
0: Vamos falar de esporte.
1: É?
0: Vamos sim.
1: Vamos falar de esporte então, tá? Valeu, já voltamos.
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0: Gerson Felipe, começando com as informações do esporte, vamos falar da Série A primeiro. Ai, ai, ai, hein? Tem gente que tá feliz, mas a parte de baixo da tabela tá complicado, hein?
1: Faltam 10 rodadas para o final da Série A do Campeonato Brasileiro. Não é mais alerta amarelo para quem está na parte de baixo, é alerta vermelho, luzes piscando no painel, porque os times que estão na parte de baixo estão cada vez mais próximos de uma queda para a Série B. Bom, a rodada começou no sábado com o Atlético Mineiro empatando com a Chapecoense 1-1, né, empate lá em Belo Horizonte. O Mirassol venceu o Botafogo. O Botafogo teve a estreia do seu novo treinador, o Tite, comandando o Fogão. Mas quem se deu bem foi o Mirassol, jogando em casa, no estádio do Maião. Aplicou 2-0 para cima do Botafogo. Eduardo marcando 2 vezes no primeiro tempo e garantindo a vitória do Mirassol para cima do Botafogo. Ainda tivemos o Remo, que encarou o Santos em casa. O Santos foi aquele visitante indigesto, venceu mais uma, 2-1 para cima do Remo, com gols de Rony e Gabigol, virando, né, no segundo tempo da partida. Na verdade, não foi bem uma virada, né, porque o Santos abriu o placar com o Rony aos 34, o Marlon empatou aos 38 e o Gabigol fez o gol da vitória aos 43 do segundo tempo, 2-1 para o Santos, para cima da equipe do Remo lá em Belém do Pará. E o Vasco da Gama tá numa onda positiva, uma sequência de bons resultados. O Gigante da Colina goleou o Coritiba por 5-0. Colídio, Bruno Duarte, Lescano, que foi contratado recentemente, Andrés Gomes e Ramon Rique, 1 gol para cada um, 5-0 pro Vasco, para cima da equipe Coxa Branca. E o São Paulo derrotou o Internacional com gol marcado por Caleri em uma cobrança de pênalti logo no começo da partida. Ele garantiu a vitória do tricolor paulista. No domingo, Grêmio e Palmeiras ficaram no 0-0, numa grande atuação do goleiro Everton do Grêmio. O Corinthians perdeu em casa, mais uma derrota corintiana. O Corinthians perdeu para o Fluminense por 3-1. Hulk e Kevin Serna marcaram os gols do Fluminense e Gustavo Henrique fez o gol da equipe corintiana. O Vitória chegou a sair na frente, abriu 1-0 para cima do Cruzeiro em casa, gol de René, mas o Cruzeiro virou com Kenny Arroio, Vilauba e Matheus Pereira. Ainda tivemos a vitória do Flamengo, líder isolado da Série A do Campeonato Brasileiro. O Flamengo derrotou o Red Bull Bragantino por 2-1. Varela e Pedro marcaram os gols do Flamengo e Ignacio Sosa descontou para o Bragantino. Ainda teve tempo para o duelo entre Atlético Paranaense e Bahia, jogo que fechou a rodada. O Furacão venceu por 2-1, né? Boa vitória do Atlético Paranaense, que é o terceiro colocado na Série A do Campeonato Brasileiro.
0: Ganhou do Bahia?
1: Ganhou do Bahia, o Furacão 2-1.
0: Nossa!
1: 2-1, vitória do Atlético Paranaense, né? O Flamengo é o líder com 60 pontos, segundo colocado é o Palmeiras com 57, terceiro Atlético Paranaense com 49 e o Fluminense é o quarto colocado com 48. Na parte de baixo da tabela, 17º Grêmio com 29, Internacional é o 18º com 28, Remo 19º com 23 e a Chapecoense Lanterna com apenas 18 pontos somados. Saímos da Série A e damos também uma passada na Série B do Campeonato Brasileiro. Tivemos o início da rodada ainda na última sexta-feira. E ontem, o Avaí jogou contra o Goiás no estádio da Serrinha. Uma vitória do Goiás 2-1. Tivemos jogadores do Avaí reclamando do calor lá em Goiânia. Com esse resultado negativo, o Avaí segue dentro da zona de rebaixamento. É o 17º colocado com 30 pontos. Hoje, 7:30 da noite, o Criciúma joga contra o Operário, no estádio Heriberto Rilse. Esse duelo do Criciúma, que é o 5º colocado na Série B, com 47 pontos, e em caso de vitória pode chegar a 50 e se igualar ao 3º e 4º colocados, que são Novo Horizontino e Juventude. O Juventude e o Criciúma, que estiveram dividindo a liderança algumas rodadas atrás, agora, né, vem numa sequência negativa nas últimas 2 rodadas, 2 derrotas para as 2 equipes. Vamos falar também da Série C do Campeonato Brasileiro, porque na Série C nós tivemos o Brusque jogando e perdendo lá no interior de São Paulo. O Brusque perdeu para a equipe da Ferroviária, tomou 3-2 e o Brusque agora é o segundo colocado do Grupo C com 4 pontos. A Ferroviária com 7 assumiu a liderança. No outro grupo do quadrangular, né, de acesso da Série C para a Série B, o Santa Cruz venceu o Floresta por 1-0 e garantiu o retorno, né, está de volta à elite do futebol, a elite não, né, mas a Série B do Campeonato Brasileiro, a equipe do Santa Cruz, que curiosamente no ano passado subiu da D para C, perdeu a final pro Barra, mas subiu da Série D para a Série C e agora segue a sua sequência de acessos, né, subindo da C para a Série B do futebol nacional. Ainda aproveito para destacar a Copa Santa Catarina. O Marcílio Dias venceu e venceu bem pela Copa Santa Catarina. Vitória do Marinheiro, 4-2 no último sábado, para cima do Ercílio Luz. E com resultado positivo, né, os 4-2, o Marcílio Dias é o líder. Segue o líder da Copa Santa Catarina, o Marcílio Dias, que tem 9 pontos em 4 rodadas e deixou para trás o Santa Catarina, que até então era o líder, mas perdeu para o Figueirense por 2-1. O Figueira, com o resultado, assumiu a vice-liderança da Copa Santa Catarina. O Barra, né, folgou na rodada, vai jogar só, né, no próximo domingo contra a equipe do Joinville, e no próximo sábado o Marcílio Dias enfrenta o Blumenau lá no estádio do SESI em Blumenau. Vamos também dar uma passadinha para falar da Copa do Mundo Sub-20 Feminina. O Brasil perdeu para a Espanha pelo placar de 1-0 e disse adeus à competição. Brasil eliminado e Espanha e Itália vão fazer uma das semifinais. Do outro lado, Coreia do Norte, que venceu por 2-0 o Canadá, contra a Colômbia, que eliminou a Nigéria, vencendo por 1-0. É a Copa do Mundo Sub-20 Feminina. É o Brasil dando adeus à competição nas quartas de final. Ainda aproveito para destacar, falei antes de Série A do Campeonato Brasileiro, né? O Internacional perdeu para o São Paulo e ontem o Internacional demitiu seu técnico, o Paulo Pezzolano. Ontem à noite ele foi demitido pelo Internacional e agora o Colorado vai em busca de um novo treinador, e o Zubeldía, né, que treinou São Paulo, recentemente também o Zubeldía treinou a equipe do Fluminense, deve ser o treinador será contratado pelo Colorado. Ainda não está nada acertado, mas já tem aí um zum zum zum forte que o Zubeldía pode ser o futuro técnico do Internacional. Ainda aproveito para destacar, né, para falar um pouquinho sobre outros esportes, o Brasil venceu a Argentina e conquistou a vaga para os Jogos Olímpicos de Los Angeles. Vitória no Maracanãzinho por 3-0, 25-20, 25-22 e 25-20. Brasil campeão sul-americano no vôlei masculino, sem perder nenhum set ao longo de toda a competição, né? Uma vitória realmente aí com V maiúsculo da nossa seleção brasileira em busca, né, de mais uma vez participar dos Jogos Olímpicos. E estas então as informações do esporte aqui no Bote a Boca no Trombone.
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1: 6h54, imagens da bela cidade de Itapema, meia praia. E claro, quem tá chegando agora é o Marinho Lopes Stringari Filho com as informações do tempo. Será que esse sol que está ensaiando aparecer aqui, ele vai se manter, Marinho? Bom dia.
3: Mais uma vez, o nosso bom dia aos amigos aqui do Bote a Boca no Trombone. Uma semana abençoada a todos. Nós temos alerta vigente, uma nova frente fria deve passar entre hoje e amanhã, trazendo chuva persistente, pancada de chuvas, trovoadas e até rajada de vento. Então, todo aquele pacote completo, novamente volume significativo, deve ocorrer até esta terça-feira, 22, aqui na região. Então, vamos ficar atentos aos avisos e alertas da Defesa Civil, já que as condições do tempo novamente são adversas com a passagem de outro sistema frontal, além da combinação do fluxo de calor e umidade elevada, podem trazer alguns temporais pela nossa região. Os ventos terão muita variação, girando de nordeste até sudeste, rajadas intensas podem ocorrer momentaneamente junto com as trovoadas, então nós vamos ficar ligados a esta situação. Condições adversas nesse início de semana, então teremos aí até amanhã, terça-feira, pelo menos essas condições de tempo severo aqui pela nossa região. A partir de quarta-feira o tempo começa a melhorar, mesmo assim a nebulosidade variável. O clima abafado e úmido é o combustível para os temporais que devem ocorrer na região. Então nós teremos mar agitado, maré com pouca oscilação, contribuindo até pela drenagem, mas o solo já está encharcado. Então não está descartada a possibilidade de alagamentos pontuais e deslizamentos de terra aqui pela nossa região. Então vamos ficar atentos à situação do aviso meteorológico vigente pelo menos até amanhã, terça-feira. Desejando a todos um bom dia, uma ótima semana com as primeiras informações da previsão do tempo, os avisos e alertas, dados da Defesa Civil e da Univale, Marinho Stringari para o Bote a Boca no Trombone.
0: Valeu, Marinho, obrigado pela participação. 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
0: Olha, daqui a pouquinho, às 7 horas da manhã, a gente tem o nosso horário eleitoral gratuito, então temos que dar uma pausa de 25 minutos, porém, se você quiser continuar a acompanhar o Bote a Boca no Trombone na manhã desta segunda-feira, faz o seguinte, abre o YouTube, né? No seu computador, no seu celular, seu tablet, e pesquisa lá, Menina Play. Aí o Bote a Boca no Trombone vai estar ao vivo no YouTube até às 7:25. Depois a gente retorna para todo o rádio também. Vamos para um rápido intervalo e na volta tem entrevista aqui no Bote a Boca no Trombone pelo YouTube Menina Play.
1: Vamos estar com o Nilson Probst, ele que é o vice-prefeito de Balneário Camboriú, mas que está sumindo, né, durante alguns dias, né, que a prefeita Juliana Pavan pegou para dar uma descansada, e a gente vai estar conversando então com o prefeito em exercício de Balneário Camboriú, Nilson Probst. Já voltamos. E claro, na internet, o Bote a Boca no Trombone não para.
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18: 7:30, de volta agora no rádio também, Moisés, no YouTube, na Play, no Facebook, no 100.5 e todo mundo querendo saber quais foram as tretas do final de semana, Moisés Stucker?
7: Vamos lá, Gerson Felipe, até porque a gente começa por uma notícia triste aqui de Balneário Camboriú. No sábado, um homem de 23 anos de idade estava desaparecido, foi infelizmente encontrado morto nas águas da Praia Central aqui de Balneário Camboriú. O corpo de José Caíque Martins de Azevedo foi localizado no sábado, bem próximo ao posto de guarda-vidas número 5, durante as buscas realizadas pelo Corpo de Bombeiros aqui do local. Segundo a Polícia Militar, não havia, a princípio, sinais aparentes de violência. O corpo foi retirado da água pela equipe de buscas e encaminhado para os procedimentos necessários. A Polícia Civil e a científica foram acionadas justamente para realizar os procedimentos e apurar a circunstância da morte. O Caíque, que já estava sendo procurado aqui, estava desaparecido há algum tempo em Balneário Camboriú. E um adolescente de 15 anos foi apreendido e uma motocicleta furtada foi recuperada após uma perseguição policial no bairro Monte Alegre, em Camboriú. A motocicleta havia sido furtada na madrugada e o adolescente foi localizado sem capacete, desobedeceu a ordem de parada e fugiu em alta velocidade. Ainda durante a fuga, ele teria arremessado uma pedra contra os policiais e realizado manobras perigosas, colocando motoristas e pedestres em risco. Em uma das ruas, perdeu o controle da moto, caiu e, na tentativa de evitar um atropelamento e uma colisão, a viatura atingiu um poste e o muro de um estabelecimento comercial. O adolescente, ainda assim, depois de toda essa confusão, tentou fugir a pé, mas foi alcançado e apreendido. Ele teve escoriações, recebeu atendimento do Corpo de Bombeiros e o adolescente e a motocicleta foram encaminhados

0: Um homem foi detido após uma tentativa de sequestro em Balneário Camboriú. Olha essa história, hein? Segundo a polícia, a vítima teria sido mantida numa pousada durante uma negociação que envolvia criptomoedas aqui na cidade. Um dos envolvidos teria se passado por policial militar do Paraná e exibido uma arma, de acordo com a testemunha. A vítima e outro homem teriam sido ameaçados e impedidos de sair do local. Dias depois, a vítima voltou a ser ameaçada e um dos suspeitos teria tentado colocá-la num veículo, mas ela conseguiu se afastar. Um suspeito foi abordado pela Rocan e reconhecido por essa vítima. Ele foi encaminhado à delegacia e imagens de câmera de monitoramento devem auxiliar nas investigações que ainda continuam sendo feitas pela Polícia Civil. Agora, tem um recadinho para você aqui na Segurança.
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0: Vamos para Itajaí, porque a Guarda Municipal prendeu um homem de 40 anos de idade durante um patrulhamento no bairro São Vicente. Os agentes identificaram o suspeito e confirmaram, após consulta ao sistema, um mandado de prisão expedido pela Justiça de Ponta Porã, no estado do Mato Grosso do Sul. Sabe qual que era o mandado? Dívida de pensão alimentícia. O homem foi conduzido ao complexo penitenciário da Caianduba e está à disposição da justiça. E um outro homem também foi preso, agora pela Polícia Militar do 1º Batalhão de Itajaí, após ser flagrado com objetos furtados de um salão de beleza no bairro São Vicente. Segundo a Polícia Militar, o suspeito foi avistado saindo do estabelecimento durante a madrugada de hoje, com micro-ondas, hein? E outros objetos. Quando foi percebido, ele teria ameaçado o proprietário com uma faca, mas foi contido até a chegada dos policiais. Entre os itens recuperados estavam um micro-ondas, 3 secadores, 5 máquinas de cortar cabelo e uma balança. O suspeito foi atendido na UPA e depois encaminhado para a delegacia da Polícia Civil de Itajaí. E um homem também foi preso pela Polícia Militar após ser flagrado furtando forros, de PVC numa propriedade no bairro Espinheiros, em Itajaí. A vítima localizou o suspeito carregando os materiais, acionou a Polícia Militar. Durante a abordagem, ele teria confessado que pulou o muro do imóvel, furtou os forros para vendê-los para comprar drogas. O homem também admitiu ter furtado 2 caixas plásticas do mesmo local no dia anterior. Foi preso e encaminhado à delegacia e vai responder pelo crime de furto. Estas as informações de segurança na manhã desta segunda-feira aqui no Bote a Boca no Trombone.
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0: Gerson Felipe trazendo as informações do trânsito durante o fim de semana e na manhã desta segunda-feira.
1: Vamos lá, porque tem bastante informação pra gente atualizar, Moisés. Nós temos alguns acidentes que foram atendidos pelos agentes de trânsito no final de semana, aqui em Balneário Camboriú. Na noite de sábado, por volta de 7h30,

0: teve colisão na Avenida Alvin Bauer, ali entre as Avenidas Atlântica e Brasil. Três veículos envolvidos no acidente. Um Gol, conduzido por um homem de 41 anos, um T-Cross, conduzido por uma mulher de 22 anos, e um HB20, conduzido por um homem de 31 anos. Segundo as apurações feitas no local, o trânsito parou após um veículo à frente, né, ele parar ali para a travessia de pedestres na faixa e aconteceu o engavetamento. Né, o Gol colidiu contra o T-Cross e o impacto atingiu também o Hyundai HB20. Nenhuma pessoa ferida, né, e o trabalho ali dos agentes de trânsito para atender a ocorrência e fazer a orientação dos envolvidos. Também tivemos um capotamento, foi na manhã de ontem, domingo, por volta das 8 horas da manhã. Os agentes foram acionados para um capotamento de um Toyota Corolla de cor cinza ali na marginal oeste da BR-101. Ao chegar no local, foi constatado então o veículo capotado. A Arteris Litoral Sul já estava atendendo a ocorrência e aguardava a chegada da Polícia Rodoviária Federal. O veículo estava já sem o condutor, né? Ele foi atendido e encaminhado ali para atendimento médico. Os agentes verificaram a situação e, diante do atendimento, né, finalizaram a ocorrência. A gente teve também, na noite de sábado, né, voltar para a noite de sábado, porque às 8h30 da noite de sábado, teve acidente que aconteceu na rua Miguel Mate, entre as avenidas Brasil e Atlântica, região do bairro Pioneiros. Um Fiat Fastback de cor preta, ele colidiu frontalmente contra o muro de uma obra. O condutor não foi localizado e, conforme o registro, não tivemos nenhuma vítima. No mínimo, tinha tomado umas, né? Porque para bater contra o muro e fugir do local, algo de errado tinha. Foi acionado também o guincho, né, para fazer a remoção do veículo até o pátio, até porque não tinha condutor, tem que ser removido ao pátio o veículo. Na noite de ontem, por volta de 10h30 da noite, um acidente grave na marginal oeste, próximo ao túnel da rua 3700, bem pertinho ali da pizzaria La Barrica, um veículo Land Rover Discovery, conduzido por um homem, ele colidiu na traseira de um caminhão que trafegava pela BR-101 e, após a colisão, o condutor perdeu o controle da direção, saiu da pista e capotou na marginal oeste. Ele foi socorrido por populares, que retiraram então o motorista do veículo após um princípio de incêndio. O corpo de bombeiros foi acionado, prestou atendimento à vítima. O homem foi encaminhado, né, o condutor, até o hospital Ruth Cardoso, com escoriações pelo corpo, mas estado de saúde estável. A autopista e a Polícia Rodoviária Federal também prestaram apoio a este acidente. Tem imagens na live, né? A Land Rover capotou, chegou a girar, né? Foi girando da BR-101 até a marginal. E tivemos aí todo o trabalho, né, de corpo de bombeiros, artérias, agentes de trânsito, Polícia Rodoviária Federal, todos fazendo o atendimento desta ocorrência. Se fosse, até eu comentava com o Moisés antes, né? O Moisés trouxe esse comentário, né? Se fosse um veículo menor, né, não fosse uma Land Rover, talvez o condutor tivesse tido ferimentos até mais graves, né? Por sorte, ferimentos leves, né, e foi encaminhado para o hospital este condutor, e tem a imagem, né, dele sendo atendido pelas equipes de resgate. 7 horas e 42 minutos, agora aquele recadinho da Peixaria Oliane, até porque a Oliane tem como norma oferecer preços inigualáveis. 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A gente tem mais informações de trânsito ainda para atualizar. A Rua Venezuela, no bairro das Nações, ela passa a funcionar em sentido único, né? Já está funcionando desde o 12h30 do último sábado. A mudança vale para o trecho entre as avenidas Palestina e Avenida dos Tucanos, que atualmente tem mão dupla. Com a alteração, o fluxo será somente no sentido de saída do bairro das Nações em direção à Avenida do Estado. Né, faz parte, inclusive, do planejamento da implantação de um sistema binário na região norte da cidade. Né, com a nova configuração, a Rua Uruguai será utilizada como principal acesso de entrada ao bairro das Nações, enquanto a Rua Venezuela fica como uma via de saída. Também tem informação do Morro do Encano. Ele vai ser interditado hoje, a partir das 8 horas da manhã, para uma nova operação de detonação de rochas. O trecho em Itapema, ele passa por obras de pavimentação e é utilizado como rota alternativa para a BR-101. Segundo a Prefeitura de Itapema, o bloqueio é necessário para garantir a segurança dos trabalhos e a via, né, poder então ter a sua continuidade. O tráfego vai ser liberado logo após a conclusão da detonação e a avaliação das condições do trecho. Então, um bloqueio que deve ser apenas durante esta segunda-feira. E também tem informação sobre o acesso da Marginal Leste aqui em Balneário Camboriú, ali próximo do Forte Atacadista. Ele vai ser interditado temporariamente a partir das 7 horas da manhã de hoje. O bloqueio é necessário para as obras de adequação e inversão das alças de acesso, né, de entrada e saída da BR-101 para Balneário Camboriú. A interdição é apenas para quem estiver acessando a BR-101 pela Marginal Leste. Já o acesso de saída da BR-101 para a Marginal Leste continua funcionando normalmente. Durante as obras, os motoristas que estiverem na Marginal Leste devem seguir pela via e acessar a BR-101 após a Avenida das Flores. O trecho vai estar sinalizado. A previsão é que o bloqueio dure aproximadamente um mês. Nesse período, será construída a nova alça de saída da BR-101 e, posteriormente, a nova alça de entrada, que vai definir a configuração dos acessos. E a gente fecha os destaques do trânsito falando da movimentação de momento. A gente tem lentidão em Balneário Camboriú para quem está circulando ali pela região da Avenida do Estado, né, na entrada de Balneário Camboriú, né, apenas esse ponto de atenção. Em Camboriú, aí a gente tem Avenida Santo Amaro, Rua Santo Antônio, lá no bairro Barranco. Também tem lentidão na Rua Peroba, no Tabuleiro, e na Marginal Oeste, entre o Posto Distribui e a Avenida Santa Catarina. A própria Santa Catarina também vai apresentando lentidão, principalmente para quem já está se aproximando aí da saída de Camboriú para Balneário Camboriú. Também tem destaque para a movimentação mais intensa na Rua Capitão Ernesto Nunes e na BR-101. No sentido norte, aqui em Balneário Camboriú, lentidão entre a Speedway e o Expo Centro. E na região de Itajaí, também tem destaque, trânsito complicado no sentido sul. Essa lentidão no sentido sul, ela começa um pouco antes da chegada no posto Santa Rosa e vai persistindo até o entroncamento da 101 com a rodovia Antônio Raio. Também aproveito para destacar no sentido sul, lentidão entre as cidades de Penha e Navegantes. Estas as informações do trânsito aqui no Jornal da Menina.
1: Não bote a boca no trombone, Gerson.
0: Opa, Jornal da Menina daqui a pouquinho, meio-dia. Tô acostumado, né? Dois programas, a gente se perde um pouquinho.
1: Força do hábito, né? Valeu, Gerson. Obrigado pelas informações de trânsito. 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
0: 7h48, intervalo, já voltamos com mais Bote a Boca no Trombone.
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0: 751, de volta com o Bote a Boca no Trombone. Vamos com os recados dos ouvintes?
1: O Estevão tá bravo, eu acho, hein? Sobre o preço do estacionamento na Farroupilha. Vamos ouvir. Bom dia, Estevão.
19: Bom dia. Aqui é o Estevão de Balneário Camboriú. A festa Farroupilha tava uma maravilha, mas só com o preço do estacionamento, pra que cobrar R$40 por carro? Se a pessoa vai entrar, vai gastar horrores, porque lá nada lá é barato. Agora cobrar R$40 para tu deixar o carro lá no meio do mato. Meu, eu vi várias pessoas voltando, várias pessoas indo embora, caso do preço do absurdo do estacionamento. Olha, podia pelo menos R$15 estava bem pago, R$15. Mas R$40 que eu vi de gente voltando no sábado, porque cobrar R$40 para deixar o carro lá no meio do mato. Tava muito lindo, maravilhosa a festa, mas aí tem coisas que a festa quebra as pessoas, né? Tá louco? Essa é a minha reclamação.
1: Ô, Gerson, fui lá ontem, é só atravessar a rua, no estacionamento do Centro Eventos, do Expo Centro, 25.
0: Mas já é uma opção bem mais interessante.
1: Sem fila pra entrar, porque a do acampamento tá cheia de fila. Agora, do outro lado da rua é só 25.
0: Agora,
1: só não, né? 25.
0: Eu concordo com o Estevam que o preço é alto. Mas, ao mesmo tempo, Estevam, é o valor. É o valor que a gente tem pago. Eu fui fazer um exame, terça-feira eu não estive aqui no Bote a Boca no Trombone. Fui fazer um exame aqui no bairro Pioneiros. E aí eu cheguei meio em cima da hora... E eu tive que botar no estacionamento. Não achei vaga. Tive que botar no estacionamento. Eu fiquei, o quê? 1 hora e meia pra fazer esse exame.
1: Posso chutar?
0: Pode chutar. Chuta quanto que tu acha que eu paguei de estacionamento?
1: Uma hora e meia. R$30.
0: R$45.
1: R$45?
0: R$45.
1: Rapaz, onde isso?
0: R$30 a meia hora, mais 15, quer dizer, R$30 uma hora e mais 15 da meia hora.
1: Meu Deus.
0: Então, foi aqui no bairro Pioneiros, em frente à Cosma, né, que é onde...
1: R$45.
0: Então tá realmente muito caro. Teve um tempo atrás também que eu fui fazer uma reportagem na Avenida Atlântica e tive que deixar no estacionamento também, né, fiquei cerca ali de 2 horas, R$40, R$45 também, se não tô enganado. Esse eu consegui cobrar da empresa, mas pro meu exame eu tive que pagar. Então o preço do estacionamento em geral, ele tá muito, mas muito salgado aqui em Balneário Camboriú, na nossa região.
1: Mas R$25 você atravessa só a rua ali e para no Centro Eventos, tá? Por R$25.
0: E detalhe, né? Até antes de entrar no ar aqui, eu falava com o Moisés. O Expocentro tá fazendo uma promoção. Porque quando tem evento lá é R$60.
1: Sim.
0: Os últimos eventos... E é caríssimo também, meu Deus do céu, R$60. Muito caro. Porque todos os eventos que eu fui lá, no, quando o evento é no Expocentro, o valor é R$60. Agora, como o evento não é no Expocentro, eu não sei porquê, mas que bom, né, eles fizeram esse valor um pouquinho mais em conta.
1: Rafael Amâncio, diretor de turismo de Balneário Camboriú, participando conosco aqui, ó. Bom dia, galera. Mais barato usar Uber hoje em dia.
0: É uma opção também.
1: R$40, é. Por menos de 40, você de Balneário, você vai até o Centro Eventos ali, né?
0: Não sei se vai e volta, né? Mas, vai.
1: Não sei, mas aí tem a gasolina também do carro, né? Tudo isso tem que colocar em conta, né?
0: E aí também você pode beber tranquilo.
1: É.
0: Vai a hora que você quer, volta a hora que quiser, pode beber, pode aproveitar. É uma boa opção, com certeza.
1: É verdade, Gerson. Vamos de mais participação. Fala, Camila.
15: A gente tá tendo a participação aqui também do nosso ouvinte, o Tiarles. Ele falou assim, ó, fala pro Gerson que tu pagou barato, porque eu paguei R$25, 15 minutos na rodoviária aqui de Balneário Camboriú.
1: Nossa!
0: Caríssimo. 15 tinha que ser cortesia.
1: Oh.
0: Tem lugares que é cortesia, né? 15 minutos. Aqui na rodoviária acho que é 5 minutos só a cortesia. Deu uma polêmica um tempo atrás, uns anos atrás, aqui no Bote a Boca no Trombone, tivemos essa polêmica, né, da cortesia ali no...
15: Ele tá falando que era 10 minutos, era cortesia. O Charles,
1: a próxima vez coloca no shopping, daí você paga 35, fica o dia inteiro.
0: Não, no shopping não fica o dia inteiro. Não, são 3 ou 4 horas.
1: 3 ou 4 horas.
0: Mas no shopping é 15 minutos a cortesia.
1: É, então.
0: Dava tempo.
1: Verdade. Melhor colocar no shopping, né?
0: Alessandra Moisés está participando e ela pede a patrola lá na estrada da rua Rio Canoas, em Camboriú. Bom dia, meu nome é Alessandra, moro no interior de Camboriú e gostaria de pedir para passarem a máquina na estrada do Rio Canoas. Está uma vergonha, tem moto perdendo pisca, uma vergonha para o prefeito. Daí o recado da Alessandra.
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0: Tem mais gente falando do estacionamento na Semana Farroupilha, no acampamento Farroupilha. Agora é a vez do Johnny.
2: Bom dia, bom dia. 45. Ei, o estacionamento ali realmente estava R$40, tá? R$30. Ali no Expocentro também, R$40. Ontem eu estive lá, deve ser por causa do dia que souberam que todo mundo ia para lá nesse horário. Estava R$40 para ele. E se tu deixasse fora, a polícia estava multando e guinchando. Tanto que eles estavam anunciando ontem, chegaram a anunciar ontem no palco lá. Estavam sendo multados umas motos e uns carros lá fora, que era pro pessoal ir olhar. Então, desnecessário, tá? No começo ali tava R$25 os primeiros dias ali, e daí no domingo aumentar. Completamente desnecessário. Esse tipo de coisa aí que acaba estragando a festa.
1: Mas eu não entendi, porque eu paguei ontem R$25 no Expo Centro. Era meio-dia. R$25, eu paguei R$25, meu pai pagou R$25 também. Do Expo Centro, R$40 pelo menos, só se eles aumentaram depois de tarde, Gerson.
0: O que é pior ainda, né? Aumentar durante o dia.
1: É, só se fizeram isso, mas no Expo Centro tava R$25. No estacionamento do acampamento tava R$40.
0: Mesmo assim, é, né? Complicado, né? Tá aí o relato também do Johnny. Mais um que está insatisfeito com o valor, né, do preço do estacionamento no acampamento Farroupilha. 7h59.
1: Vamos para o intervalo? Daqui a pouco tem entrevista com candidatos aqui no Bote a Boca no Trombone. Nossa rodada, né? Continua. Já voltamos.
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22: 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A água que chega às torneiras de Penha passa por etapas de tratamento e por análises para garantir a qualidade antes de ser distribuída à população. A Águas de Penha monitora parâmetros microbiológicos, físicos e químicos e também realiza coletas em diferentes pontos da rede. 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Os relatórios mensais de qualidade da água estão disponíveis no site da Águas de Penha.
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0: 8:03, de volta com o Bote a Boca no Trombone e como Moisés disse no bloco anterior, nós estamos realizando as entrevistas com os candidatos de Camboriú e Balneário Camboriú, candidatos tanto a Alesc como também a Câmara dos Deputados lá em Brasília. Além disso, também estamos entrevistando os candidatos ao governo de Santa Catarina aqui no Bote a Boca no Trombone.
1: Pois é, e hoje conosco aqui na bancada, Cristiano Santos, candidato a deputado federal pelo PSD. Nasceu no Rio de Janeiro, mas em 1980 mudou-se, ainda na infância, aqui para Balneário Camboriú. E na política, Cristiano concorreu pela primeira vez a vereador em 2008. Também passou por diferentes secretarias e fundações da administração municipal e atuou como assessor parlamentar. Foi eleito vereador pela primeira vez em 2020 pelo PL, Gerson, com 859 votos, e eleito em 2024 já. Reeleito, perdão, em 2024 já pelo PSD, com 1.290 votos para o segundo mandato. Está aqui conosco e a partir de agora vai ter 15 minutos de entrevista, Gerson.
0: Exatamente. Cristiano, já dando um bom dia ao senhor, gostaria de perguntar o porquê da ideia de concorrer ao cargo de deputado federal, sendo que você iniciou o ano na Secretaria de Obras, voltou à Câmara de Vereadores e agora, então, essa definição para concorrer a um cargo muito importante, um cargo lá em Brasília.
3: Bom dia, Gerson Felipe, bom dia, Moisés, bom dia aos ouvintes do Bota a Boca no Trombone. Um prazer imenso, depois de um tempinho, estar aí de novo com vocês. Mas respondendo a sua pergunta, Gerson, eu já tive essas duas passagens agora, né? Uma em 2020, na primeira legislatura, e também tivemos agora a sequência que a gente está dando na Câmara de Vereadores, e eu acho que eu me preparei para isso, né? Eu já contribuí, estou contribuindo no parlamento da cidade, né? E me coloquei à disposição para poder disputar uma eleição, até por duas questões. Primeiro, a nossa região faz muito tempo que falta representatividade na Câmara Federal. Nós temos que parar e fazer uma análise de que nós temos uma região com quase 900 mil eleitores, com apenas um deputado federal.
1: A última foi em 1996?
3: 94, Leonel Pavan, atual prefeito de Camboriú. Então, nós estamos falando de algo que nós, como vereadores, sentimos aqui na pele quando a comunidade vem nos cobrar ações que não são relativas à nossa municipalidade, né? Que não tem como ser resolvido no Poder Executivo. Que essas ações são feitas junto ao Estado, à Câmara Federal, lá em Brasília, ao Executivo Federal, que não tem representatividade. E você vê as outras regiões crescendo, tendo saúde, mais investimento em educação, segurança, né? Eu que sou da pauta animal, olho o caos que está em Santa Catarina, a pauta animal, ela é simplesmente esquecida no Estado catarinense. Então é por isso que a gente nos colocou candidatos para estar aqui representando a nossa região, o povo catarinense, e também para que a gente possa lutar pelas pautas que eu sempre trabalhei, né? A causa animal é algo que eu trabalho lá já desde antes mesmo de eu ser vereador, né? Muito antes. Eu acho que 12 anos antes ainda de eu disputar uma eleição, eu já fazia parte, né? E a saúde foi algo que também nos levou muito junto, paralelamente, ao mandato de vereador. Então é por isso que a gente se colocou candidato. Primeiro, para que a gente possa fortalecer, né? E também para que a gente possa fazer as pautas chegarem aqui na nossa região, que a gente vê que tem pouca representatividade e pouco investimento desses recursos que era para vir e acaba não vindo.
1: Pois é, candidato. Pauta animal, né? A gente vê durante a campanha eleitoral muitos candidatos falando sobre esse assunto. E o senhor mesmo disse agora, está esquecido. O que falta? Qual que é a política pública que falta para essa pauta não ser esquecida e o investimento, né, pleiteado pelo candidato, se eleito, ele vir realmente para essa causa animal? Porque a gente vê pelas ruas, está um descontrole total. É muito animal em situação de rua aqui na nossa região.
3: Moisés, a princípio, a obrigação de saúde pública é dos municípios, né? Mas tem municípios que não conseguem nem fazer a saúde normal do ser humano.
1: Uhum.
3: E aí o animal ainda acaba ficando lá em último lugar, né? Mas eu, como parlamentar, vou ter em torno de quase 30 milhões de emendas próprias. Sem falar das emendas especiais. Então, será eu lá na ponta para poder ajudar a trazer esses recursos aqui para auxiliar. Principalmente nessa pauta com castração, microchipagem, controle populacional, bem-estar. Porque hoje tem município que não consegue fazer nada disso. Não tem uma unidade básica de saúde, que é uma das nossas propostas. Não tem. Não tem para fazer o mínimo do atendimento para esse animal, né? A gente tem diversas outras propostas aqui. E as pessoas que depois quiserem acompanhar na nossa rede social lá na Cristiano Santos BC, vai ver o quanto a gente botou. A gente tem que criar os hospitais regionais em Santa Catarina para poder dar esse suporte. Porque tem pessoas que têm o animal, mas às vezes só no card único você também não consegue dar esse suporte. Então, assim, as ações que nós temos que fazer é muito grande. Né? E a falta de representação é o que está acontecendo, está carrilhando cada vez mais a dificuldade. Em todas as áreas aqui, dentro mesmo da nossa cidade, nas cidades vizinhas, como a gente vê Camboriú, outras cidades como Navegantes, Itapema, Itajaí. Então, é para isso que a gente se colocou, para que esses recursos possam estar na ponta aqui, vindo fazer a diferença.
0: Além da questão das emendas, como também buscar mais recursos através de Brasília? Eu já tive relatos, até não vou contar qual vereador me comentou isso, de viagens que foram feitas a Brasília e que o vereador disse assim: olha, Gerson, eu confesso que eu cheguei lá e pouco tinha a fazer, porque muitas vezes as portas se fechavam. Tendo um representante aqui da região, essas portas com certeza estarão abertas. Mas como além das emendas também, né, fomentar o desenvolvimento através de recursos aqui para nossa região?
3: Gerson, você tocou num assunto tão importante. Eu já estive em Brasília e lá foi criado um departamento de proteção animal dentro do Ministério do Meio Ambiente. E lá, por exemplo, antigamente nem existia o recurso de castração, que é o controle populacional dos animais, de cães e gatos. E hoje tem. Só que essa fatia é subdividida lá em cima conforme o governo vai fazer. E você acabou de tocar na peça. Como você consegue trazer se você não tem representação lá em cima? Então, Camboriú podia estar recebendo, Balneário e todas as outras cidades da região, inclusive o estado inteiro. E quem é esse representante? Na pauta animal, nós nunca tivemos um deputado federal no estado catarinense. Pode ser a primeira chance, né? E às vezes as pessoas até nos julgam. Ah, mas vocês vão trabalhar só para a causa animal? Não, gente. Quem conhece o parlamentar sabe que o parlamentar, ele faz legislações, ele é o órgão que fiscaliza, a pessoa que vai fiscalizar o poder executivo, e é aquela pessoa que vai te representar no teu estado, né? Então você sabe que se você tiver um representante a esse nível, você está fazendo todo o debate na Câmara Federal, até porque a Câmara Federal, você não faz só lei para Santa Catarina, você faz para a nação, para o país inteiro, mas você foca, claro, o teu estado, para que você consiga fazer essa representação que falta. Então hoje, na minha pauta, na bandeira que eu defendo, nunca teve, pode ser a primeira vez que a gente possa ter esse deputado, né? E as pessoas têm que entender que a causa animal é saúde pública, que já andou junto com a gente desde quando a gente veio, né? Que é uma das bandeiras também que a gente quer carregar, é a saúde. Se você olhar hoje a saúde em Santa Catarina, é gente em fila de espera em cirurgia eletiva, né? Nós estamos falando num estado que hoje sofre os problemas com tabela SUS, que desde 1994 ela não é atualizada. As pessoas não sabem o que é a tabela SUS. A tabela SUS é o que regra os convênios, as consultas de especialidades, quando você fica nas filas, exames de média e alta complexidade, como colonoscopia, endoscopia, que ficam tudo parado. E os problemas estão aqui? Não, às vezes ela acha que é o prefeito. E o problema está lá em Brasília.
0: E o que faz, Cristiano, desculpa te interromper, os médicos saírem do público e irem para o privado, porque não tem atualização, eles ficam recebendo um valor defasado, e aí o médico chega um momento que fala assim: eu não vou trabalhar para a prefeitura, não vou trabalhar para o governo, eu vou abrir minha clínica, vou chamar um colega e abrir uma clínica e trabalhar só no privado.
3: Gerson, e qual é o deputado que você viu de Santa Catarina brigando por isso, em Brasília? Você não viu, é por isso que eu sou candidato, é por isso que eu quero pedir o voto pro eleitor catarinense, para nossa região, que vote Cristiano 5500, por isso, porque nunca vi, é por isso que a gente se candidata. Às vezes a gente vê as coisas, mas não vê as ações, e quando não tem ação, acontece isso. Não é o problema que está lá em Brasília, é quem sofre aqui embaixo. E você falou, para que que eu vou receber alguns miseros reais se eu posso estar ganhando no particular? E quem sofre? A população esperando lá nas filas, e às vezes as pessoas acham que a responsabilidade é do prefeito, e não é. E não é do prefeito. O problema está lá em Brasília, às vezes está aqui no estado, cirurgia eletiva, as pessoas acham que é problema do prefeito, e é o estado que tem que cumprir a sua função. Aí um não cumpre, o outro não cumpre, e nós com baixa representatividade ficamos sofrendo aqui a deriva. Então é por isso que a gente está se colocando à disposição para fazer esse debate, para representar, para ir buscar lá em cima o que tem que buscar de direito que é nosso. Porque nós recolhemos, a cada 100 reais que nós recolhemos de impostos, volta menos de R$30 para cá. Então é essa a briga que a gente tem que fazer. E sem representante a gente não alcança os nossos pontos aqui embaixo.
1: O senhor tocou num ponto que eu queria tocar agora, nessa representatividade e realmente a arrecadação que é realizada aqui em Santa Catarina e o que retorna. Como resolver esse problema? Porque a gente não vê, né, por exemplo, o candidato, um presidente na Câmara de Deputados, lá em Brasília, aqui do nosso sul. A gente vê muito do Reixo Rio-São Paulo e do Norte e Nordeste. Como é que resolver essa questão para que o Sul seja mais bem atendido e mais bem visto em todo o Brasil e que venha, né, mais recursos para cá? Como é que o senhor acha que pode ser resolvido esse problema?
3: Moisés, eu penso o seguinte, né? Aqui a bancada catarinense é que tem que fazer a força somando junto, né? Porque se você olhar os outros estados, as bancadas se unem. Independente dos partidos, alguns deputados daqueles estados, eles se unem para daquele recurso ficar lá.
1: O senhor acha que a polarização atrapalha muito o nosso estado?
3: Em alguns momentos, sim. Alguns momentos, sim. Porque em vez de discutir a política pensando na população, discuta a política pensando no partido, na esfera política. Não se candidata por esfera política. A gente precisa de um partido para ser candidato. Mas a população não espera isso lá no final do resultado. Ele quer que traga o retorno aqui embaixo. E é com união. Quando você tem 16 representantes teu lá, eles têm que se fecharem, discutir com o executivo, debaterem as questões que têm que ser feitas lá, nas mudanças que têm que ser feitas na PEC, para que esses recursos ou a destinação dele possa chegar como qualquer outro estado chega, porque não pode você produzir muito e receber muito pouco. E agora, quem que faz isso? Se você não tem voz, se você não tem união, se essas pessoas não debaterem esse assunto, vai continuar igual. E os outros que estão nos outros estados continuam fazendo seu papel bem. Vamos nos unir, independente da bandeira partidária, porque o estado precisa. E aí, eu vou te dizer mais, esses estados que você citou são os que menos mandam dinheiro para a União. E é os que, se ele já manda menos, é porque ele já não tem nada. Então, por isso que eles se unem para que esse dinheiro chegue lá. E está na hora dos nossos representantes começarem a pensar isso. Independente de quem esteja no poder, não pode querer não discutir. É obrigação. Foi eleito para representar. É obrigação de discutir para que esse recurso chegue igual como chega para de outros estados que não seja igual ao nosso.
0: Deputados federais e senadores são responsáveis pelas leis aqui no nosso país. E a gente tem um assunto que está muito forte até na campanha presidencial, que é a questão da segurança pública. Né? Se eleito, provavelmente o senhor vai enfrentar debates como a redução da maioridade penal. Qual é a sua opinião e posição sobre essa situação?
3: Primeiro que assim, a maioridade penal já em alguns países já existe. No Brasil é uma vergonha. Com 16 anos você pode votar, mas com 16 anos você não pode assumir responsabilidades. Você comete um ato e você não pode ser preso. Igual uma pessoa que comete um delito normal, não. Ah, não, vai levar para a vara de infância e juventude, nada disso. Eu acho que assim, ó, a gente tem sim que discutir e já está atrasado isso no Brasil. Se a pessoa tem capacidade de votar com 16 anos, ela tem capacidade também assumir suas responsabilidades perante alguma coisa errada que ela faz para a sociedade. Então eu sou favorável, sim, que esteja a maioridade penal, né? E como você falou, tem um outro problema discutido no Brasil, que é o debate da segurança, que hoje as cidades, por exemplo, vocês aqui na rádio, todo dia houve furto, roubo, é o maior problema. E aí? E as nossas bancadas que não discutem a alteração da PEC, da legislação lá em cima, para endurecer essas penas? Ninguém discute isso. Só se fala que tem que botar reforço de policiamento, investimento. E aí? Se investe, mas se a lei não é mudada, que é o princípio da base para você fazer segurança, como é que você vai mudar essa realidade? E qual é o senador que tu vê discutir isso? E qual é o deputado federal que tu vê discutir isso? Então, é isso que o povo tem que se atentar. Na hora de botar representante, tem que ver quem de fato te representa e quem de fato traz para a mesa, porque o parlamentar é a voz, assim como a imprensa. Vocês são a voz da informação para a sociedade. O parlamentar é a voz da representação. É para tentar fazer a diferença, é para mudar. E você deixou bem claro, essas também são outras prioridades que a gente quer enfrentar e tem que ter pulso firme lá em cima para mudar esses aspectos, porque se a gente não mudar para alterar essas leis de furto, de roubo, a gente está no mesmo, vai trocar 6 por 12. Então a gente não pode fazer isso.
1: Candidato, um minuto aí, um pouquinho mais de um minuto para as considerações finais e o recado para a população.
3: Eu quero pedir a oportunidade do povo catarinense, da nossa região especificamente, que está há muito tempo sem representante, para que a gente possa dessa vez botar um sangue novo. Eu sou renovação, estou chegando, me preparei para isso, tanto que tenho 2 mandatos agora como vereador. No parlamento, para mim, isso não é dificuldade, né? A gente faz isso no dia a dia e está capacitado para estar. E a gente quer te representar nas nossas bandeiras, como a gente falou, que é a pauta animal, que é algo que a gente carrega e vai continuar dando voz a isso. Na saúde, que é uma das prioridades também, porque eu sempre deixo claro, uma pessoa, ela pode não ter emprego, ela pode não ter dinheiro, mas sem saúde ela não pode ficar. Então é uma prioridade. Quero pedir a você, catarinense, povo da nossa região, que possa nos dar essa oportunidade como deputado federal, para ser a tua voz, para brigar por aquilo que nunca foi brigado até hoje, como a gente botou aqui, e muitas outras pautas que a gente tem que discutir em Brasília. Então peço o seu voto para deputado federal Cristiano da Proteção Animal 5500, Gerson Felipe, Moisés, o pessoal da Rádio Menina, muito obrigado pela oportunidade e por vocês trazer essas informações para o eleitor nesse momento difícil que a gente vive na nossa nação.
0: Cristiano Santos, candidato a deputado federal, candidato aqui de Balneário Camboriú, muito obrigado.
3: Obrigado a todos vocês.
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0: 8h21, já estamos chegando ao final do Bote a Boca no Trombone, mas ainda dá tempo para trazer mais recados aqui dos nossos ouvintes. E eu quero mandar um abraço pro João e pro Nelson. Eles estão ligadinhos acompanhando o Bote a Boca no Trombone. O João é santista e disse que o time dele agora não perde mais. Tá bem realmente o Santos.
1: Não perde mais? Bom, vamos lá, hein? Já que estamos nesse clima de política, Alcione tem um recadinho aqui, uma opinião sobre as bandeirolas, Gerson Felipe.
0: Vamos ouvi-lo.
5: Bom dia. Não, eu passei agora aqui também, tá a caminhonete em cima da calçada ali, botando essa propaganda aí. Sabe o que eu acho? Eu acho que o candidato bom, ele não precisa fazer propaganda. O candidato bom, ele não precisa de dinheiro para fazer propaganda. O cara que precisa de muita propaganda, de muito dinheiro, é porque ele não vale nada. Faz nada. Sabe, o candidato bom, ele tem que fazer propaganda com aquilo que ele faz. Sabe? Com projeto, com benefício pro povo. E daí ele não precisa fazer propaganda, porque o povo já sabe quem ele é. Vai votar ele de novo natural. Sabe? Então eu acho que o candidato faz muita propaganda, não vale nada, não presta pra nada.
0: Tá certo, valeu pela participação. Vamos em frente aqui. Tem o recado sem nome, ó. Ele pede uma faixa, ele ou ela, né? Não sabemos se é um homem ou uma mulher. Pede faixa elevada na frente da Univale aqui em Balneário Camboriú.
1: Vamos lá.
0: Os alunos do primeiro ao quinto ano do CAIC Ayrton Senna, eles ficarão 2 anos na Univale até a reforma da escola. E por 2 vezes já presenciei crianças correndo na calçada e chegando a ir para a rua. Elas quase foram atropeladas. Muitos pais deixam as crianças lá e vão trabalhar. Crianças de 7 a 11 anos, precisa ser feito urgentemente uma faixa elevada na frente da entrada da escola, pois os veículos, principalmente motos, vêm muito rápidos. Uma hora poderá acontecer um acidente grave. Já notifiquei a escola, os guardas de trânsito, que aparecem dia sim, dia não. E ninguém, até o momento, fez nada.
1: Opinião aí do Cleiton, é o nome dele, viu?
0: É o Cleiton, então, é o que está participando aqui com a gente.
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1: A Cássia participa aqui e gostaria de pedir para vocês que vejam as motos elétricas andando no Parque Linear. Ontem fui atropelada por uma que estava em alta velocidade no meio das pessoas e não prestou socorro para mim. Não sei quem vê isso. Ô Cássia, a Cássia que mora no Tabuleiro, nem a gente, tá? Porque o que a gente fala, o que a gente chama atenção aqui, Gerson, e nada acontece. Não sei mais o que falar a respeito dessa situação. Eu não sei, cara. Acabou-se.
0: Difícil mesmo, difícil. Esses autopropelidos dominaram, né?
1: É, dominaram. É só cagada atrás de cagada. Não adianta mais.
0: 8h24. Vamos finalizando por hoje, Moisés. Tem até um recado aqui que eu achei interessante, mas eu vou te encaminhar esse recado para você citar ele amanhã na segurança pública. Recado do Anderson, falando do bairro dos municípios. Então, Anderson, amanhã o seu recado vai entrar no ar. Fique tranquilo. 8h25. Estamos chegando ao final do Bote a Boca no Trombone nessa edição de segunda-feira, iniciando mais uma semana e sempre com a força dos nossos patrocinadores. 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
0: Quem tá chegando agora é ele, Bertoldo, com o Show da Manhã.
1: É, lá vem ele, Segue Líder.
0: Quero ver, segura a fera
1: líder,
0: hoje.
1: Segue Líder.
0: O Marcílio Dias, né, que é o líder.
1: É,
0: né?
1: O líder é o Marcílio Dias, Copa Santa Catarina.
0: Copa Santa Catarina, aqui, né, do nosso estado, é o Marcílio Dias.
1: É isso. Valeu, até amanhã.
0: Até amanhã, tchau, tchau.
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8: Há dias em que temos a sensação de que chegamos ao fim da linha. Não conseguimos vislumbrar uma saída viável para os problemas que surgem em grande quantidade. Com você, com certeza não é diferente. Você também faz parte deste mundo de provas e expiações desta escola chamada Terra. E já deve ter passado por um desses dias e pensado em desistir. No entanto, vale a pena resistir. Resista um pouco mais, sim, mesmo que as feridas latejem e que a sua coragem esteja cochilando. Resista mais um minuto e será fácil resistir aos demais. Resista mais um instante, mesmo que a derrota seja um imã, mesmo que a desilusão caminhe em sua direção. Resista mais um pouco, mesmo que os pessimistas digam para você parar, mesmo que sua esperança esteja no fim. Resista mais um momento, mesmo que você não possa avistar ainda a linha de chegada, mesmo que a insegurança brinque de roda à sua volta. Resista um pouco mais, ainda que a sua vida esteja sendo pesada na balança dos insensatos e você se sinta indefeso como um pássaro de asas quebradas. As dores, por mais amargas, passam, tudo passa. A ilusão fascina, mas se desvanece. A posse agrada, porém se transfere de mãos. O poder apaixona, entretanto, transita de pessoas. O prazer alegra, todavia é efêmero. A glória terrestre exalta e desaparece. O triunfador de hoje passa, mais tarde, vencido. tudo nessa vida tem um propósito. A dor aflige, mas também passa. A carência aturde, porém um dia se preenche. A debilidade física deprime, todavia liberta das paixões. O silêncio que entristece leva a uma meditação que felicita. A submissão aflige, entretanto fortalece o caráter. O fracasso espizinha, ao mesmo tempo ensina o homem a conquistar-se. A situação muda, como mudam as estações. Pensem nisso. Assim, quando as provas lhe baterem à porta, não se deixem levar pelo desejo de desistir. Resista um pouco mais. Resista, porque o último instante da madrugada é sempre aquele que puxa a manhã pelo braço. E essa manhã bonita, ensolarada, sem algemas, nascerá para você em breve, desde que você resista. Resista, porque alguém lá em cima que o ama está sentado na arquibancada desse aliado chamado tempo, torcendo muito para que você vença e ganhe o troféu que tanto deseja, a felicidade. Reflitam sobre isso e tenham todos um ótimo dia.
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minutos. Nilo Deitos por aqui, excepcionalmente nesta segunda-feira, iniciando a semana junto com você, Bertoldo dando uma descansada, né? Semana Farroupilha, o acampamento Farroupilha, toda a estrutura, toda a montagem, toda a organização ficou por conta do Bertoldo, o homem vai estar descansando.

0: grande.
1: Obrigado, Senhor, por mais um dia, por mais uma semana. Que Deus esteja à frente dos nossos caminhos, iluminando as nossas escolhas, acalmando o nosso coração diante de tudo aquilo que não conseguimos entender. E nesta semana não nos falte fé para continuar, coragem para recomeçar, esperança para acreditar que dias melhores estão por vir. Nem sempre teremos o controle sobre o que acontece, mas podemos confiar naquele que conhece o nosso caminho, gente. E sabe exatamente aquilo que nós precisamos. Que Deus abençoe a nossa família, o nosso trabalho, os nossos sonhos, e que cada pessoa que cruzar o nosso caminho, e que mesmo em dias difíceis, nunca nos falte um motivo para agradecer. Obrigado, Senhor, uma semana abençoada, chega de paz, saúde, proteção, boas

0: 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Sejam bem-vindos a mais uma semana, turma, bom dia!
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tá chegando agora hoje. É Nilo Deitos que tá por aqui, tá bom? Sejam todos bem-vindos, um bom dia especial pra você. Obrigado pelo carinho da sua audiência, da sua sintonia. Tá com a gente, tá bem demais. É aqui na Menina de Balneário Camboriú. Show da manhã.

0: verdade, eu bolei aqui um tema. Tá mexendo com a cidade hoje, né? Essa semana, final de semana que começou, que é o acampamento Farroupilha. O que você mais curte no acampamento Farroupilha? Porque, ó, tem as comidas que são maravilhosas, tem os shows que são especiais, tem aquela resenha, aquele bate-papo, você encontra pessoas que fazia tempo que não via. Poxa vida, cara, só te vi lá no acampamento Farroupilha do ano passado. Você gosta do quê, hein? Do preparativo, né? De separar aquela bombacha, as mulheres, o vestido, né? Gosta de assistir as danças, gosta de assistir as declamações, os concursos, o festival, enfim. O que você mais gosta no acampamento Farroupilha? Fala pra mim, o que você mais curte, tá certo? Um bom dia pra todo mundo, bom dia, bom dia. Deixa-me ver aqui quem vai falar comigo, começando, falando comigo aqui. É o Ivan. Fala, Ivan! Cadê o Ivan? Peraí, tem que botar o Ivan no ar aqui. Alô, Ivan, bom dia!
1: Bom dia, Bertoldo, bom dia. Estou mandando mensagem desse telefone e outro, estou conseguindo mandar mensagem, rapaz.
0: É, rapaz, não dá não, já está mandando mensagem errada ainda. Bom dia, Marli Otília, tudo bem contigo, minha querida? Um super beijo, tudo de bom. Bom dia, meu amigo Bombril, mil e uma utilidades. Fala, Alberto!
2: Bom dia, Nilo, bom dia a todos da Rádio Menina FM.
0: Bom dia, querido!
2: Uma excelente segunda-feira abençoada, tamo junto.
0: Tamo junto! Na
2: melhor.
0: Valeu! Um abraço, Alberto, tudo de bom pra você, meu amigo. Joana Mara, bom dia! Bom dia, um beijo pra você, minha querida, tudo de bom! Laura Messa, parabéns! Parabéns a todos os radialistas da Rádio Menina. Hoje é o dia do radialista e por trás de cada voz que chega até nós existe talento, dedicação e paixão. Isso é verdade, tá? Isso é verdade. Dedicação e paixão é mais de tudo. E eu quero homenagear quem leva informação, música, alegria, companhia para milhares de pessoas todos os dias. Parabéns a todos os radialistas, que suas vozes continuem fazendo parte das nossas histórias e emocionando corações. Ô, Laura, querida! Obrigado, obrigado! Tiramos fotinho ontem, né? Alô, Maria Luísa, tudo bem? Bom dia, Ivonete!
3: Bom dia, Nilo Deitos! Bom dia, quero deixar um feliz dia para todos os ouvintes da Menina e para todos nós, fãs da Rádio Menina. Bertoldo deve estar comemorando até agora. Flamengo ganhou, né, outra vez.
0: Tá bem, né? Tá bem o Mengo, tá bem o Mengo.
3: Esse Bertoldo.
0: Mas hoje aqui na bancada...
3: Bom dia.
0: Eu hoje na bancada tem um gremista, tá bom? Oi, Nicolau, bom dia. Segue o líder, diz ele. Fala, Estevão.
4: Bom dia, bom dia, bom dia, meu amigo Lino.
0: Bom dia, Estevão.
4: De Balneário Camboriú. Só mandar um recado para toda a nação vascaína de Balneário Camboriú e região. Só dizendo assim, ó, tem algum coxa branca aí? E para não perder o costume também, Lino, tem algum corintiano aí? Tem um gremista aí!
0: Gremista tem, rapaz! O que? Gremista tem! Ontem empatamos com o Palmeiras, judiamos o Flamengo! É coisa de louco! Ai, ai, ai. Patrícia Moura, bom dia pra você, que tenhamos uma ótima semana. Meu amigo Tuti tá ligado com a gente também. Bom dia, Tuti. Tudo bem? Diegão, boa aventura.
5: Bom dia, bom dia, bom dia, bom dia, bom dia, meu amigo, meu amigo, meu amigo Ninho.
0: Fala, Diego. Tudo bom, meu chegado?

0: a Micro Clube e vamos que vamos, beijão no coração e tchau!
1: Tchau! Obrigado!
2: Canção Rei!
1: 8h54, bom dia! Show da manhã no ar! O que você mais gosta aí no acampamento Farroupilha? Fala pra mim!

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2: Um homem ficou ferido após o veículo que dirigia colidir contra um caminhão e capotar na noite de ontem, na Avenida Marginal Oeste, em Balneário Camboriú. O acidente aconteceu por volta de 10h30, nas proximidades da rua 3700. De acordo com os agentes de trânsito, o motorista de uma Land Rover Discovery colidiu na traseira de um caminhão que seguia pela BR-101. Com impacto, ele perdeu o controle da direção, saiu da pista e capotou na Marginal Oeste. Após o acidente, populares retiraram o motorista do veículo devido a um princípio de incêndio. O corpo de bombeiros foi acionado e prestou atendimento à vítima, que apresentava escoriações e estava estável. Ele foi encaminhado até o Hospital Regional Ruth Cardoso. A Autopista Litoral Sul e a Polícia Rodoviária Federal também atenderam ao acidente. Após a liberação da PRF, o veículo foi removido pela autopista. Confira também no portal menina.com.br. Acesso da Marginal Leste à BR-101 será interditado por cerca de um mês aqui em Balneário Camboriú. Criança de 10 anos desaparece no mar após ser surpreendida por onda em Balneário Pissarras. Com as informações do portal Menina News, Gerson Felipe.
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12: Muito bem, estamos por aqui no show da manhã da sua rádio Menina Balneário Camboriú, a rádio de 1 milhão de amigos. A Margarete tá me dizendo, ah, deixa eu falar quem participar da enquete aqui, né? O que você mais curte no acampamento Farroupilha concorre a um par de ingressos pro Barco Pirata, tá bom? Quer andar de Barco Pirata, é? Então participa com a gente aqui no 479-9138-1005 e claro, a gente vai sortear para você que participar dizendo para mim aqui, o que você mais curte aí no acampamento Farroupilha? Seja aqui em Balneário, seja, né? Em Camboriú, seja, né, nas cidades que tem o acampamento aí, você participa e você vai, dá um toque pra gente aqui. A Margarete falou que ela gosta muito do churrasco, né? O churrasco Farroupilha. Fala, Alberto!
13: Bom dia, Nilo, bom dia a toda a Rádio Menina FM, respondendo a enquete em relação ao encontro Farroupilha aí.
12: Uhum.
13: O que eu mais gosto aí é de encontrar os amigos, nos casos, bater aquele papo aí, aquela costelinha assando ali, né? E uma cervejinha trincando de geladinho, um abração aí, tudo de bom.
12: Valeu, boa, boa, gostei, gostei. Churrasquinho, resenha, cervejinha gelada, ótimo, também gosto.
14: Bom dia, Nilo!
12: Fala, Leandrão!
14: Empataram com o Palmeiras? Não. Quem empatou com o Palmeiras foi o goleiro, né?
12: O Everton.
14: Carai, vou te falar, tá? Nunca vi o Everton agarrar tanto.
12: Melhor goleiro do Brasil hoje, hein? Com certeza, é seleção brasileira. Com a apresentação de ontem do Everton, que loucura. Oi, Sônia, bom dia.
15: Bom dia. Uma feliz semana a todos.
12: Obrigado.
15: Parabéns, radialistas. Um feliz dia a todos.
12: Obrigado, Sônia. Beijo pra você, querida. O Jonathan manda, segue o líder. Bom dia, parabéns a todos os radialistas. Sobre a enquete, eu gosto de ver a cavalgada e a felicidade do meu menino quando brinca no parque. A Cássia do Tabuleiro. Olha que legal, tem o parquinho, verdade. A gurizada vai lá, se diverte bastante, né, Cássia? Obrigado pela participação. A Maria de Fátima, ouvindo a programação. Feliz dia do radialista, obrigado. Bom dia, Mocice. Tudo bem? Alô, Angélica. Bom dia pra Angélica. A Priscila Andolina, ela gosta da comida e das bandas, a Pri. A Pri gosta da comida e das bandas. E das danças, você que gosta de dançar. Não gosta de dançar lá, não? É bom, né? Eu gosto também, eu gosto de dançar. Com certeza. Alô, Aldemir, bom dia!
16: Bom dia, bom dia, bom dia, amigo Nilo Bento!
12: Tudo bom, querido?
16: Comando da 100.5 FM!
12: É isso aí!
16: Substituindo Bertoldo.
12: É isso mesmo.
16: Ô, Nilo!
12: Oi!
16: O que eu mais curto aí no
12: acampamento
16: com a roupilha? É as prendas, é lógico.
12: Esse foi bem demais. Abraço, Aldemir.
17: Bom dia.
12: Bom dia.
17: Bom dia. Show da manhã.
12: 9:11.

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1: Muito bem, falando de futebol agora, turma, o que vocês me falam a respeito do Brasileirão, hein? A Chape empatou, né, no sabadão, foi a 18 pontos, empatou com o Atlético Mineiro, Mirassol, olha o Mirassol ganhando, grande Mira, Mirassol faturou aí 2-0 em cima do Botafogo.

perdeu mais uma aí, né? Demitiram o técnico do Internacional. O Grêmio empatou com o Palmeiras ontem. O Fluminense venceu o Coringão lá na casa do Coringa,

0: E o Atlético Paranaense já está em terceiro com 49. Depois vem Flu, Bahia, Cruzeiro, Atlético Mineiro. O Coxa caiu para nona colocação. Lá na zona de rebaixamento, a dupla Grenal abre, né? Grêmio com 29, Inter com 28, Remo e Chapecoense. Na verdade, falando sério, hein, turma, eu acho que quem tá mais perto da Série A aí é o Juventude. Vocês não acham? Vocês não acham que o Juventude tá mais perto do que o... Hein? Do que o Grêmio Inter da Série A? É, o Juventude, mesmo perdendo, está em quarto colocado aí, né? Na classificação geral da Série B. Primeiro Vila Nova, segundo Fortaleza, Novo Horizontino, Juventude, o Criciúma caiu para quinto. E o Atlético Goianiense está em sexto colocado. Muito bem, bora ouvir a galera. Mara, minha querida Gilmara, como é que você tá? Bom dia.
1: E no primeiro lugar, desejar um feliz dia do radialista para todos os locutores da Rádio Menina, essa rádio que nos faz tão bem, tão feliz, principalmente eu, né, falando que essa rádio, eu sem Rádio Menina não sou ninguém, né?
0: Ah, querida.
1: E sobre a enquete que eu mais gosto é Cavalgada, é a danças, ai, tudo é maravilhoso, mas semana com a
0: Rupilha.
1: Eu sou suspeita a falar, né? Mas amo demais.
0: Beijo, um beijo, Mara. Tudo de bom, querida. Obrigado pela participação. O que você mais gosta na semana com a Rupilha, no acampamento com a Rupilha, hein? O que você curte? Conta pra gente. Oi, Ivete, bom dia.
2: Bom dia, seu Nilo. Bom dia.
0: Bom dia, bom dia.
2: Bom dia aí pro senhor, de segunda-feira, e pra todo mundo que tá escutando a Rádio Menina.
0: Obrigado, tá, querida. Um beijo pra você, tá?
2: Abração aí, fica com Deus, tudo de bom.
0: Tudo de bom. Um bom dia pro Assis Cordeiro também, amigão. Fala, Ivan.
3: Mas meu amigo Nilo, que eu mais adoro, respeito a tradição gaúcha.
0: Ô, oh, fechou,
3: que
0: hein?
3: Que coisa linda, rapaz.
0: Maravilhoso. 14 edições, nunca teve uma ocorrência aqui na região de Balneário Camboriú, em Camboriú, né? Em Balneário Camboriú, nunca teve uma ocorrência. É como o Ivan falou, muito respeito à tradição, com certeza. E o gaúcho é, né, um regionalista, né? Ele é um dos que mais cultua e se orgulha da sua tradição. Basta ver que tem CTGs espalhados em todos os estados brasileiros, tem CTGs fora do Brasil, né? Estados Unidos, Europa, onde você vai, sempre vai ter um gaúcho representando bem a sua turma e a sua tradição. 9:31, bora! Aumenta o volume, tamo junto e segue o líder, diz o flamenguista.

0: 40 minutos. Bom dia, turma!
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0: 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Alô, Gelson! Alô, Gelson, aquele abraço, tudo de bom, obrigado pelo carinho da sintonia, tá certo? Lucianão também, grande Luciano, você tá bem, meu irmão? Tudo de bom, bom dia.
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0: bom dia, bom dia, muito bom dia para você, minha querida, bom dia para você, meu querido. Estamos aqui nesta segundona, dia 21 de setembro, né?
1: No seu foco no trabalho fica intenso, tá? Com chances de destaque e avanços na carreira. Sua vida social também vai prosperar com novas amizades e fortalecimento das antigas. Olha que bom. No amor, sua sedução pode despertar paixões, seja com alguém especial ou na troca de ideias com seu parceiro. Hoje a sua cor é preto e os palpites são 27, 9 e 52. Touro, dia de mostrar o seu potencial no trabalho, tá? Com chances de reconhecimento e grandes viradas na carreira. Sua estrela brilha e traz vitórias inesperadas, sempre com os pés no chão. No amor, a sua sinceridade e charme discreto favorecem diálogos honestos, inclusive com o crush ou com um parceiro distante. Hoje a sua cor é verde e os palpites são 24, 15 e 42. Gêmeos. Atenção para você do signo de Gêmeos, seu talento para vendas e contatos pode impulsionar os seus negócios com boas chances para entrevistas e trabalho home office que rende dinheirinho extra, ó que maravilha. No amor, a paixão fica em alta, deixando o dia ainda mais intenso e envolvente. Aproveite cada momento e mantenha o coração aberto. Hoje a sua cor é marrom e os palpites são 15, 42 e 53. 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
5: 9h49, bom dia, uma semana linda iluminada para todos nós, obrigado pelo carinho da sua audiência, da sua sintonia, tá ouvindo a programação, tá acompanhando a gente, um beijo especial, tá bom? E bora ouvir essa turma aí, o que que eles estão falando? Maria Aparecida Feltz, bom dia, um beijo para você, Alessandra Silva também, grande abraço, abração para você, Alessandra, tudo de bom, tá? Beijão no coração. Quem mais tá ouvindo a gente aqui? Ah, o Nilson. Vamos ouvir o Nilson. Tudo bem, seu Nilson? Como é que você tá, meu amigão? Bom dia.
6: Ô, Nilo, bom dia.
5: Bom dia.
6: Nilo, hoje de manhã eu botei no bote a boca no trombone, mas não sei, eu sei pra trabalhar, não sei se ele rodar. Cara, eles falam tanto em perturbação de sossego. Cara, final de semana, na cabanha da Alpiá, certinho, 50 capeta lá dentro. Cara, o som era tão alto aqui no cerro que chegava estremecendo a janela, tu acredita que é? Aí eles falam tanto isso, né? E, é, que às vezes eu fico bobo, cara. Perturbação de sossego, porque uma conveniência não pode estar aberta tocando som tetado. Claro, não pode mesmo. Aí, quem aconteceu uma vez com, na casa de um colega meu, um terno de rede de noite, né? Cantando na porta das pessoas, o cara, a polícia vai lá e manda prender, pega os instrumentos.

Jaque, tudo bem contigo? Um beijo, bom dia, bom dia, bom dia pra Nádia também, que já mandou por aqui um opa, um bom dia, tava lá ontem, né, no acampamento Farroupilha, um beijão pra ela, pra toda essa turma bacana que acompanha a programação da Rádio Menina. Bora de música!

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2: Uma criança de 10 anos desapareceu no mar na tarde de ontem em Balneário Piçarras. O caso aconteceu por volta das 13h40, próximo ao posto de guarda-vidas da rua 3500, no bairro Itacolomi. Segundo relatos, a criança, que seria um menino, entrou no mar e foi surpreendida por uma onda. Ele não conseguiu retornar para a faixa de areia. O corpo de bombeiros foi acionado e realizou buscas na região. Os guarda-vidas também tentaram fazer o resgate no momento do afogamento, mas não conseguiram localizar a criança. O helicóptero Arcanjo 03 auxiliou nas buscas durante a tarde. Os trabalhos foram retomados na manhã de hoje. 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Carro bate na traseira de caminhão e capota na marginal da BR-101 em Balneário Camboriú. O motorista ficou ferido. Suspeito é preso com objetos furtados de obra avaliados em R$20 mil em Porto Belo. Com as informações do portal Menina News, Gerson Felipe.
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0: Agora 10 horas, 1 minuto.
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7: Câncer, hoje é um dia cheio de oportunidades no trabalho, especialmente pela manhã, para estabelecer contatos que podem te levar ainda mais longe. No financeiro, viradas importantes trazem boas ideias e ganhos, mas ó, cuidado ao investir. No amor, o dia inicia com foco na paquera e o romance com emoções intensas. Hoje a sua cor é amarelo ouro e os palpites são 1, 57 e 10. Leonina, Leonino, seu esforço no trabalho aumenta seus resultados. Com a lua em aquário, as relações ganham intensidade e novidades com boas conversas e encontros estimulantes. No amor, a conexão pode acontecer com alguém de fora, mas cuidado com ciúmes e dramas. Aproveite seu dia, tá? Hoje a sua cor é dourado e os palpites são 12, 37 e 19.
8: Virgem!
7: Hoje seu lado prático se une à criatividade, facilitando soluções inovadoras na rotina. Priorize seu bem-estar e ouça o que seu corpo pede. No amor, a diversão é bem-vinda e mudanças nas relações podem renovar o seu relacionamento, trazendo aí energia positiva e novas emoções. Hoje a sua cor é cinza e os palpites são 6, 51 e 42.
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17: Muito bem, continuamos aqui no nosso show da manhã. Bom dia, Rose Pasquale, tudo bem contigo? Super beijo, obrigado pela audiência, pela sintonia, meu amigo Luiz Fernando Fole também. Alô, Fole, tudo de bom pra você, meu irmão? A Neuci tá curtindo a programação também, né, Neuci? Um abraço pra ela, tudo de bom. Agora é poetisa, não sabia que ela era poetisa. Fez uma poesia junto com o Edgar Soares, bacana. Ficou bacana, hein? Alô, Esteban, fala aí, irmão.
18: Bom dia, meu amigo Lina, aqui é o Estevam de volta. O que eu mais gosto, a festa farroupilha, que nem o meu amigo falou ali, as prendas. Um abraço pra minha amiga Larissa, lá de Passo Fundo, a gaúcha mais linda de Olho Verde.
17: Olha aí.
18: Tchau, obrigado.
17: Valeu, Estevam, um abraço, queridão. Ô, Sandrão Garcia, como é que você tá, meu querido? Bom dia.
19: Bom dia, Nilo. Abençoada semana a você todos.
17: Amém, todos nós.
19: Pra toda a família Garcia, especial pra minha diva, pra minha rainha, Garcia. E falar que ontem o acampamento

0: 7h12. Uma ótima semana para todos nós. Uma bela segunda-feira.
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2: Ah, legal, rapaz. Que coisa boa, Leandrão. Obrigado, cara. Boas vendas. Não perde negócio, então, e boa semana, tá bom?
3: Valeu, uma boa semana pra todo mundo e não esquece, tá proibido perder venda. 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
2: Valeu, tchau, tchau, grande Leandrão.
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7: Libriana, Libriano, a lua na casa 5 traz boas energias para oportunidades e encontros surpreendentes. Família e amizades continuam fortes com possibilidades de ampliar o seu círculo social, tá? No amor, esse é um dia favorável para paquerar e reacender a paixão com quem você gosta. Aproveite o dia para brilhar. Hoje a sua cor é branco e os palpites são 47, 27 e 36. Escorpião. Atenção para você do signo de Escorpião, o dia promete boas ideias e reconhecimento no trabalho, com oportunidades de criar e trocar experiências. As amizades leais fortalecem vínculos e trazem emoções positivas. No amor, olhares e conversas sinalizam novidades, seja para quem busca romance ou para quem quer fortalecer um relacionamento, tá? Hoje a sua cor é lilás e os palpites são 16, 7 e 61. Sagita, sagitariana, sagitariano, dia de foco nas metas profissionais, com boas chances de reconhecimento e saldo positivo no banco. À tarde, contatos e intercâmbios se intensificam, ampliando sua rede. No amor, a criatividade aquece o clima e a noite promete momentos especiais. Hoje a sua cor é azul turquesa e os palpites são 13, 49 e 23. 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
1: Muito bem, Rádio Menina, eu e você, você e eu aqui na melhor programação, um dia maravilhoso, especial pra todos nós, tá bom? Você tá bem aí? Tá tudo certo? Tá tudo tranquilo? Alô, Luciana, bom dia, tudo bem?
2: Meu amigo, aqui é a Luciana de Porto Belo, queria desejar um ótimo dia pra vocês aí na rádio.
1: Obrigado.
2: Sobre enquete, eu gosto de tudo, mas uma das coisas que eu gosto muito é essa energia contagiante que o Gaúcho transmite para as pessoas, alegria, sendo feliz, então essa energia contagiante é que eu curto muito, tá bom? Um bom dia pra ti, um bom trabalho, Lil.
1: Tá bom, obrigado, Luciana, um beijo pra você, tudo de bom, querida, realmente, né? A energia do Gaúcho é muito contagiante, né? É muito contagiante. Alô, Simone Bajuque, bom dia, tudo bem contigo? Conta pra mim, o que vocês gostam, o que você prefere, o que você mais curte no acampamento Farroupilha? É a música, é o show, são as comidas típicas, as danças, né? As declamações, gosta de encontrar os amigos, tomar uma geladinha, um chimarrão, enfim. Manda pra mim aqui, você concorre aqui na programação a um par de ingressos do Barco Pirata. O que você mais curte no acampamento Farroupilha? Fala pra mim. Alô, Avani.
3: Bom dia, Nilo.
1: Bom dia.
3: Bom dia do radialista.
1: Obrigado.
3: Da rádio.
1: Valeu.
3: Uma ótima segunda-feira, abençoada semana para todos nós. E hoje não vamos falar de futebol. Não mesmo.

0: 7h44. Bom dia.
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8: saúde excelente para assumir o comando e tomar decisões importantes no trabalho, além de ampliar o seu networking. As finanças se estabilizam com boas oportunidades para negociar e encerrar dívidas. No amor, sua confiança atrai olhares e abre espaço para conversas envolventes. Hoje a sua cor é laranja e os palpites são 39, 29 e 57. Aquário, você deve explorar novas parcerias e tomar iniciativas que podem impulsionar sua carreira e finanças. Sua criatividade financeira fica em alta e suas ideias prometem sucesso. No amor, a atração fica em evidência, favorecendo encontros intensos e possíveis reconciliações. Aproveite para abrir novos caminhos. Sua cor é violeta e os palpites são 17, 42 e 8. Pisciana, pisciano, o trabalho em equipe traz grandes chances de crescimento e talvez uma promoção. Use sua criatividade à noite para gerar ideias lucrativas. Nos momentos de pausa, cuide da sua energia e espiritualidade. No amor, seu jeito meigo e cheio de charme pode transformar amizades em romances especiais. Hoje a sua cor é azul royal e os palpites são 7, 11 e 52.
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4: Muito bem, estamos aqui 10:54. 10:54. Fala, Sandrão Garcia, meu querido.
5: Eu sou eu novamente aqui, já mandei o bom dia ali. Mas agora sobre a enquete, o acampamento com a Rufina não tem o que a gente não goste, né?
4: Verdade.
5: Mas as danças, pra mim, é o primordial, é o favorito ali. Ontem teve aquele concurso de chula ali, que coisa linda, cara, que coisa maravilhosa.
4: Muito bem, que legal. Um abraço, Sandrão. Obrigado pelo carinho aí. Leandrão, fala aí, meu irmão.
6: Ô, Danilo, bom dia. A respeito ali do acampamento Farroupilha, cara, eu gosto dos shows. É o momento que o cara pode andar pinchado, né? Botar a faca na bota. E é essa aí é a parte legal que eu mais gosto ali, de ver as bandas gaúchas que vem.
4: Com certeza, né?
6: Obrigado, Nil.
4: Valeu, Leandro. Leandro Michnovski, assim que fala, Michnovski, né? Um abração. Arlete, tudo bem? Ela gosta das apresentações, shows e da comida. Arlete Miller, um abraço em Camboriú. Simone Bajuc falou, Nilo, o que eu gosto de tudo do acampamento, mas o bom mesmo é reencontrar os amigos. Valeu, Simone Bajuc, um abração pra você. Luciana Wolff, como é que você tá? Tudo bem? Grande abraço pra você, tomando um cafezinho, é? Um grande abraço, tudo de bom! Vamos de Lady Gaga.

uma teoria que se chama 90-10, onde uma pessoa tem 90% daquilo que você procura em alguém, só que você foca naqueles 10% que falta. Aí você sai pra rua, se aventura, e realmente você encontra aqueles 10%, mas não se deu conta que perdeu os 90%.

0: Rádio Menina, 11h02. Bom dia.
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2: Um homem foi preso após ser encontrado com objetos furtados de uma obra no bairro Perequê, em Porto Belo. O caso aconteceu na tarde de ontem. Segundo a Polícia Militar, os materiais recuperados foram avaliados em aproximadamente 20 mil reais. A Polícia Militar foi acionada depois que um vizinho viu um homem entrando na obra e saindo do local com diversos objetos. Durante as buscas, os policiais localizaram um suspeito na rua João Manuel Jacques. Ele carregava os materiais em um carrinho de mão. Conforme a PM, durante a abordagem, o homem admitiu ter retirado os objetos da obra. O suspeito recebeu voz de prisão e foi encaminhado à Delegacia de Polícia Civil de Itapema, junto com os objetos recuperados. Acompanhe também no portal menina.com.br. Criança de 10 anos desaparece no mar após ser surpreendida por onda em Balneário Piçarras. E adolescente de 15 anos foge em moto furtada, causa acidente com viatura da PM e é apreendido em Camboriú. Com as informações do portal Menina News, Gerson Felipe.
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0: Rádio Menina, 11:03, bom dia.
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0: Muito bem, é hora do Grife Menina aqui na programação. Você que tá curtindo a gente, você que tá acompanhando a programação da sua rádio Menina, é claro, vai sempre curtir junto com a gente aqui. E claro, essa música que eu vou rodar agora é uma música super bacana que eu acredito que você conheça, tá? Eu acredito que você conheça a música do Titãs, uma música que tem uma letra super bacana, super legal. Então, atenção aí, porque estamos chegando para falar para você do...
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0: A música do Titãs, Marvin, foi gravada a primeira vez pelo grupo Shireman of the Bird, né? Que é o Peaches, dos anos 70. E o Titãs fez uma super versão no repertório da banda de 1984. Coisa boa, hein? Repertório de 1984 e ganhou uma projeção nacional no álbum ao vivo Go Back em 1988. E a letra da música é uma letra dramática de um jovem pobre que perde o pai e precisa assumir o sustento da família muito cedo. O nome Marvin foi batizado em homenagem ao cantor americano Marvin Gaye. É, Gai, né? Morto tragicamente em abril de 84, na mesma época em que a versão brasileira estava sendo finalizada. Então, pra você curtir junto com a gente no Grife Menina de hoje, Titãs, Marvin. Alô, Cris! Alô, Cris! Alô, Jô! Beijão! Alô, Eli! Tudo de bom? Obrigado pelo carinho da audiência e da sintonia. Aqui, Show da Manhã da Rádio Menina! Tamo junto! Bom dia! Ótima semana! Alô, Deja! Alô, Marlene! Um beijo no coração, tudo de bom! Fala, Ivonete Saldanha! Tá tudo bem aí?

É, alô, Ariane Miller, tudo bem aí em Camboriú? Super beijo pra Ariane aí curtindo a programação da Rádio Menina também. Bom dia, Nilo, a Gabriela Miller. Oi, Gabi, tudo bom? Super beijo pra você, Valéria também, né? A Valéria do Carmo ligadíssima com a gente, ela curte os shows da Semana Farroupilha, né? Obrigado, galera, participando da nossa enquete. O que você mais curte no acampamento da Semana Farroupilha, hein? Fala pra gente, manda o seu WhatsApp pra 47991381005 e você concorre a um par de ingressos para o Barco Pirata, só para você curtir lá do mar, né? Ver a orla, acompanhar e fazer um passeio super bacana com alguém que você curte, com alguém que você gosta, tá bom?

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1: Agora 11:23.
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0: bem, vamos em frente na programação do Show da Manhã. Maria de Fátima, tudo bem? Ela disse que gosta das músicas, né? Gosta das músicas lá, participando da nossa enquete lá do acampamento Farroupilha. A Josiane, Nilu, manda um abraço pro grupo Flashback Camboriú. Hoje tem aulinha. Tá certo, Josi, vai lá, capricha na aula. O Miguel tá ouvindo a gente, feliz dia do radialista. E sobre enquete, eu gosto dos brinquedos e dos amigos. Valeu, Miguel, um abraço, queridão. E a Heloína também tá curtindo a gente aqui e tá ligadíssima na programação. O que ela mais gosta é a companhia e os shows e as músicas boas. Tá certo, Heloína, beijão pra você. Olha, sobre o dia do radialista, você sabe que no Brasil o dia do radialista é comemorado oficialmente, quer dizer, por força de lei, no dia 7 de novembro. Mas a data tradicional é hoje, 21 de setembro, e continua sendo celebrada por toda a categoria. Por quê? A lei foi instituída, na verdade, em 2006. Mas o rádio existe muito antes de 2006. E muito antes de 2006 já se comemorava o dia do radialista, no dia 21 de setembro. Então, os radialistas mais antigos, como Nilo, como Tigrão, como Bertoldo, Juliano, essa turma que começou bem cedo, né? O Adilson, enfim, essa turma que começou bem cedo, comemora no dia 21 de setembro. A lei existiu, né? Foi feita aí em 2006 apenas, né? Tá bom? Combinado? Então tá certo. Feliz dia do radialista pra todos os radialistas parceiraços do nosso Brasil e da nossa Baleário. Valéria, um beijo. Rosane Alves, fala, querida.
1: Oi, Nilo. Bom dia.
0: Bom dia.
1: Tô ligada no programa já desde cedo, mas só agora parei e consegui te passar uma mensagem.
0: Tá bom.
1: Dizer que o que eu mais gosto lá da Semana Farroupilha é das apresentações artísticas.
0: Tá certo.
1: E quero participar do sorteio.
0: Tá bom.
1: E essa substituição aí do Bertoldo ficou boa, hein?
0: É?
1: Muito boa.
0: Obrigado, Rosane.
1: Um abraço.
0: Outro beijo pra você, queridona. Aumenta o volume do rádio. Olha a Marisa Monte, o seu Jorge cantando aí, cara. A música é legal, hein? Aumenta o volume comigo pra melhorar. Bom dia, boa semana.

0: Fala, Cláudio, tudo bem com você? Como é que você tá, meu querido? Fala comigo.
1: Alô, alô, Rádio Menina. Alô, Nilo, véi. Estive ontem aí no acampamento Farroupilha. Tá tudo muito bom. O que eu gosto é dos palcos de show e a copa pra tomar uma querosene bem gelada. Fui aí visitar os estúdios da Rádio Menina, mas tava a nossa prefeita Juliana de Balneário Camboriú. Então não quis ofuscar a presença dela com a minha. Isso aí, tamo junto e agarrado. Abraço, vamos que vamos.
0: Vamos que vamos, boa semana, Cláudio. Tudo de bom pra você. E a ganhadora foi a Valéria do Carmo Rodrigues de Oliveira. Alô, Valéria, passa aqui na recepção da rádio de segunda a sexta, horário comercial. Durante toda essa semana, qualquer dia da semana, pode vir aqui buscar o seu par de ingressos pro Barco Pirata, combinado? Valéria, um beijo pra você, meu bem!
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5: Olha aí, agora 11 horas 46 minutos. 11:46. Parabéns mais uma vez aí pra Valéria que faturou os ingressos de hoje. A

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0: Olá, muito boa tarde, está começando mais uma edição do Jornal da Menina, muita, mas muita informação no seu rádio a partir de agora, lembrando que nós estamos chegando depois do horário eleitoral no rádio, obviamente, né, porque agora nós temos até o final do mês esse momento, né, onde os candidatos apresentam as suas propostas e o nosso jornal começa um pouquinho mais tarde. Meio-dia e 29 minutos, a gente vai junto nesta segunda-feira, dia 21 de setembro, último dia do outono. Amanhã já temos o início da primavera. E claro, a gente sempre aproveita também para saudar a nossa equipe, que está junto conosco em mais uma semana, no comando técnico da operação de áudio, tá chegando ele, Lio Brasil, muito boa tarde, e um boa tarde especial também para a nossa produtora Erika Guckert, que esteve de folga na sexta-feira, mais uma folga, mas está de volta agora para começar a semana com a gente, muito boa tarde, Erika!
1: Olá, Gerson Felipe, boa tarde para você, para o Lio Brasil e também para todos os nossos ouvintes que já estão aqui nos acompanhando através do rádio no 100.5. Sejam muito bem-vindos e continuem com a gente que tem muita informação chegando para você até 1h20 da tarde, tem muita informação.
0: É isso aí, vamos juntos porque tem entrevista hoje com Marcelo Achute, vereador aqui de Balneário Camboriú. Na semana passada, nós conversamos com o diretor-presidente da ABC Trânsito, Coronel Evaldo Hoffmann, e o vereador Marcelo Achute entrou em contato comigo e falou assim: Gerson, não é bem assim essa história de semáforos com inteligência artificial. Hoje ele vai explicar um pouquinho melhor o porquê não é bem assim.
1: No destaque de segurança, criança de 10 anos desaparece no mar após ser surpreendida por onda em Balneário Piçarras.
0: Reportagem com Camille Guckert, carreta odontológica chega em Camboriú com expectativa de 4.600 atendimentos.
1: E também no destaque de trânsito, um carro bate na traseira de caminhão e capota na marginal da BR-101 aqui em Balneário Camboriú.
0: No esporte, o Flamengo vence e segue na liderança do Brasileirão. Marcílio Dias goleia mais uma vez na Copa Santa Catarina.
1: E ainda você vai conferir hoje a previsão do tempo com o Marinho Stringari Filho.
0: Então vem ficar bem informado porque está apenas começando o Jornal da Menina.
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1: E no destaque de trânsito, Gerson Felipe, teve um acidente impressionante ontem à noite na marginal da BR-101 em Balneário Camboriú. Quais são os detalhes dessa ocorrência?
0: Teve sim, Erika. Este acidente deixou um homem ferido. Ele conduzia uma Land Rover e acabou se envolvendo em um acidente com um caminhão. Após esta colisão com o caminhão, a Land Rover acabou capotando da pista principal da BR-101 para a marginal oeste. Um acidente bem grave que aconteceu por volta de 10h30 da noite nas proximidades do túnel da rua 3700, ali perto também da pizzaria La Barrica. Segundo informações dos agentes de trânsito, após colidir então na traseira de um caminhão, o motorista da Land Rover Discovery perdeu o controle da direção, saiu da pista e acabou capotando na marginal oeste. Após o acidente, populares ajudaram o motorista do veículo, tiraram ele de dentro do carro, até porque a Land Rover apresentava um princípio de incêndio. O corpo de bombeiros também foi acionado e prestou atendimento à vítima, que tinha apenas escoriações, ferimentos leves. O homem foi socorrido e encaminhado ao Hospital Regional Ruth Cardoso. Autopista e Polícia Rodoviária Federal também atenderam a esta ocorrência. Vamos em frente, porque tem informação também da Marginal Leste aqui de Balneário Camboriú, que teve hoje às 7 horas da manhã o bloqueio, né, o acesso ali da Marginal Leste na altura do Forte Atacadista, da Marginal para a BR-101. Ele foi interditado temporariamente às 7 horas da manhã de hoje. O bloqueio é necessário para as obras de adequação e inversão das alças de entrada e saída da BR-101. A interdição será apenas para quem estiver acessando a BR-101 pela Marginal Leste. Já o acesso de saída da BR-101 para a Marginal continua funcionando normalmente. Durante as obras, os motoristas que estiverem na Marginal Leste devem seguir pela via e acessar a BR-101 após ali, né, o entroncamento com a Avenida das Flores. O trecho está sinalizado. A previsão é que o bloqueio dure aproximadamente um mês. Neste período, será construída uma nova alça de saída da BR-101 e, posteriormente, uma nova alça de entrada que vai redefinir a configuração dos acessos. Então, os condutores têm que ter muita atenção ao transitarem pela região da Marginal Leste, principalmente aqueles que vão acessar a BR-101. A Rua Venezuela, no bairro das Nações, está com mudança. Desde sábado, a gente tem agora sentido único, isto mesmo. Com a alteração, o fluxo é apenas no sentido saída do bairro das Nações em direção à Avenida do Estado. Os agentes de trânsito estão também no local para orientar os motoristas durante esta mudança. Alteração que faz parte do planejamento para implantação de um sistema binário na região norte da cidade. Com a nova configuração, a Rua Uruguai será utilizada como principal acesso de entrada ao bairro das Nações, enquanto a Venezuela fica como saída. A BC Trânsito também orienta aos moradores que redobrem a atenção e respeitem a nova sinalização. Vamos falar um pouquinho da movimentação de momento, até porque a gente tem o trânsito intenso aqui em Balneário Camboriú.

0: na BR-101, aqui em Balneário Camboriú, trânsito fluindo bem, tanto no sentido sul como no sentido norte, é a boa notícia. E na região de Itajaí, aí sim a gente já pede um pouquinho mais de atenção aos condutores, porque lá em Itajaí, no sentido norte, a partir do quilômetro 122, próximo do entroncamento da 101 com Antônio Raio, já começa a lentidão no sentido norte, que vai persistindo até as proximidades do posto Santa Rosa. É um pouquinho antes de chegar no Santa Rosa, o trânsito começa a melhorar. Estas, então, as informações do trânsito aqui no Jornal da Menina.
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0: 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Érica Guckert, momento de interatividade. Lembrando que a gente teve um pequeno problema técnico com a nossa live logo no início. Então eu vou pedir para você que vá até o nosso YouTube, Menina Play, deixe uma curtida e também deixe um comentário pra gente, porque ainda hoje a gente vai, além desse momento de interatividade agora, se tivermos vários comentários lá no nosso YouTube, a gente vai fazer mais uma rodada aqui. Então, até o momento, Érica, o que os nossos ouvintes estão comentando?
2: Até o momento, Gerson Felipe, temos a participação dos nossos ouvintes através do WhatsApp. O seu Nicolau Olhari já mandou aqui boa tarde. Também outros nossos ouvintes estão mandando mensagem. Daqui a pouco eu já vou responder todo mundo. Mas como o Gerson falou, continuem participando, curtam e comentam nas nossas lives, tanto no YouTube como também no Facebook.
0: É isso aí, vá contribuindo e colaborando com o nosso Jornal da Menina. 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
0: Vamos então com as manchetes do portal menina.com.br.
2: Vamos lá então conferir as manchetes do portal Menina. Justiça libera continuidade da licitação de 2 bilhões da Viamar. Suspeito é preso com objetos furtados de obra avaliados em R$20.000 em Porto Belo. Primavera começa nesta terça-feira com previsão de calor intenso e chuva acima da média no sul. E se você quer ficar por dentro dessas e outras notícias aqui da região, dá um clique aí.
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0: Está na hora de acionar ele, Marinho Lopes Stringari Filho, chegando com as informações do tempo e temperatura. Imagem, ó, deu uma tremida na câmera ali, hein? Ó, será que tem algum passarinho que tá pousando ali na câmera? Né, deu aquela tremida. Estamos com imagens que mostram Itapema, Porto Belo, né, as duas cidades. E a gente vai acionar então o Marinho agora para saber tudo sobre a previsão do tempo essa semana. Marinho, boa tarde.
4: Muito boa tarde, amigos do Jornal da Menina. Uma semana abençoada a todos. Nós temos alerta vigente, uma

0: Nova frente fria deve passar entre hoje e amanhã, trazendo chuva persistente, pancada de chuvas, trovoadas e até rajada de vento. Então, todo aquele pacote completo, novamente volume significativo, deve ocorrer até esta terça-feira, 22, aqui na região. Então, vamos ficar atentos aos avisos e alertas da Defesa Civil, já que as condições do tempo novamente são adversas com a passagem de outro sistema frontal, além da combinação do fluxo de calor e umidade elevada, podem trazer alguns temporais pela nossa região. Os ventos terão muita variação, girando de nordeste até sudeste, rajadas intensas podem ocorrer momentaneamente junto com as trovoadas, então nós vamos ficar ligados a esta situação. Condições adversas nesse início de semana, então teremos aí até amanhã, terça-feira, pelo menos essas condições de tempo severo aqui pela nossa região. A partir de quarta-feira o tempo começa a melhorar, mesmo assim a nebulosidade variável. O clima abafado e úmido é o combustível para os temporais que devem ocorrer nas próximas horas aqui na região. Então nós teremos mar agitado, visibilidade também prejudicada, além do risco à navegação de pequenas embarcações, pelo menos até amanhã, onde as condições são adversas também na área marítima de navegação e pesca. Maré com pouca oscilação, contribuindo até pela drenagem, mas o solo já está encharcado. Então não está descartada a possibilidade de alagamentos pontuais e deslizamentos de terra aqui pela nossa região. Então vamos ficar atentos à situação do aviso meteorológico vigente pelo menos até amanhã, terça-feira. Desejando a todos uma boa tarde, ainda voltamos às 18 horas com o Tigrão no canal 100, com as atualizações da previsão do tempo, os avisos e alertas, dados da Defesa Civil e da Univale, Marinho Stringari, para o Jornal da Menina.
1: Valeu, Marinho, muito obrigado pelas informações. 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
1: De volta com o Jornal da Menina, meio-dia e 48 minutos. E nós vamos acionar a repórter Camille Guckert, porque a carreta odontológica chegou em Camboriú. Tá precisando dar um trato no seu sorriso? Pois bem, serão feitos 4.600 atendimentos e a Camille vai explicar pra gente como tudo vai funcionar.
13: Mais de 4.600 atendimentos odontológicos devem ser realizados em Camboriú até dezembro, com a chegada da carreta OdontoSesc. A estrutura ficará no município até o dia 18 e conta com 4 cadeiras odontológicas, incluindo uma exclusiva para os atendimentos de endodontia, que é o tratamento de canal. O secretário de Saúde, Henrique Manuel Alves, explica como será o funcionamento.
14: Nós teremos ali 4 cadeiras. Uma dessas cadeiras, inclusive, vai ter uma especialidade de endodontia, que vai ser segunda, terça e quinta-feira, atendendo de manhã e de tarde. Cada cadeira vai atender, em média, 8 pacientes manhã e 8 tarde. Então, nós temos um giro muito grande de pacientes quando é a cadeira clínica, porque são atendimentos mais simples, né? Então você consegue fazer essa rotatividade maior, pouco mais demorado, porque é uma especialidade, então tem que acessar às vezes o canal um pouco mais demorado. Então nós teremos aí mais de 35 atendimentos por dia.
13: Para ter acesso ao serviço, o morador deve procurar a recepção montada ao lado da Policlínica Municipal. Os atendimentos clínicos funcionam por demanda espontânea, ou seja, não é preciso passar por uma fila de regulação antes de fazer o agendamento.
14: O morador, ele pode ir diretamente à Policlínica. Fora da Policlínica vai ter uma recepcionista. Então, nós não temos esse critério antecipado de dizer, olha, você pode, você não pode. Esse critério, ele é mais específico no endodontista, porque quando nós falamos do clínico, ele é aberto, é demanda espontânea. Então, às vezes, eu tô com um pouco de dor de dente, eu tenho alguma situação que queria dar uma olhada, já faz esse agendamento, já passa pelo clínico, aí sim, o clínico pode, ou ele resolve ali, ou se ele percebe, vamos supor, é um tratamento de canal, que é algo bem invasivo, ele já te encaminha para o endodontista, já agenda e já vai fazendo a continuidade do tratamento.
13: A ideia, segundo o secretário, é facilitar o acesso e, sempre que houver vaga, permitir que o paciente seja atendido no mesmo dia.
14: Se eu tivesse isso que é regulado, isso ia ser mais complexo para a população ir lá, porque ia ter que entrar numa fila, ia ter que aguardar toda essa demanda. Então o município fez isso, demanda aberta, para que o próprio município pode ir ali e já ter inclusive atendido no próprio dia. Se ele já tiver vaga, ele já é atendido de imediato e já dá continuidade no tratamento. Além disso, nós ainda temos uma equipe multidisciplinar que está fazendo todo um trabalho, que vai nas escolas, faz um trabalho lúdico, conversa com as crianças, inclusive capta essas crianças, às vezes, na escola, né, que tem uma cárie, que tem algo que pode progredir, e já faz essa captação para levar para a carreta e colocar também na demanda espontânea.
13: A carreta Odontosesc está instalada ao lado da Policlínica Municipal na Rua Porto Alegre, e os atendimentos são realizados de segunda a sexta-feira, das 8 horas da manhã ao meio-dia e da 1 às 5 horas da tarde. Camille Guckert para a Rádio Menina.
1: Valeu, Camille, muito obrigado pelas informações, uma boa oportunidade para o morador de Camboriú, né, ter acesso a atendimentos odontológicos. 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
1: Já está aqui nos estúdios para conversar conosco o vereador de Balneário Camboriú, Marcelo Achute. Até porque na semana passada nós tivemos uma entrevista com o diretor-presidente da ABC Trânsito, Coronel Evaldo Hoffmann, falando sobre os semáforos inteligentes, né? Com inteligência artificial, com IA, né? Existe uma possibilidade de um aumento dessa tecnologia aqui em Balneário Camboriú. Mas após essa entrevista, né, o vereador Marcelo Achute conversou comigo e disse que não é bem assim, não. Nós não temos ainda todos os contratos necessários para que essa tecnologia seja ampliada aqui em Balneário Camboriú. Vereador Marcelo Achute, uma boa tarde, prazer conversar com o senhor aqui no Jornal da Menina. Então, não estamos tão tecnológicos assim como imaginávamos?
15: Bom dia, Gerson, bom dia aos ouvintes, é uma satisfação muito grande estar no seu programa, discutindo um pouquinho, sim, sobre, principalmente sobre o trânsito de Balneário Camboriú, porque é uma autarquia na qual nós vimos na tarde de hoje debater alguns assuntos que eu acho que são pertinentes para a comunidade e esclarecer. Primeiro de tudo, há 18 meses aproximadamente atrás, quando o diretor-presidente assumiu o BC Trânsito, ele disse que o sistema de estacionamento rotativo dava, sim, a um prejuízo ao município de Balneário Camboriú de mais de R$1 milhão. Me lembro que veio aqui, se não me falha a memória, foi você que entrevistou ele ainda no horário do meio-dia, mas matérias no jornal, imprensa. E se passou praticamente 18 meses, que iria fazer um novo processo licitatório. Se passou 18 meses, nós estamos vendo que a mesma empresa continua prestando serviço, que é a Vago, ao município de Balneário Camboriú, que ainda foi ampliado os serviços com outras câmeras, e agora, posteriormente, também, ele deu uma entrevista dizendo que Balneário Camboriú tem os semáforos inteligentes e que eles têm até inteligência artificial. Primeiro, eles são, sim, semáforos inteligentes, mas não tem inteligência artificial nenhuma. Eles não identificam se o veículo é furtado, eles não identificam se o veículo está com atraso de IPVA, com a graça de Deus, né? Porque deu, né? Porque para isso a tecnologia ela vem muito. Agora, tecnologia para identificar se o veículo é furtado, eu ainda não ouvi. Então nós fizemos aí um pronunciamento na Câmara de Vereadores, debatendo, sim, trazendo para a comunidade. Primeiro de tudo, fizemos um questionamento por que que essa empresa se dá um déficit para o município de mais de R$1 milhão, um prejuízo, por que que ela ainda está prestando serviço? Segundo, por que que foi ampliado os serviços com aquelas câmeras de segurança?
1: Que hoje, né, serviriam apenas para o sistema do semáforo. Seria para isso que elas estariam ali.
15: Correto. E a outro é os semáforos inteligentes. Primeiro, não tem nenhum processo licitatório de semáforo inteligente no município, né, Camboriú? Não sei como é que eles estão lá. Se vão ampliar, se vai ter, ok, pode até ter. Dois locais da entrevista que foi dado, dois locais, um na frente da Prefeitura Municipal e o outro não me recordo aonde é, mas tu podes me ajudar no decorrer da entrevista. Primeiro, não tem contrato nenhum, não tem processo licitatório em andamento, eu não sei nem o que eles estão fazendo lá. Mas, a partir do momento que se for implantado, lógico, nós não somos contrários, não somos favoráveis, porque querendo ou não, Balneário Camboriú precisa sim ter equipamentos desses para controlar o nosso trânsito, principalmente com o nosso trânsito em determinados locais, em determinados horários, ele é adensado e adensado.
1: Os três, Achute, né, que estão em operação seriam Avenida Oswaldo Reis, na região de acesso à Praia Brava.
15: Ok.
1: no cruzamento com a Avenida Central com Alvin Bauer, seria o outro aqui de... aqui próximo, e na Avenida Martin Luther com a Dinamarca, que é aquele que o senhor comentou em frente à prefeitura. Serão estes os três já funcionando com IA aqui em Balneário Camboriú.
15: Primeiro eu quero que me diga qual é o software de IA que tem reconhecimento. Mas tudo bem, ele não tem identificação nenhuma com IA. IA é uma coisa muito, é um software muito amplo. IA você tem em determinados locais, eu fui atrás, conheço uma empresa que tem sim esse sistema, não é daqui, até conheço, sei de onde que é, lá de Minas Gerais, e ela, quando tem IA, ela identifica uma série de requisitos, desde que o veículo foi furtado, se o requisito está atraso, ou em PVA, ou com seguro obrigatório, uma série de requisitos. Esse ele não deixa de ser uma câmera que reconhece um número de veículos que passa, e daí ele vai determinar se ela vai ficar mais um tempo aberto ou mais um tempo fechado. Ponto. Não tem IA nenhuma, não tem software nenhum. E se tiver, eu gostaria até que ele possa andar lá na câmera, já fiz um convite, né? Ele ainda não foi. Eu fiz um convite já faz um bom tempo para demonstrar sobre aqueles totens que foram colocados ali na Tamandaré, com propaganda. Ele, até o momento, ele não foi, né? Não teve até a câmera para me explicar. Eu queria que ele pudesse me explicar como é que funciona a inteligência artificial e aonde estão os contratos desses três locais. Porque no portal da transparência, esses contratos não se encontram. Segundo, eu acredito sim que tem que se fazer um processo licitatório, porque, querendo ou não, nós estamos com uma empresa que o próprio diretor-presidente, quando esteve lá, disse que davam um prejuízo de mais de R$1 milhão. Trazer novos equipamentos para botar em cima dos parquímetros, eu acho que não é o momento. Se está dando um prejuízo, nós temos que fazer o quê? Um novo processo licitatório para incorporar novos equipamentos que sejam colocados em cima do parquímetro e outros parquímetros e outra empresa que possa prestar o serviço de estacionamento rotativo.
1: Porque a ideia no passado, Achute, e eu lembro muito bem, era de, inclusive, tirar a Vago para fazer uma concessão do estacionamento rotativo.
15: Era isso mesmo.
1: Porque dava um prejuízo, né? Foi apresentado esse cálculo do prejuízo.
15: Prejuízo, só falta dizer, porque deve ter sido com o meu projeto de lei, né? Que nós acabamos com as multas, né? Vídeo monitoramento não é para multar. Nós fizemos um projeto de lei, e quero agradecer ao Sistema Menina de Comunicação que nos deu a oportunidade de divulgar esse projeto. Depois de praticamente 2 anos, ele virou uma lei que proíbe sim utilizar aqueles carros que tinham aquelas câmeras para multar no estacionamento rotativo. Depois que nós fizemos aquilo, cadê as câmeras do OCR para identificar carros que são furtados, para identificar carros que têm busca e apreensão? Isso é importante. Eles desapareceram. Então, a partir daquele momento, se antes do projeto ser aprovado já dava um prejuízo de R$1 milhão, então depois mesmo da aprovação da nossa lei deve ter aumentado, e aumentado muito. Porque eu defendo sim, estacionamento rotativo é para dar rotatividade, não para multar o cidadão. Quer multar o cidadão, tem que ter um processo de concessão que nós defendemos, e tem que dar sim, justificar em determinados locais, justificar o porquê da implementação, dar a rotatividade. Eu acredito que a partir desse momento, daí sim poderia se pensar em qualquer outro instrumento para multar. Eu venho aqui hoje, Gerson, agradecer a oportunidade para fazer alguns questionamentos. Questionamentos que não são questionamentos nada contra o BC Trans, pelo contrário. São contra, sim, se no passado dava um prejuízo de mais de R$1 milhão, agora está dando lucro. Justifica implementar novos equipamentos em cima de uma concessão vigente. Segundo, esses semáforos inteligentes, eles têm processo licitatório? Por que lá colocaram? É um teste? Se tem teste, qual é a empresa que venceu? Qual é o teste? A comunidade tem que compreender, porque nós estamos tratando com a prefeitura de Balneário Camboriú, nós não estamos tratando com uma empresa nossa, nem com nenhuma uma empresa que nós estamos colocando e que lá nós colocamos da forma que nós queremos. Foi feito chamamento público, baseado em quê? É isso que nós queremos compreender. E eu tenho informação, porque eu sou uma pessoa que, com a graça de Deus, eu tenho a formação em gestão pública. E o que eu, olhando nos contratos, hoje não tem nem contrato para fazer a manutenção dos semáforos analógicos que nós temos, imagina, das câmeras inteligentes que querem implementar. Então, essas colocações que nós colocamos é para que a nossa comunidade possa saber. Nós defendemos sim um estacionamento rotativo que dê a rotatividade e não que mute o cidadão. Segundo, processo de concessão que dá prejuízo, ele tem que ser rompido de imediato, ele não tem que estar vigente. Para que nós vamos estar fazendo aí, mensalmente, fazendo um aporte de mais de R$1 milhão, conforme conforme dado essa entrevista lá há 18 meses atrás. Então, de lá para cá aumentou a receita, mas aumentou de que forma? Nós não vimos nem a fiscalização muito baixa hoje, a fiscalização. E nós defendemos sim que tem um processo de concessão, e principalmente o comércio pede, porque nós recebemos sim muita indagação do comércio, dizendo, olha...
1: É uma demanda antiga do comércio.
15: Nós queremos sim um estacionamento rotativo que dê rotatividade para as pessoas estacionar, não para ser mais uma forma arrecadatória.
1: Eu lembro que naquele tempo que a gente ficou sem contrato, né, tivemos alguns anos atrás ali um período sem contrato, os comerciantes reclamaram e com razão.
15: Nós temos que dar o estacionamento rotativo para dar rotatividade. Eu acho que o Balneário Camboriú já arrecada muito, né? Mais de 2.600.000.000 de reais por ano, um orçamento que nós votamos semana passada. Não precisa criar um estacionamento rotativo para dar para mais uma forma arrecadatória. Ele precisa para quê? Para dar rotatividade, para que dê a oportunidade do Gerson, quando for numa farmácia, possa comprar, quando for no mercado, quando for numa loja, para que a comunidade possa na área central. Estacionamento rotativo não precisa ter nos nossos bairros, não precisa ter em determinados locais, porque ele visa o quê? Exclusivamente arrecadar. E não é o que nós defendemos.
1: Agora, Chute, a gente fala tanto sobre a muralha digital, a importância do vídeo monitoramento para trazer segurança, e eu sou favorável ao vídeo monitoramento, mas eu fico preocupado no sentido de que nós estamos colocando câmeras nos parquímetros. E se a câmera vem para fazer um vídeo monitoramento, acho válido. Okay. Mas hoje elas estão apenas servindo para o trabalho dos semáforos. E isso que é uma coisa que eu fico, assim, de certa forma, preocupado, porque já que tem uma câmera ali, ela não pode estar interligada com algum outro sistema, fazer um reconhecimento, né, de um veículo furtado, um veículo roubado, porque a gente tem que unir o útil ao agradável, e eu não sou um especialista em tecnologia, mas eu tenho certeza que a tecnologia que nós temos hoje permite que isso possa acontecer.
15: Eu não sou um especialista em informática, em tecnologia, mas sou em gestão pública. Se nós estamos ampliando o contrato, ampliando o contrato, um contrato que está dando conforme diz o diretor, o presidente do BC Trânsito, não é o vereador Achute. Não é o vereador Achute que está dizendo. Está lá, entrevista, dada aqui. Que está dando prejuízo de mais de 1 milhão, não é o momento de nós lançarmos um novo processo licitatório, já deu 18 meses, e trazer junto a esse processo licitatório novos serviços? Ou nós vamos ou pegar o atual, que conforme ele diz, dá um prejuízo de mais de 1 milhão de reais, e implementar novos serviços? Não. É isso que nós estamos questionando. É essas questões que nós estamos trazendo. E cadê as câmeras de vídeo monitoramento? Podia estar o projeto de nossa autoria para não multar cidadão do bem. Mas é para identificar vagabundo que tenha passagem pela polícia. Ele poderia estar na rua em cima de uma viatura identificando veículos que têm passagem por furto, pessoas que têm passagem pela polícia, e uma série de que as passagens não, que tem um mandato de prisão. Então, esses instrumentos nós defendemos, só que esses instrumentos não arrecadam. É por isso que muitas vezes, vereadora Chute, tu é meio duro em relação à multa. Sou muito duro, sim. Eu acredito que nós não temos que utilizar esses instrumentos. Vamos dar um exemplo dos radares. Nós temos radares implementados na cidade há praticamente há quase 8 anos. Se ele está no mesmo lugar 8 anos, ele tem serventia? Ele não tem. Qual é o estudo que ele tem? O Tribunal de Contas do Estado de Santa Catarina diz: um radar, ele não pode ser contínuo. Ele tem que ser momentâneo. Se ele é contínuo, ele não dá resultado nenhum. Ele tem que diminuir. Nós temos que pegar determinados radares na nossa cidade e dizemos: por que que ele foi implementado lá? Porque tinha muito acidente. Após a implementação dele, diminuiu o número de acidentes ou aumentou a arrecadação só? Aumentou sua arrecadação. Ele não é útil em nada. Ele não tem utilidade. Então, quando nós fizemos esses questionamentos, não é questionamento nada contra ninguém, Gerson. É contra as nossas convicções. Eu tenho uma... Eu posso dizer, porque ele não é candidato e não desfruta da amizade dele, mas eu me lembro quando ele foi deputado estadual, Paulinho Bornausi fez uma lei show pardal móvel. Show! Não precisa tantos pardais em Santa Catarina. E conseguiu aprovar. E nós, quando conseguimos, e aprovamos até com o apoio da atual prefeita, que quando era vereadora, votou favorável ao nosso projeto, que era o quê? Acabar com o vídeo monitoramento em cima dos veículos para multar pessoas e principalmente estacionamento rotativo. Multar pessoas que eu quero veículos. Não justifica. Então, nós conseguimos, foi um avanço, espero que esse avanço, a partir da nossa lei, muitos municípios conseguirem implantar. Ah, mas diminuiu a arrecadação. Mas o que que eu quero saber com a arrecadação? Eu quero saber se não só em arrecadação, eu quero saber se a implementação deles era só do uso para arrecadar e multar, ou o uso dele pode ser para identificar, principalmente, como nós vimos, moradores de rua, que muitas deles às vezes se passam por moradores de rua e têm passagem pela polícia.
1: Bom, vereador Marcelo Achute, estamos chegando ao final aqui do nosso tempo, mas a partir do momento que a gente tem semáforos, e como o senhor estava comentando, que não estão com um contrato vigente pelo município, né? De que forma a prefeitura, não, a Câmara, né, até na pessoa do senhor, pode atuar para que isso seja esclarecido?
15: Acredito que na quarta-feira o pedido de informação está protocolado na Câmara de Vereadores, solicitando sim a cópia dos contratos em relação à implementação do software, que esse software identifique sim. Eu quero compreender como é que um software, se esse software ele identifica sim a inteligência, através de uma inteligência artificial, se ele é exclusivamente só para os veículos, para a contagem de veículos, ou esse software ele identifica se o carro é furtado, se o veículo ou se as pessoas que ali transitam nos entornos possam identificar se tem passagem pela polícia. Nós queremos compreender o que que é, porque até o momento não tem nenhum processo licitatório, nenhuma dispensa publicado no site oficial do município dizendo que esses semáforos inteligentes, essas câmeras, têm contrato com o município de Balneário Camboriú. E se tivermos, que nos apresente ele para que nós possamos de fato compreender como é que eles estão lá e não constam no processo licitatório, ou na dispensa, ou na assinatura de ata, ou aderir a alguma ata. Hoje ele não consta, principalmente nos sites oficiais do município.
1: E espaço aberto, né, para a Prefeitura de Balneário Camboriú. A gente sabe que a assessoria sempre acompanha. Se quiser enviar, né, algum contrato, a gente está aqui para esclarecer. Vereador Marcelo Achute, muito obrigado pela presença aqui no Jornal da Menina. Um bom trabalho para o senhor e até uma próxima oportunidade.
15: Nós agradecemos e quero deixar muito claro ao nosso comerciante que nós não somos contra estacionamento rotativo. Nós somos favoráveis sim à implementação do estacionamento rotativo, que dê rotatividade, não que mute muitas vezes as pessoas que utilizam e principalmente os prestadores de serviço. Muito obrigado pela oportunidade e não entre só em contato com a rádio. Passe para nós também as informações que nós, se nós tivermos equivocado, porque no site não consta, nós viemos publicamente dizer, olha, o software é bom, ele atende a demanda, ele vai ajudar no trânsito e o valor pago, que nós não sabemos qual é o valor pago na matéria, se tu procurar tanto oficial quanto aqui, não dizem valor de quanto que vai ser pago cada equipamento desse. Eu agradeço e também estou à disposição tanto do BC Trânsito como da comunidade para qualquer assunto relacionado ao estacionamento rotativo.
1: 1:09, a gente já, daqui a pouquinho, tem a nossa última parada, mas antes eu quero lembrar que tem ofertas para esta segunda-feira no Forte Atacadista. 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
5: 1:15 de volta com o Jornal da Menina e a gente vai direto para as informações da segurança e uma notícia triste, porque uma criança de 10 anos desapareceu no mar após ser surpreendida por uma onda em Balneário Piçarras e agora, Érica, estão sendo realizadas buscas para localizar essa criança. Conta pra gente sobre esse caso.
6: Exatamente, Jason Felipe, essa criança de apenas 10 anos desapareceu no mar e isso aconteceu na tarde de ontem lá no município de Balneário Piçarras e esse caso aconteceu ali por volta das 13h40 da tarde, próximo ao posto de guarda-vidas 7 na rua 3500 no bairro Itacolomi. Segundo os relatos, essa criança seria um menino, entrou no mar e foi surpreendido então por uma onda e ele não conseguiu retornar então para a faixa de areia. O Corpo de Bombeiros de Santa Catarina foi acionado e realizou buscas ali na região. Os guardas-vidas, eles também tentaram fazer o resgate no momento do afogamento dessa criança, mas não conseguiram localizá-lo. As equipes, então, retomaram as buscas na manhã desta segunda-feira, mas até o momento essa criança ainda não foi localizada. Esses são os destaques de segurança aqui para o Jornal da Menina.
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5: Camille Guckert já está aqui conosco para trazer as informações do esporte. Camille, muito boa tarde. E o Flamengo mais líder do que nunca na Série A.
7: Isso mesmo, Gerson Felipe, boa tarde para você, para todo mundo que está acompanhando a gente aqui no Jornal da Menina, porque ontem o Flamengo venceu o Bragantino por 2-1 e permanece, então, na liderança do Campeonato Brasileiro. Essa rodada que iniciou no sábado, aliás, com o jogo entre Atlético Mineiro e Chapecoense, que ficaram no empate em 1-1. O Mirassol venceu o Botafogo na estreia do Tite, novo técnico do Botafogo, acabou perdendo por 2-0 pro Mirassol. Remo e Santos, o Santos venceu por 2-1. E aí sim, em São Januário, o Vasco da Gama goleou o Coritiba, venceu por 5-0, goleada bastante expressiva do Vasco da Gama, que se afastou, conseguiu sair, aliás, da zona do rebaixamento. São Paulo venceu o Internacional por 1-0 e o Inter se complicou cada vez mais na zona de rebaixamento. O Grêmio e Palmeiras na Arena do Grêmio ficou empatado em 0-0. O Corinthians perdeu por 3-1 para o Fluminense e o Cruzeiro venceu o Vitória também pelo placar de 3-1. E para finalizar a rodada de ontem, o Atlético Paranaense venceu o Bahia na Arena da Baixada por 2-1. Esses os destaques do Brasileirão Série A.
5: Vamos falar da Série B do Campeonato Brasileiro?
7: Vamos lá, porque ontem o Avaí perdeu mais uma, jogou contra o Goiás e foi derrotado por 2-1. O Avaí está na 17ª posição do Campeonato Brasileiro da Série B com 30 pontos, inclusive é o primeiro time na zona de rebaixamento. E o Criciúma pela Série B joga hoje contra o Operário ali no Herberto Rios, hoje às 19h30 da noite, e precisa vencer.
5: E a gente tem também o destaque da Série C, o Brusque acabou sendo derrotado na luta pelo acesso.
7: Isso mesmo, tomou virada nos acréscimos do jogo de ontem contra a Ferroviária, foi derrotado então por 3-2 e o Brusque está atualmente na segunda posição do grupo C da Série C do Campeonato Brasileiro, né, do quadrangular de acesso. E o Santa Cruz, que é o líder do grupo B, aliás, precisa apenas de uma vitória já para garantir o seu lugar na Série B do ano que vem.
5: Eu vou pular para a Copa Santa Catarina para falarmos do Marcílio Dias, segue o líder.
7: Vamos lá, porque o Marcílio Dias goleou no sábado o Ercílio Luz, esse jogo que aconteceu aqui em Itajaí, no Gigantão das Avenidas, e o Marinheiro marcou 4-2 para cima do Ercílio Luz, gols de Wesley, Caio Rones, Cezinha e também Gabriel Lira, esses que marcaram pro Marcílio Dias, que está na liderança, inclusive, com 9 pontos, seguido do Figueirense, que está na segunda posição, com 7 pontos. E esses os destaques do esporte para o Jornal da Menina.
5: Valeu, Camille. Muito obrigado pelas informações. Um acidente agora, hein? Avenida Brasília, bairro Arias, em Camboriú. Uma mulher de 26 anos sofreu uma queda de autopropelido. Está com uma lesão no rosto, sangramento, e bateu forte o crânio contra o piso. Não estava de capacete. Foi agora há pouquinho, 1h19, lá na Avenida Brasília, no bairro Areias, em Camboriú. 1h20, Jornal da Menina chegando ao final. Quero agradecer a nossa equipe, Lil Brasil, Érica Guckert, claro, a você que esteve conosco em mais uma edição do Jornal da Menina. 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Quem tá chegando agora é ela, Juliana Tormena, e o Show da Tarde. Ju, vem, vem, vem, eu vou. Tchau, tchau.
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1: Então vamos pra batalha de segunda, dia dos hits, alguns dos principais sucessos que estão aí rolando na Rádio Menina, nas rádios do Brasil e do mundo, nos streamers, aquilo que cabe aqui durante a batalha musical, ainda mais agora resumidinha, mas é legal da mesma forma. Aí acontece assim, eu mostro um pedacinho de três músicas, você vota um, dois ou três e a mais votada toca na íntegra e você faz isso no nosso WhatsApp 47991381005. Hoje todo mundo concorrendo àquele bolo delicioso da Casa de Bolos. Primeira música da primeira batalha.

0: Agora, 21 de setembro é um dia muito especial pra mim, que é o dia do aniversário do meu príncipe, do Danilo. Vocês acreditam, gente, que ele tá fazendo 12 anos hoje? 12!
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0: Vieira Comendo, sua querida.
1: Oi, Diego.
0: Aí, Ju, tudo bem? Passou bem final de semana?
1: Eu
0: passou
1: sim.
0: Passou bem pra desejar uma maravilhosa semana pra você, pra todos os amigos do ouvinte, amigos do clube. Simbora, partiu pra batalha. Vamos juntos, Ju. Ligadinho contigo. Beijão no coração e tchau. Obrigado.
1: Tchau. Obrigada, Diego. Boa aventura. Oi, Perla.
2: Segundo dia maravilhoso. Obrigada a Deus por un día más, por una semana más. Abrazos grandes y club de fans.

0: Música 3.
1: Marcos de Belucci, pena que você já namora.
2: Boa tarde, Juliana. Todos, uma abençoada tarde, segunda-feira. Fria, vento sul.
1: Ivan de São José.
2: Estou nesse número aqui agora.

0: tarde a toda, Rádio Menina FM. Uma excelente segunda-feira abençoada. Tamo junto, sempre ligadinha melhor. Um abraço, tudo de bom.
1: Tudo de bom. Oi, Valdi.
2: Uma ótima tarde, segunda-feira para você, para todos os ouvintes, e um ótimo começo de semana para nós.

0: as músicas mais tocadas do mundo, porque hoje é dia dos hits. Enquanto toca essa, a gente tá contando os votos da primeira batalha. Entre um, Ana Castela, É Que Eu Não Te Esqueci. 2, Zezé de Camargo, Irmão da Lua, Amigo das Estrelas. E 3, Marcos e Belucci, Pena Que Você Já Namora. Diego Rory, obrigado, carinho. Ele foi na 1. Nádia Machado, obrigado, carinho também. Beijo. Carlos 2, David 2, Perla 1, Miriam 3.
1: Juliana, número 2.
0: Valeu, Ivan. Alberto 2, Mara 2. Fala, Mara querida.
2: Oi, Ju, boa tarde, minha diva das minhas tardes. Bora batalhar. Bora pra essa semana.

0: ótima semana abençoada a todos. Que essa previsão de temporal, de chuva forte não venha, né? Não chegue para Balneário. E também parabenizando seu filho hoje, né? Por seus 12 anos, Ju.
1: Obrigada,
0: abraço,
1: Sandra.
0: Abraço pra ele também.
1: Beijo.
0: E vamos que vamos de batalha. Beijo, Ju.
1: E ela foi na 1, Mara Miguel 2, Avani 2, Raulino 3. Oi, Brás.
2: Uma ótima semana a todos aí, ótima terça, né? Bom programa. Depois eu tento votar as músicas, por enquanto, não pude acompanhar todos aí.
1: Valeu, Brás. Luiz André.

0: Carol foi na 1, Valde 2, Ivonete.
1: Boa tarde, Juliana! Feliz dia do Radialista!
0: Obrigada!
1: Parabéns para o seu filho! Eu vou na número 2! Beijo, Ju!
0: Beijo, Ivonete!
2: Tarde, Juliana Torrebeta! Aqui é o Maurício Vascaim, eu vou na 3.
0: Valeu, Kiton! Um beijo pra você, Leandro Ruhoff.
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4: Boa tarde, minha amiga Juliana Tormena, aqui é o Leandrão, Balneário, Camboriú, Bairro da Barra, estamos aqui em Itajaí, carregar o caminhão, segundou, né? E aí uma ótima segunda a todos aí, os ouvintes da rádio e vocês da rádio, valeu? Tamo junto, valeu?
0: Valeu, um Leandro, ótima semana, ele foi na 2. Fran Oliari, minha linda, foi na 1. Oi, Estevão.
5: Boa tarde, minha amiga Juliana. Música 2, Diego. Não chora não, Diego. Dias melhores virão. Tem algum corintiano aí? Valeu, Juliana, e ótimo dia. Teu dia de radialista aí. Valeu, tchau.
0: Valeu,
5: obrigado.
0: Querido. Diego Rory de Ju, meu xará, voltou. Voltou e votou, né? Ivan, beijo pra você. Perla, obrigado, carinho. Ela foi na 1, Ana Lieda foi na 2. A Maria Aparecida desejando ótima semana. Divânia foi na 3. Jonathan Ravanello. Boa tarde, Ju. Meu passageiro é o dia todo a menina no Uber. Segue a líder. Valeu, Jonathan. Obrigada pela carona. Ele foi na 1. E a Mara vai falar aqui.
6: Eu fui metralhada.
0: Você foi na 2, Mara, mas eu vou te dizer uma coisa, amiga. Surpreendentemente, por um voto apenas, ganhou essa aqui. Por um voto.
7: Musical. E a campeã foi...
0: Por um único voto.

0: certo, fala Mara.
1: Passei por um pontinho, então, Ju.
0: Por um pontinho. E a Nádia, obrigado, carinho das palavras, querida. Marli Casaroto, mais um beijo. Laura Alves, ótima semana. E a Laura Ribeiro também, ótima semana. Foi só a primeira batalha. Eu já volto, fica aí.
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0: Rádio Menina, 1h44.
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0: lives dos melhores ouvintes do mundo que estão aqui no nosso WhatsApp. Vamos pra mais uma.
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0: fala, Ivan.
1: Juliana, número 2 novamente.
0: A Perla foi na 3. Estevão.
2: Música 3, Juliana. O Diego acabou de me ligar. Pode ficar tranquilo que eu vou passar a levar um chazinho de camomila pra ele. A música 3, Juliana. Pega o corintiano aí.

0: Selma, que hoje eu tive a oportunidade de conhecê-la. Nossa, uma mulher incrível. Amei, amei, amei. Beijo, Selma. Te adoro.
1: Que amiga. Legal. Selma é uma queridona mesmo. Marilda foi na 2, Dirlene 1 e Ivonete.
2: Junto na dúvida, Perancho.
1: Dúvida, Perancho.
2: Mas eu acho que eu vou na número 3.
1: Valeu, valeu, Ivonete. O Leandro foi na 3. O Brás também foi na 3. Fala, Diego Boaventura.
3: Ju, os teus já fazem essa gauchada toda aí. Imagine se o Vasco estivesse na frente do Corinthians.
1: A Marilda foi na 2, mas ganhou essa aqui, ó.
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1: Por pouco, por 3 votos de diferença, ganhou 3. Ferrugem, arrependidaço.
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0: Estragaram meu corpinho.
1: Não acertou essa, Ivan. Mara Miguel também. Minha nossa perla, acertei. Ana Lieda, beijo pra você. Beijo, Fran. Fala, Mara.
2: Eu não consegui voltar, mas se tivesse voltado, tinha ganhado.
1: Ó. Oh.

tempo passa tão rápido e os filhos crescem sem avisar. Verdade, Selma. Marli, beijo pra você. Gislene gabaritou ao contrário. Faz parte. E o Raul, 1-1. Valeu. Diego Boaventura, ele disse pelo menos uma. E a Heloína, uhul, acertei. E é só o comecinho do programa. Eu já volto com muita música e as fofocas do Leão.

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1: Rádio Menina, 2 horas.
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3: Um homem foi encontrado morto dentro de uma kitnet no bairro Santa Regina, em Camboriú. O imóvel apresentava vestígios de um incêndio, como marcas de fuligem nas janelas. A causa da morte e das chamas ainda não foi confirmada pelas autoridades. Segundo a Polícia Militar, o morador não era visto desde sexta-feira e não atendia as ligações. O proprietário do imóvel e integrantes da igreja frequentada pelo homem perceberam fumaça e entraram na kitnet, onde encontraram a vítima morta no banheiro. O óbito foi confirmado pelo SAMU. Uma avaliação preliminar levantou a possibilidade de intoxicação por inalação de fumaça, mas a informação ainda não foi confirmada oficialmente. Acompanhe também no portal menina.com.br. Roda Gigante de Itapema abre 69 vagas de trabalho com escala 5x2. Justiça libera continuidade da licitação de mais de 2 bilhões de reais da Via Mar. Com as informações do portal Menina News, Érica Guckert.
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2: Alô, alô, minha companheira, meu companheiro. Tô chegando, fofocas quentinhas. Mas antes, meu carinho, hoje é aniversário do querido ator Leopoldo Pacheco, maravilhoso, completando 66 anos hoje. O Rogério Frois, o veterano ator maravilhoso também, completando 92 anos hoje. Ingra Liberato, a eterna Ana Raio, né? Completando hoje 60 anos, querida. Hoje o Cleiton, da dupla Cleiton e Camargo, né? Completando aniversário também, não sei a idade dele, não. Márcio Vitor, o ator, autor e diretor, completando 54 anos hoje. E Mafalda Minozzi, a cantora italiana, completando 59 anos, viu? E vou contar, olha só, e acabou o casamento, hein? Do galanzão Tiago Lacerda com a Vanessa Lois, com a atriz Vanessa Lois. Ronaldo Fenômeno faz festão de 50 anos com ex, filhos e famosos. Leonardo completa quase um mês sem beber. Olha, Fiuk canta para 67 pessoas em show de despedida e anuncia a volta da banda Ori. Já já eu conto tudo isso e as novelas. Já já.
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0: Rádio Menina, 2:21.
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0: volta com as fofocas de hoje?
1: De volta. Agora para contar mesmo as fofocas, né? Vamos começar com essa aqui, olha. O fim do casamento de Tiago Lacerda. Se separa aí de... Após 25 anos da atriz Vanessa Lois. Depois de 25 anos juntos, Tiago Lacerda e Vanessa Lois colocaram um ponto final no casamento. O ator confirmou a separação e contou que tudo ainda é muito recente, delicado e doloroso. Os dois começaram a namorar em 2001, tiveram 3 filhos e sempre foram bem discretos sobre a relação. Mas a gente sacava que ia mal faz tempo essa relação, né? A gente percebia assim. Ronaldo Fenômeno faz festão de 50 anos com ex, filhos e famosos. Ronaldo Fenômeno comemorou os 50 anos com uma festa daquelas em São Paulo. Os 4 filhos estiveram juntos e até a ex-mulher Milene Domingues apareceu por lá, acompanhada do atual marido. A lista de famosos também estava pesada. Luciano Huck, Angélica, Sabrina Sato, Nicolas Prats, né? Isis Valverde, Cafu, Denilson, Marcos Buais, entre outros. Shawn Mendes troca luxo por comércio popular em São Paulo. Shawn Mendes, namorado de Bruna Marquezine e cantor muito famoso, resolveu fazer um passeio bem grande, bem gente como a gente, assim, por São Paulo. O cantor foi flagrado na Avenida Paulista, entrou em galeria de comércio popular e parou até para olhar eletrônicos. Shawn também circulou pelo Conjunto Nacional, acompanhado de uma amiga e sem grande esquema ao redor. Pelo visto, o gringo já está bem à vontade na rotina brasileira, né? Leonardo completa 1 mês sem beber. Leonardo está vivendo uma fase diferente. Já são mais de 20 dias sem bebida alcoólica. Sua esposa, Poliana, linda, comemorou a marca nas redes e contou que a meta agora é chegar aos 30 dias. Depois disso, o cantor vai repetir alguns exames e só então decidir se pode voltar a beber. Será que foi por isso que ele não compareceu à festa de 2 aninhos do neto, José Leonardo, semanas atrás? Acho que sim. Ju, daqui a pouco eu volto com mais fofocas, hein? Até já.
0: Até já, Leão!
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0: E aqui no Show da Tarde tem muita música legal. Eu sou Juliana Tormena e até as 4 a gente fica junto na Rádio Menina.
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0: Danilo e Davi, eu não sou terapeuta.

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0: Rádio Menina, 2:41.
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0: está de volta agora para falar das novelas, né? Tem a Nobreza do Amor. No capítulo de hoje, o Gendal se aproxima do Brasil. Chega o dia do casamento de Mirinho e Virgínia. Mirinho desmaia no altar. Sebastião deixa a igreja aos prantos e Bartô desconfia. Virgínia e Mirinho finalmente se casam. O capítulo termina aí deixando emoções. Vamos para Por Você. A obstetra descobre que Yara colocou Juarez para fora de casa. Margot parabeniza Lucas por seu trabalho na escola. Vitor se sente mal após tomar a medicação dada por Alencar. Vanessa descobre que Peixe está na casa de Gabriel. Próspero disfarça para Melinda seu descontentamento com Clemente. Hannah se incomoda com a pressão de Silvia. Ítalo e Glorinha acompanham a apresentação de dança de Hannah. Zé e Juarez são perseguidos no trânsito por um carro. Eita! Neuma pede a Bela para ajudar Tamara, uma jovem grávida. O capítulo termina aí deixando emoções. Quem ama, cuida. Ademir fica tenso quando Adriano questiona sobre Arthur. Rafael se nega a desfazer o contrato com a floricultura de Elsa a pedido de Pilar. Otoniel diz a Elisa que quer ajudar Francesca, o espírito da Francesca, né? Ademir avisa Ulisses que para reaver metade do dinheiro que Fábia retirou da conta conjunta, ele terá que se divorciar da mulher. Rosa fala com Adriana sobre o documento do pai de Brigitte que compromete Pilar e avisa que deve estar na antiga casa da família Brandão, aquela que Ulisses está morando agora, né? Adriana pede a Liris que encontre o documento do pai de Brigitte. Como ela é namorada do Ulisses agora, né? Ela pode descobrir lá o documento. Nancy fica surpresa ao procurar Tiago em sua casa e encontrar Pilar com ele. Eita! Tom questiona Helenice, a mulher, ao encontrar Adriana em sua casa. O capítulo termina aí deixando emoções. É isso.
1: Com mais música, porque já já tem mais fofocas do Leão. Diego e Victor Hugo, moço.

0: Cristiano. Oi, tudo bem? Antes teve Lulu Santos, Vale de Lágrimas e Diego Victor Hugo, Moça pra Casar. Muito bom, muito legal. E a galera curtindo, participando, mandando sua mensagem. Beijo, Roseli. Beijo, Zulmira e Cleusa. Queridas, todos os dias com a gente. Arlete Moelas de Camboriú também. A Mara fazendo aquela merenda. O que, que vai sair hoje, Mara?
1: Hoje, pra janta das crianças, nós temos minestra, sopa de feijão. Eu não sei como é que o povo sabe aqui, mas pra mim é minestra.
0: É minestra. Eu amo essa sopa de feijão.

0: Londrina, 3:02.
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2: Um adolescente de 15 anos foi apreendido pela Polícia Militar após ser flagrado pilotando uma motocicleta furtada no bairro Monte Alegre, em Camboriú. A ocorrência foi registrada na tarde deste domingo, na rua Monte Serra Fina. As informações indicavam que o veículo havia sido furtado na madrugada anterior. A motocicleta foi encontrada com um adolescente que estava sem capacete e desobedeceu a uma ordem de parada, iniciando uma fuga em alta velocidade. Durante a fuga, o adolescente parou na rua Monte Bonete e arremessou uma pedra contra os policiais, que utilizaram munições de borracha para conter a agressão. Acompanhe também no portal menina.com.br. Justiça libera continuidade de licitação de mais de R$2 bilhões da Via Mar. Homem é encontrado morto em kitnet com vestígios de incêndio em Camboriú. Com as informações do portal Menina News, Camille Guckert.
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17: Vamos pra 1985, Tears for Fears, Shout.
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0: 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Beijo, Marli Otília. Beijo, Everaldo. Beijo, Selma Gonçalves. Eu já volto com mais fofocas do Leão.
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20: É o leão, o lobo chegou. 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
15: Oi, Juliana Tormena.
20: Oi.
15: Tô de volta aqui no Show da Tarde pra contar mais um.
20: Conte várias, Leão.
15: Heitor volta dos mortos e carrega culpa em quem ama cuida. A volta de Heitor promete causar em quem ama cuida. Depois de sobreviver ao acidente no Himalaia, ele decidiu deixar todo mundo acreditar que estava morto só para fugir da família. Só que Arthur morreu sem descobrir a verdade e agora Heitor está consumido pela culpa. De volta ao Brasil, ele procura Pedro, revela tudo e ainda propõe uma aliança para descobrir quem matou o próprio pai. Eita! Latino rebate acusações do filho e fala em justiça. A briga entre o cantor Latino e o filho adotivo Guilherme ganhou um capítulo bem pesado. Depois de ser acusado pelo jovem de se envolver com menores de idade, o cantor publicou uma carta aberta e negou tudo. Latino afirmou que jamais tocou numa criança e disse que ficou profundamente abalado com as declarações. O cantor contou ainda que seus advogados já analisam medidas na justiça, mas admitiu que é difícil pensar em agir judicialmente contra o próprio filho. Mesmo com toda a confusão, Latino disse que ainda deixa a porta aberta para uma reconciliação. A Fazenda 18. Internautas reclamam de falhas na transmissão ao vivo. A transmissão ao vivo de A Fazenda foi tema de reclamações de internautas em dois momentos diferentes, na sexta-feira e no sábado. Durante a tarde, o sinal das câmeras do Record Plus caiu e no começo da madrugada, todas as câmeras ficaram em um cômodo vazio. Perto das 16 horas, a transmissão das câmeras foi interrompida. Nas redes sociais, o perfil oficial do reality informou que o problema foi causado por uma pane elétrica na região de Itapecerica da Serra, em São Paulo. O comunicado foi deletado horas depois. O sinal foi restabelecido às 17h20. Horas mais tarde, logo que o programa ao vivo acabou, os espectadores tomaram as redes sociais para reclamar que nenhuma das câmeras estava mostrando a primeira festa da temporada. É sacanagem, né? Imagens compartilhadas nas redes mostraram que todas as câmeras do mosaico estavam focadas na piscina vazia, enquanto os peões curtiam o show ao vivo de Munhoz e Mariano. Sacanagem, né? Sacanagem. Fiuk canta para 67 pessoas em show de despedida no interior de São Paulo e anuncia a volta da banda Ori. O show de despedida da carreira solo de Fiuk, realizado na noite de sexta-feira em Campinas, interior de São Paulo, foi marcado pelo público enxuto. Havia apenas 67 fãs no local, que tinha capacidade para receber até 1000 pessoas. O cantor, que subiu ao palco pouco antes das 23 horas, reforçou que aquele seria seu último show antes de uma pausa na carreira solo, mas anunciou que tinha uma surpresa para os presentes. Foi quando ele anunciou a volta da banda Ori, que ele liderou de 2004 a 2011. Por que é o final da minha carreira de cantor? Porque a banda Ori está de volta. Esse é o meu lugar. Eu demorei muito para entender onde eu me sinto em casa. Então agora eu sou vocalista da banda Ori, afirmou. Entre as músicas apresentadas por Fiuk estiveram Gasolina, que ele lançou no mês passado, e Linda, Tão Linda, de 2010. O músico também fez versões de canções de bandas como Rapa e Green Day. Tá certo. Bruno Fagundes critica a escalação de Juliano Frois em novela da Globo. Bruno Fagundes usou as redes sociais para criticar a escalação de influenciadores no lugar de atores em produções de dramaturgia. Ele usou como exemplo o caso de Juliano Frois na novela Paraíso Perdido. Bruno falou sobre como é frustrante para quem estudou e se especializou ver coisas assim acontecendo. Mais um dia de atores perdendo oportunidades para influs. Veja, não é a escalação que incomoda. Isso sempre existiu na profissão. O sistema de celebridade faz a roda do mercado girar. Fato. Escreveu no Instagram. Mas também foi provado que o número não garante sucesso. Carisma não segura a cena, não basta para trazer verdade ao texto. É preciso estrada e técnica para trazer camada, diferentes níveis de entendimento, destacou. Espero de coração que tenham visto tudo isso no rapaz e acho possível que um não ator ou ator inexperiente entregue tudo isso. Já vimos acontecer. Agora, não deixa de ser frustrante ver o critério navegando abaixo do que tanto profissional pode oferecer com estrada, estudo e especialização. Lembrou ele aí, Bruno Fagundes. É verdade. Ô, Ju, por hoje é só. Ah. Mas amanhã eu volto, hein? Beijos, dignidade, já.
0: Beijo, Leão, até amanhã.

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5: Chegando às últimas de hoje, nessa segunda-feira do Show da Tarde, Natanzinho Lima, até quando?

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E quem ganhou o bolo caseiro da Casa de Bolos foi... Maurício Lourenço.

Rory, Paulo Ferreira de Navegantes, Priscila dos Santos, beijo pra todo mundo que ficou até o finalzinho comigo, beijo no coração, tudo de bom, e amanhã eu te espero pra mais um show da tarde muito especial. Valeu, galera, até amanhã.

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2: Um motociclista ficou ferido após ser atingido por um caminhão hoje de manhã na Avenida Governador Adolfo Conde, no bairro Cidade Nova, em Itajaí. Segundo a Codetran, o motociclista estava parado no semáforo e quando o sinal abriu, o caminhoneiro teria avançado sem perceber a moto, que estava no ponto cego do veículo. A vítima foi atendida pelos bombeiros com dores e escoriações e encaminhada ao CIS São Vicente com ferimentos na perna direita e no braço. A motocicleta foi recolhida ao pátio porque estava com o licenciamento de 2025 atrasado e tinha multas em aberto. Leia também portalmenina.com.br. Bandeirola de propaganda política fica preso em caminhonete e revolta motorista em Balneário Camboriú. Homem é encontrado morto em kitnet com vestígios de incêndio em Camboriú. Com as informações do Portal Menina News, Daiane Valentim.
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Olha esse dia chuvoso, hein? Demorou, mas a chuva veio, né? Só no começo da tarde começou a chover e não parou mais. Vai, volta, está uma estiadinha, continua chovendo, mas não tem problema. A semana tá só começando e eu espero que ela comece com tudo pra você, tá bom? Que você tenha um dia lindo, uma segunda-feira especial, uma semana cheia de realizações, porque eu tô chegando por aqui. Boa tarde, cadê você? Ah, participa comigo no 479-9138-1005, tá bom? Oral Sim e Cula Mania comigo a partir de agora e você também. Eu de cá, você de lá, eu, você e mais 1 milhão espalhados nesse mundo.

0: tô aguardando. Manda pra mim que eu quero saber se você está bem. E bora começar assim com Mato Grosso e Matias e Ana Castela. Mato Grosso e Matias.
1: Ah, como quero te encontrar novamente.
0: Que loucura! E

0: Essa música, a composição é do Roney, vocalista do Corpo e Alma. Ah, bacana demais, né? Já gosto de talagaço de Corpo e Alma, deu tudo certo agora, Roney, parceiraço da gente também aí, um grande abraço pra toda a equipe. Alô, talagaço! Quem de nós dois?
1: Eu e você.
0: Foi lindo. Vamos lá, começou.
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0: Parabéns pelo dia do radialista. Obrigado, amigão. Alô, Diego Rory, tudo bom, Diegão? Como é que você tá na boleia, levando a gente de carona? Diego Rory, aquele abraço. Alô, Assis Cordeiro. Grande Assis, tudo de bom? Luana Caroline, uma semana abençoada pra todos nós mesmo, Luana. Dirlene do FEC, minha querida, tudo bem? E a Selma, olha quem apareceu, olha aí a Selma, tudo bom? Inclusive, a Selma esteve aqui no estúdio hoje de manhã, né? Hoje pela manhã eu tava fazendo o horário do Bertudo, ela esteve por aqui trazendo as bolachinhas do Mano, né? Do Mano, uma delícia, sempre gostosa demais, deixou pra turma aqui na rádio, eu tinha a minha encomenda feita, a Clau também, e ainda ganhei uma cervejinha de presente. Ô, Selma, obrigado, meu bem, tudo bom? Boa tarde!
1: Oi, Nilo, boa tarde!
0: Tudo certo?
1: Quero te agradecer o carinho de sempre, me recebendo tão bem aí.
0: Sempre!
1: Tá? E um abraço bem grande pra você e pro pessoal aí da rádio.
0: Valeu!
1: E parabéns pelo seu dia, radialista.
0: Obrigado, Selma! Um beijo no seu coração, não podia ser diferente, né? Você é muito querida com a gente tem que ser. Gentilezas geram gentilezas, não é mesmo? Geram gentilezas. Um beijo pra você, querida. Alô, Leandrão, Ruhop, tudo bom, meu irmão?
2: Boa tarde, meu amigo. Oi, Davidson.
0: Como é que tá?
2: Leandrão, de Balneário, bairro da Barra.
0: Como é que tá, Leandrão?
2: Tá indo pra casa com essa chuva aí, né?
0: Aham. Uhum.
2: Carregar o caminhão aqui. Chegou a segunda-feira, né?
0: É, começou de novo.
2: Deus abençoe a todos aí da rádio e os ouvintes. Uma ótima segunda-feira e uma ótima semana a todos aí. E fica com Deus. E
0: amém.
2: Parabéns aí pelo dia do radialista.
0: Obrigado, querido.
2: É nóis, tamo junto.
0: Valeu. Tamo junto.
2: Um abraço, meu irmão.
0: Abraço, Leandrão, Deus abençoe, querido. Fala, Ivan.
3: Boa tarde, meu amigo Nilo.
0: Boa tarde.
3: Abençoada tarde, segunda-feira.
0: A todos nós.
3: Rosa. Parou aquele vento sul forte.
0: Alô, Patrícia Moura, você tá bem, querida? Um beijo no coração. Luiz André, meu irmão, tá levando a gente de carona. Heloína, Nilo, boa tarde, por aqui segundou. Eu tô bem, Nilo, e você? Tô bem também, graças a Deus, tudo certo. E diz ela, começou daquele jeito. Alô, Carlos César, tudo bem, amigo velho? Sempre

Muito bem, deixa eu mandar um beijão especial pra Simone Bajuque, ligada com a gente. Alô, Priscila, tudo bom, Pri? Ficamos bem na foto, hein? Ficamos bem na foto, Pri. Alô, Ana Lieda, tudo bem? Gostosa de ouvir, menina. Boa tarde.

Sonhador. Que música bonita aqui na programação. Oi, Cléo, tudo bem? Um abraço carinhoso, tudo de bom, hein? Uma ótima semana pra você.

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0: bacana pra você curtir todos os seus dias, de manhã, de tarde, de noite, madrugada. Aqui a coisa rola. Vamos ouvir a minha querida amiga Ivete. Oi, Ivete, tudo bem contigo?
1: Alisson Nilo.
0: Boa tarde.
1: Senhor, tudo de bom?
0: Obrigado.
1: Todo mundo tá escutando a rádio, menino, tá bom?
0: Tá bom.
1: Um abração aí, fica com Deus.
0: Fica com Deus, minha querida Ivete. Os passarinhos cantando junto com ela lá. E a Ivonete Oliveira, duvido que ela não cantou Amado Batista. Eu tive um amor.
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0: Peraí.
2: Foi bonito demais.
0: Essa é Ivonete, essa é Ivonete. Um abraço, querida. Abração pro baiano também, tá bom? Fala, Estevão, meu querido.
3: Boa tarde, meu amigo lindo. Aqui é o Estevão de Balneário, que nessa segunda-feira, meia louca, chove.
0: Verdade, para, chove, rapaz.
3: Para. Tá igual o Corinthians, Lilo. Sobe e desce, tem um corintiano aí, meu primo Diego, um abraço pra ele, fala. Vou levar pra ele um chá de camomila, valeu, lindo, tchau, obrigado.
0: Tchau, amigão, tudo de bom. Alô, Maria Aparecida, Feltz, um beijo, querida, tudo de bom. Everaldo, Everaldo, você vai oferecer pro Bertoldo, é? Tá bom, oferece, que eu acho que pode dar brick, hein? Pode dar negócio. A Sabrina de Souza Deolindo da Penha também tá curtindo a gente, um super beijo, tudo de bom. Obrigado pela audiência. Olha a Maiara e Maraíza aí.
4: Que se chama 90-10. Onde uma pessoa tem 90% daquilo que você procura em alguém. Só que você foca naqueles 10% que falta. Aí você sai pra rua, se aventura. E realmente você encontra aqueles 10%. Mas não se deu conta que perdeu os 90%.

0: às 4 minutos.
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2: Balneário Camboriú já plantou mais de 2.100 árvores em menos de um ano pelo programa BC Mais Arborizada. A iniciativa foi lançada em setembro de 2025 com a meta inicial de plantar 1.000 mudas em um ano. O objetivo foi alcançado em poucos meses. Segundo a Secretaria de Meio Ambiente, o município já identificou mais de 7.000 pontos adequados para novos plantios. O planejamento é feito a partir de um diagnóstico da arborização urbana, que também já mapeou mais de 12.000 árvores existentes na cidade. Nos próximos dias, novos plantios devem ocorrer na Avenida Santa Catarina, no bairro dos Estados. Em outubro, a previsão é de uma ação no novo trecho da Avenida Prefeito Meirinho, no bairro dos Municípios. Leia também portalmenina.com.br. Fabrício Lázari deixa a Secretaria de Saúde de Itapema e nova interina assume. Motociclista fica ferido após ser atingido por caminhão em Itajaí. Com as informações do Portal Menina News, Daiane Valentim.
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0: tarde. Um beijão pra Ana Laura, curtindo a programação, ligadíssima com a gente, o Joel de Navegantes. Onde é que anda o Gerson Ratinho? Alô, Gerson Ratinho, cadê você? Cadê a netinha? Não participam mais, estão sumidos. É, rapaz, vamos aparecer, vamos aparecer. Grande abraço pra toda essa turma especial que acompanha a programação da Rádio Menina, né? Um beijo no coração. Ah, vamos que vamos. Programação gostosa e especial sempre, sempre pra você.
1: Está com @Nilo_Deito.
0: 5:11.

0: pra você, buscando os filhos da escola, né?
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0: Valeu, pegando a gurizada na escola, o Paulo Montiel, a Maria Luísa também ligadíssima com a gente.

0: chão.
1: Que loucura, hein, essa moda? Ô, trem! Alô, Francinaldo, alô, Manaus!
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1: Nosso querido Francinaldo Castro, ligadíssimos com a gente, ligadíssimo com a gente lá no nortão do país. Capital do Amazonas, Manaus!
3: Conta essa história pra nós, pai!

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2: Rádio Menina, 5:24, boa tarde.
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voa. Como diria, tinha um cara da novela que falava o tempo urge, né? Mas eu não me lembro quem era. Já fui noveleiro, mas não lembro. Ai, ai, coisa boa, né?

bacana lá para se fazer. Então você tá convidado. Você tá convidado, vai lá, vai passear, vai conversar, né? É isso mesmo, vai comer um, né, uma carninha bem caprichada, um prato típico gaudério. Ei, caramba, que coisa boa. Era o personagem do Zé Wilker em A Senhora do Destino, Giovanni Improta. Ah, muito obrigado, noveleira Mor Priscila. O tempo urge. Que legal, que legal, viu só? É, vai pedir ajuda para os universitários? Não precisa. A galera da rádio aqui, os parceiros, ouvintes, fã-clube, sempre sabem tudo. E a Sapucaí é grande, dizia ele. Ah, o tempo urge e a Sapucaí é grande. Verdade, verdade. Lembrei, lembrei. Essa é a Pri. Beijo, Pri. Obrigado aí. Tudo de bom. É, eu também, do tempo que eu assistia a novela. Agora, tudo direcionado, tudo com segundas, né, com mensagem subliminar, tudo de forma intencional. É uma coisa bem complicada, né? Mas tá tudo bem, né? A gente vai por aqui. Por isso que eu ainda digo rádio, hoje é o dia do radialista, né? O rádio é um meio de comunicação sensacional, né? Ele tá todo dia na sua casa com a sua autorização. Você liga o radinho, acompanha a programação, a gente se torna amigos. Às vezes, sem nos conhecermos pessoalmente, a gente sabe um da vida do outro, a gente conta aqui no rádio, você fica sabendo, você manda uma mensagem, a gente fica sabendo. Então o rádio é sim o melhor meio de transporte de emoções. Pessoal que tá em casa, por exemplo, tá trabalhando, tá ouvindo rádio, né? Ele tá dirigindo, tá ouvindo rádio. Ele tá lavando roupa, ela tá lavando roupa, fazendo almoço, ou tá tomando banho, tem o rádio ligado. Ah, bicho, é legal. Eu vou dizer uma coisa pra você, não é só pelas músicas não, né? A música, você tem hoje um monte de aplicativos aí que você pode ouvir música, aquela playlist infinita, sem intervalos comerciais, mas o bacana é a interação. O bacana é esse sentimento, essa parceria, essa amizade. É ou não é verdade? Então vem comigo, porque agora eu vou interagir com o seu coração.

Obrigado. Eu falo assim, ó. É, bem, eu falo na sequência, peraí. Bebida FM. Olha só, gente. Eu tava falando antes sobre o poder do rádio, né? Eu tô aqui há 1 ano e 3 meses. Se eu não estivesse trabalhando no rádio, não teria 10% dos amigos que eu já fiz trabalhando aqui na menina. Isso é lindo, é maravilhoso, não é não? Não é não? Tem amizades que valem a pena, né? Agora tem umas que valem a galinha inteira. Ê, mundão, bora! Eita coisa boa, Roberta Miranda.

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2: Agora 5:43.
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1: Muito bem, vamos lá, agora são 5h48, nosso tempo passa rápido. Deixa eu mandar um abração pro Estevão. Alô, Estevão, parabéns, amigão, faturou aqui 2 ingressos do Cinema Arcoplex, lá de Itajaí, vê um filminho caprichado, né? Escolhe o filme que você gosta, né? A pessoa que você quer que vá contigo e bom filme, bom cinema. Faturaste 2 ingressos aqui, um par de ingressos da Rádio Menina, apresentão. Olha o Rio Negro e Solimões cantando Walter Basso. Esse cara foi o rei do garimpo nos anos 80, 70, 80, por aí. Walter Basso, hein? Meu amigo, conheci ele.

0: Demais, hein? René de Solimões com Emílio Eduardo Castelo de Sonhos. A Selma tá ligadíssima com a gente ainda, né? Só na costura, só ligada, ouvindo a programação. O Renato Farias também tá por aqui. O Motora do 042. Menina FM. Alô, Renato, fala comigo, Renatão.
1: Fala, meu caro amigo, passando pra marcar a presença. Mais um pôr do som, apesar de não ter sol, tá preta a coisa pro lado de cá. Um abraço a todos os amigos que estão na audiência de 100.5.
0: Valeu, Renato. Alô, Silvio Shell. Ainda vive o locutor de uma rádio Marechal Rondon, eu sei, lá na difusora, né? Hein, Silvio? Trabalhei na difusora, 2 anos. Grande Walter Basso. Abraço, Silvio Shell. Tudo de bom.

E deixa eu te fazer um convite muito especial. Um convite muito especial quero fazer pra você agora, hoje à noite, no acampamento Farroupilha. Ao vivo, super show de Peterson e Canhoto, tá bom? Todo mundo convidado pra se divertir, curtir, né? Essa festa do acampamento Farroupilha, hoje à noite, a partir das 7h30, no palco principal, no palco do acampamento, esses meus amigos, Peterson e Canhoto, hein? Eu mesmo! Com certeza. Tchau, turma! A gente se fala, tá bom? Beijo no coração, já já canal 100, Luiz Carlos Tigrão já está por aqui.

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3: Muito bem, agora 5h56 é hora desse bate-papo com o nosso querido Luiz Carlos Tigrão, que já está por aqui, né, Tigre? O canal 100, canal 100 dessa segunda-feira está chegando. Tigre, boa tarde, tudo bom?
4: Bem, tudo em paz. Você estava pilchado ontem, chapéu de beijar santo em parede, bombacha, bota.
3: Pois é, tive que emprestar o chapéu para um amigo meu tirar uma fotografia ontem lá.
4: Obrigado. Eu não vi a fotografia.
3: Eu também não vi. Quem foi que tirou? Foi a Julie?
4: Não sei se foi. Acho que foi o Lourão que tirou, não
3: é,
4: foi?
3: Tem que pedir pra ela.
4: A
3: Nádia Machado, pode ser, pode ser.
4: Nilo, a gente. Boa noite, lógico, né?
3: Claro.
4: Estamos vivos, mas a preocupação é muito grande. Tô vendo algumas informações da Serra Catarinense, Urubici, São Joaquim, praticamente em todo o estado, viu, Nilo? Tá a chuva demais. Rio Grande do Sul, tá vendo a 116, a ligação ali de Nova Petrópolis para Caxias, aquela serra ali, 116, o sul do estado, enfim.
3: Aquele tsunami meteorológico. Sim, que aconteceu também em Laguna, né?
4: Também, nossa, cara, tá, agora a gente tá no estúdio, você não vê como é que tá lá fora, mas realmente é muito preocupante, né? Vamos orar para que, e rezar para que nada mais grave aconteça.
3: Amém.
4: Mas tudo bem, tirando isso, bem, tudo bem, tranquilo?
3: Tudo bem, só alegria com o acampamento Farroupilha. Hoje tem Peterson e Canhoto lá.
4: Hoje o Peterson e o Canhoto?
3: É, vão estar no palco lá.
4: Ah, que legal. Você sabe que eu já usei aquela sanfona, dedilhei a sanfona do Canhoto, sabia?
3: Sério?
4: É, num final de ano do nosso almoço da Sistema Menino de Comunicação.
3: Garanto que você tocou Milonga para as Missões.
4: Asquiei aquela, aliás, ele tem uma sanfona, hein? Que bem.
3: É, rapaz.
4: Ele é de primeiro mundo, né?
3: É uma gaita ponto.
4: É, ela toca sozinha, se tu quiser. Tá bom?
3: Com certeza.
4: Um abraço, Peterson Canhoto, show hoje no acampamento Farroupilha. Bom, vamos falar de economia. O dólar caiu um pouquinho hoje, foi comercializado a R$5,10. O mercado eleva a projeção para a inflação 4,92. Obras móvel atende no estaleiro nesta semana. A Prefeitura de Itapema anuncia mudança na Secretaria de Saúde. A Justiça liberou a continuidade da licitação de 2,18 bilhões de reais da Via Mar. Valor da cesta básica sobe 2,85% no mês de setembro em Navegantes. Servidores de Itapema poderão escolher a empresa fornecedora do cartão alimentação. Isso aqui é preocupante, a gente chama a sua atenção para ver se a gente consegue localizar. Uma família está desesperada procurando uma adolescente de 16 anos, ela está desaparecida lá da cidade de Camboriú. Isso aqui é, cara, em qualquer país sério, chega a dar um asco na gente, né? Você sabe quem vai ser o relator do pedido e do Vorcaro também? O Alexandre de Moraes vira relator de pedido que envolve a própria esposa dele e Vorcaro. Só que
3: em qualquer tribunal do Brasil, qualquer tribunal do Brasil, os advogados se colocam impedidos se tiver qualquer parentesco.
4: Toda certeza.
3: Advogados.
4: Lá em São Paulo, Tarcísio vai vencer segundo pesquisa no primeiro turno. Reprovação do presidente em todo o país chega a 57% do total de eleitores. Na Série B hoje, um destaque do esporte, Criciúma e Operário. Adolescente de 15 anos, adivinha, foge em moto furtada, causa acidente com viatura da PM, apreendido lá em Camboriú. 15 anos tem um molequinho. Será que levou umas cintadas ou não?
3: Imagino que o pai dele vai ter que gastar aí, hein?
4: Homem encontrado morto numa kitnet com vestígios de incêndio, isso também na cidade de Camboriú. São alguns destaques para a gente conferir a partir de agora, na edição do canal Sem Nilo Deitos.
3: Muito bem, obrigado, Tigre, um grande abraço para você e obrigado pela participação aqui no encerramento do nosso Pôr do Som Sertanejo, e já já tem canal 100.

0: 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Que prossiga, Lima.
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12: Olá, muito boa noite. Estamos iniciando a partir de agora mais uma edição do Canal 100. Sem dúvida, você já sabe, o verdadeiro canal da informação transmitido para você através da nossa rádio Menina 100.5. Essa é a rádio de mais de 1 milhão de amigos. E a nossa TV Mocinha para você que tem TV a cabo, CCS 18.1. Não esqueça, muita informação a partir de agora. E claro, a sua participação conosco, ela é primordial. Anote o WhatsApp do jornalismo para você interagir com a edição do Canal 100. Anote aí, 991741005, 991741005. O meu WhatsApp, você já sabe, é só textos, 992258543. Ou ainda, Nilo Deitos. Boa noite, Nilo, tudo bem?
13: Boa noite, Grão, tudo bem, tudo bem. Ou ainda pelo 479-9138-1005, né? Que é o telefone aqui da mesa de som dos estúdios, para que a gente possa atender você. Pode participar ainda pelo Instagram e pelo Facebook da rádio, menina.
12: Estaremos aqui aguardando a sua manifestação, que pode ser na crítica, no elogio, na reivindicação, ou se agora, neste exato momento. Se você tiver qualquer informação, já sabe, seja o nosso repórter, sempre com muita responsabilidade. Vamos juntos? Começa tudo de novo, segunda-feira, 21 de setembro de 2026. Estamos vivendo o nosso inverno brasileiro. Vamos conferir tempo e temperatura aqui na edição do Canal 100 desta segunda. Aliás, o nosso especialista é você, Marinho Stringari. Um abraço, Marinho. Boa noite, tudo bem, Marinho?
14: Boa noite, Tigrão. Tudo bem? Uma ótima noite aos amigos aqui do Canal 100. Uma semana abençoada. É o nosso inverno brasileiro que está com as horas contadas, né? Amanhã, às 21 horas e 3 minutos, já estaremos entrando numa nova estação. A primavera começa amanhã. Mas ainda temos, Tigrão, alerta de tempestade severa nas próximas horas. Neste momento, dos radares aqui da Defesa Civil, estão mostrando o avanço de um núcleo de tempestades. Aliás, já tivemos aí tempestades severas em vários pontos do estado, principalmente na região de Criciúma, no sul do estado. Já tivemos volume expressivo de chuva e agora o deslocamento de uma frente fria associada à instabilidade. A temperatura agora é de 19 graus, então esse clima abafado e úmido é o elemento para as tempestades, o combustível que pode vir nas próximas horas. Deve começar a chover daqui a pouco, de intensidade forte, com raios e até queda de granizo. Não está descartado nas próximas horas. Quem puder ir para casa, evitar áreas abertas aí é melhor, Tigrão, porque as áreas de instabilidades intensas estão avançando agora, chegando na nossa região, podendo trazer tempestades severas nas próximas 3 horas. Fiquem atentos aos avisos e alertas da Defesa Civil, porque nós temos as condições adversas do tempo a partir de agora até a madrugada de amanhã, terça-feira, com risco de tempestades aqui pela nossa região, com esse pacote completo. Até queda de granizo não está descartado, chuva forte em curto período, podendo trazer alguns transtornos, como alagamentos pontuais. Aí a gente já sabe, né, Tigrão? Já com aviso de chuva neste momento, o trânsito fica ainda mais complicado. Para você que está transitando nas rodovias da região, muito cuidado, visibilidade restrita e pista também escorregadias. Então, a partir de agora, já há condição de tempestades também pela nossa região, que está avançando agora até a madrugada. Repito, Tigrão, é um alerta de tempo severo aqui para a região também do litoral centro-norte catarinense. Desejando a todos uma ótima semana. Esperamos,
12: Marinho,
14: aí.
12: Os rios, níveis normais, por enquanto?
14: Estão normais, Tigrão, porque a gente não está com a maré. Razão grande que acaba trazendo represamento e complicando a situação de alagamento. Então, os rios estão normais. Bacana. É claro que o solo está encharcado, né? O solo está encharcado, então, já pela chuva do fim de semana. Então, podemos ter deslizamentos de terra. Quem mora em área de encosta, fica ligado a qualquer movimento diferente, sai imediatamente, avisa a Defesa Civil do seu município através do telefone de emergência 24 horas, 199, ou o Corpo de Bombeiros Militares 193. Né? Solo encharcado, risco de escorregamentos, né? Deslizamento de terra. E agora também podemos ter alguns alagamentos com chuva forte. É o que está previsto pela frente nas próximas 3 horas, Tigrão.
12: Obrigado. Tempo e temperatura, o nosso especialista, você, Marinho Stringari. Um abraço, obrigado pelas informações, Marinho.
14: Boa
12: O Canal 100, que tem textos e interpretação de Luiz Carlos Tigrão, apoio técnico é de Nilo Deitos, para atender você na recepção nos nossos telefones. A Bianca, a previsão do tempo sua, Marinho Stringari, e a produção do Canal 100, sempre com a eficiência de Diana Ross Valentim. A propósito, boa noite, dá os seus destaques para o Canal 100 desta segunda-feira.
10: Boa noite, Tigrão. Boa noite, Nilo Deitos. Boa noite aos nossos ouvintes. Olha só, Tigre, hoje nós vamos receber Nilson Probst, ele que é prefeito em exercício, está em exercício aqui em Balneário Camboriú. Vamos falar, né, dos projetos da prefeitura por um município. Tigre, nós vamos conversar também com Aldemar Bola Pereira, ele que é o secretário de obras, sobre a operação Tapa Buraco, que está avançando por bairros de Balneário Camboriú nesta semana. Tigre, eu também vou colocar as imagens na tela agora, né, falando de previsão do tempo, né? Esse é o nível do rio Itajaí Açu lá em Blumenau, né? Não. Imagens ao vivo da BNU TV e a gente trazendo, né, Tigrão, essa informação.
12: Cheinho, viu? Tá cheinho. Eu conheço bem aquela região ali. Tá cheinho. Preocupante, né? Vamos torcer para que nada aconteça. Agora são 18 horas mais 11 minutos.
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12: A economia, o dólar fechou em queda nesta segunda-feira.
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12: O dólar fechou em queda de 0,70% nesta segunda-feira, cotado a R$5,10. Com uma agenda econômica recheada nesta semana, investidores aguardam novos dados econômicos da Europa, dos Estados Unidos e do Brasil. Destaque para o IPCA 15, considerada prévia da inflação oficial do país. O encontro entre os presidentes Donald Trump e Xi Jinping, previsto para quinta-feira, também está no radar. Nesta segunda-feira, a queda nos preços do petróleo ficou no centro das atenções. Isso porque, no final de semana, a China atendeu a um pedido da Arábia Saudita e pediu que o Irã limitasse os ataques dos rebeldes hostis à infraestrutura petrolífera do país. O barril do Brent, que é a referência internacional, hoje, 3,63%. Foi cotado a R$100,10. O euro 5,85, a libra 6,82. Já a Bolsa Brasileira, o índice Bovespa, avançou hoje 0,74%, 186.596 pontos. O mercado financeiro elevou de 4,90% para 4,92% a projeção para a inflação deste ano, segundo o boletim Focus, divulgado pelo Banco Central nesta segunda-feira. A mediana das estimativas para o IPCA, o Índice Nacional de Preços ao Consumidor Amplo, voltou a subir depois de ter recuado na semana anterior. A expectativa para a taxa Selic no fim deste ano caiu de 13,75% para 13,50%. A projeção indica mais um corte de 0,25 ponto percentual nos juros até dezembro. Semana passada, a gente lembra, o Copom reduziu a taxa de 14% para 13,75%. Para o produto interno bruto, o mercado reduziu a estimativa de crescimento de 1,89 para 1,88. Para o câmbio, permaneceu estável, R$5,20. A gente lembra que o Focus reúne semanalmente as expectativas de instituições financeiras para os principais indicadores da economia brasileira. e as projeções refletem a mediana das estimativas dos participantes consultados pelo Banco Central do Brasil. 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Olha o nosso convidado especial de hoje, Nilo Deitos. Chegou, tá aqui pra gente conversar.
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12: Prefeito em exercício, Nilson Probst. Eu sei que o senhor tem um compromisso, né? Assumiu ontem, já sexta-feira, a Juliana passou a informação pra gente aqui durante a nossa entrevista. Tá tudo bem? Tranquilo?
17: Boa tarde, Tigrão. Uma satisfação muito grande estar aqui com você, os seus ouvintes. Ainda mais nessa condição especial de prefeito de Balneário Camboriú, melhor cidade do Brasil para se viver, e ser prefeito aqui em exercício é uma grande honra.
12: Perfeito. E é uma responsabilidade ao mesmo tempo também, né, Nilson? É uma responsabilidade.
17: É verdade, né? Tocar um projeto que a prefeita Juliana vem fazendo com excelência não é fácil, né? Realmente ela tem trabalhado muito, tem feito grandes obras na cidade, grandes modificações que precisam ser feitas. Vem dando um ritmo grande no trabalho, mas ela precisava tirar uns dias aí para dar uma relaxada, que realmente tem sido bastante forte a agenda dela. E essa semana, para ter uma ideia, eu assumi no domingo de manhã, né? E desde que assumi, não parei ainda. Tenho chego em casa não antes das 22, 23 horas, saio de manhã às 6:30 da manhã, então o ritmo é intenso, né? Muito trabalho, muita reunião. E isso é o que a prefeita faz diariamente, né? Nós também temos a nossa agenda, mas não é uma agenda tão forte. Mas na condição de prefeito, a gente precisa estar à frente dos projetos, das reuniões, das decisões. Então, realmente, precisa todo dia dizer sim, dizer não, né? Tomar decisões. E para isso, a gente precisa estar amparado e estar bem tranquilo naquelas decisões que se faz, né? Com a assessoria que nós temos aí. Graças a Deus, temos uma boa equipe.
12: Perfeito. Ela te deixa à vontade nisso.
17: A verdade, prefeito. A verdade. A prefeita é uma grande parceira, né? E disse, olha, Nilson, você assume, você toca, né? Quando eu voltar eu reassumo, mas ela é muito parceira. Mas eu vi ela hoje aí umas 2, 3 vezes já no celular, né? Fazendo pergunta, eu digo, desliga esse telefone, mulher, pelo amor de Deus, né? Ela saiu pra descansar, mas dá uma beliscadinha lá e faz umas perguntas, enfim. Porque acaba recebendo mensagens, as pessoas cobrando, né? Daí ela também cobra do secretariado as providências, então realmente é um ritmo intenso muito grande, realmente não é fácil.
12: Nilson, hoje nós não vamos fazer pauta. Eu tenho mais por curiosidade, sinceramente. Todo mundo, o vice. Mas você é um vice efetivo, né? Você participa, né, Nilson?
17: Tigrão, nós quando sentamos e compomos a chapa, eu já disse desde o início, prefeita, eu não vou ser um vice figurativo, ou seja, de ficar lá aguardando para ser chamado, enfim. Então nós temos a nossa agenda, temos o nosso trabalho diário, né? A prefeita muitas vezes não consegue estar em 2, 3 lugares ao mesmo tempo, a gente acaba fazendo às vezes disso, então ela vai para uma reunião, eu vou para outra, ela vai numa agenda, eu vou na outra, e a nossa agenda realmente também é intensa. Não é tão grande quanto a de prefeita, mas nós também temos uma agenda bastante intensa durante o dia. E agora, nessa função, então, graças a Deus, não houve nenhuma determinação de dizer, você não faça isso, ou você faça isso, né? Ela disse, olha, a partir de hoje você é o prefeito, você decide, você toca, né? Mas, obviamente, nós vamos fazer dar continuidade naqueles projetos que já estão em andamento, aquilo que a gente realmente precisa fazer, né, no dia a dia. Então, realmente, é uma grande responsabilidade, mas eu tenho certeza que quando eu me dediquei a essa situação e coloquei o meu nome nessa situação, eu já sabia da responsabilidade. Então, estamos fazendo o melhor possível para o Balneário Camboriú.
12: Você já deixou a agenda prontinha para essa semana, Nilson?
17: Não, essa semana a minha agenda está uma loucura, né? Eu saio de manhã, não depois das 7,
12: sim,
17: né? Antes das 7, e não chego em casa depois das 23. Agora, por exemplo, sendo aqui, eu já tenho mais 2 reuniões para participar. Então, realmente, a agenda é muito forte, a gente precisa tá acompanhando tudo, acompanhando o que acontece na cidade, então realmente não é fácil.
12: Na semana passada, eu vi que você tava muito, muito contente, muito feliz, que é uma luta de vocês, né? Da gente, eu falo quando falo vocês, porque a gente torce para que tudo dê certo. A estação de tratamento da ETE lá do Nova Esperança, eu não sabia que era tudo aquilo nisso, que a gente faz a notícia, mas tu não.
17: É, você
12: não
17: foi lá, lá ver. Né, Tigrão? Você conseguiu.
12: Coisa maravilhosa aquilo lá,
17: né? Aquilo lá, né? Obra atrasada, estava muito atrasada, né? Quando assumimos, estava só no papel. Inclusive, o local que estava destinado era o local, não era o adequado, foi alterado. Então, o Auri é um grande profissional, um cara realmente fora do comum, trabalha muito também, se dedica. E outra coisa, né, Tigrão? Ele nem precisaria estar ali, né? Ele tem a empresa dele, é um cara que é bem sucedido na vida dele, mas tá lá pra ajudar, pra fazer e deixar o nome dele marcado como um cara que realmente ajuda a cidade, participa a fazer as coisas acontecerem. Então, realmente, ele transformou lá em Masa, ele entrou lá, fez um grande trabalho, uma grande modificação. Nós, nos últimos anos, não era mais possível passar naquela região pelo cheiro forte que havia ali, o odor forte. Ele conseguiu resolver, né? Fez uma estação moderna, né? Tirou do local onde estava previsto e mudou o local. Então, realmente, é um trabalho que vem sendo feito com excelência. O Auri realmente é fora da curva. É um cara profissional, um cara que entende, né? E eu me lembro quando a prefeita o convidou, me chamou e disse, olha, nós vamos chamar o Auri para a Emasa, e ele ficou na dúvida se assumia, porque não era a área dele sempre. Sim. Foi planejamento, ficou meio receoso no começo, mas eu desde o começo dizia, o Auri vai dar show também na Emasa, porque é um cara dedicado, é um cara que se, né, tem conhecimento técnico, enfim, e tá aí a prova que tá sendo um show lá a Emasa, tá transformando a Emasa, obra de 40 milhões do caixa próprio, né? Sem financiamento, sem nada, foi lá e fez. E tem outras inúmeras obras aí saindo da Emasa, realmente isso demonstra que ele é capacitado para fazer isso.
12: O Nilson, perdão, vice-prefeito Nilson Probst, eu falei sobre isso aqui, eu acho, foi lá na quinta, na sexta, eu acho que falei sobre isso. Se tivesse a Casan ainda, você acha que essa obra tinha saído? Não,
17: Nilson. Não, jamais, né?
12: Isso aqui.
17: Então, tirada a Casan e trazer para o município, isso foi um ponto, primeiro ponto, né? Então, veio para o município, né? Fazer os investimentos corretos, não deixar se perder do jeito que estava, porque a ideia que a gente tem é que realmente o intuito era privatizar, né? Era deixar quanto pior ficasse para dizer, olha, realmente não dá para tocar, o município não tem condição tocar e vamos privatizar. E muito pelo contrário, nós não vamos privatizar, nós endireitamos a Emasa, o Auri deu jeito na Emasa, está fazendo as obras necessárias, nós temos inúmeros buracos na cidade e é muita. Sim. Reclamação, mas ou você faz a obra ou você deixa do jeito que está. Então, infelizmente, muita coisa teve que ser arrumada, muita obra debaixo do visual, ou seja, você tem que rasgar a rua, arrumar aquilo que estava vazando, enfim, e isso tem um custo, né? Tem um custo, infelizmente a população quer ver tudo bonitinho, tudo arrumadinho, mas para deixar bonito você tem que arrumar, né? Você tem que trocar os tubos, trocar aquilo que está vazando, né? Tirar a água do esgoto, separar a água do esgoto, enfim, isso tem um custo, né? Mas a gente vai pagar o preço e vamos arrumar e vamos deixar a cidade bonita breve, realmente para demonstrar à população que era necessário fazer essas obras.
12: Olha aqui, ó, adivinha quem tá te mandando um abraço aqui, ó. Nilson é o nosso vice do Manda Brasa, adivinha? Beto Castilho.
17: Beto Castilho é um grande parceiro.
12: De aqui não, Bicudo, ele mandou
17: participou,
12: aqui.
17: Ele só tem um defeito, não tá no MDB, né? Mas ele já foi do MDB.
12: Não tá no MDB.
17: Não, hoje ele, acho que se não me engano, é o vice-presidente do PSD, né? Mas ele foi, a Beto família é um dele sempre foi muito vinculada ao MDB, né?
12: Sim.
17: Mas é um grande parceiro, um grande amigo, fez um trabalho de excelência, né? Mas ele teve que escolher, ou a iniciativa privada, o escritório dele, que disse, olha, ou você volta ou você vai ter problema na tua empresa.
12: É,
17: então ele acabou optando voltar a trabalhar, mas tem ajudado muito o governo, é parceiro, está sempre conosco aí, realmente é uma pessoa fantástica.
12: Grande Nilson, não para um minuto, sempre comprometido. O King Arthur Geyer
17: tá te mandando. O Arthur Geyer é outro grande parceiro, é o responsável pela fiscalização de obras, realmente de posturas, aliás, é um cara fora do comum também, trabalha muito, trabalha sexta, trabalha sábado, trabalha à noite, então isso é se dedicar, né, à vida pública, e o Arthur é um desses caras que faz isso e faz muito bem.
12: A equipe tá boa, Nilson?
17: A equipe tá boa, embora a prefeita já tenha dito aí que Nós temos aí, vamos entrar vamos entrar pro terceiro ano, né, de mandato, ou seja, nós estamos completando agora 1 ano e 10 meses, né, e realmente, se você olhar o que foi feito, realmente nós fizemos muitas obras, entregamos muitas coisas boas para a cidade, e agora está no momento, de repente, de fazer uma mexida. E a prefeita já tem dito que logo depois da eleição, então ela vai fazer uma mexida no governo, vai fazer umas alterações, mas isso eu vou deixar a cargo da prefeita para ela anunciar depois. Voltar. Mas realmente haverão algumas alterações.
12: O Robson está aqui, ó. Ele disse que o dia hoje virou noite. Um abraço para mim, um abraço especial para você. E segundo ele, a prefeitura é igual um caminhão que viaja em 2 motoristas. Né? Vou ter que confiar no outro, senão não dá, né? O volante na mão de outro motorista. Dá um abraço para Camila, que é filha do Nilson, e nós trabalhamos juntos aqui na empresa, pessoa muito especial. Valeu, um abraço para vocês dois. Robson Brida.
17: Camila é minha filha que deu aquele
12: AVC. Sim. Torcemos pra caramba pra ela, nisso.
17: Foi uma grande profissional, hoje graças a Deus tá bem.
12: Amém.
17: Né, tá trabalhando, enfim, mas ela, de vez em quando eu chego no local e digo, eu trabalhei com a tua filha é fora do sério, é uma pessoa especial. Então, como é bom isso, né, Tigrão? A gente chegar nos locais e as pessoas lembrarem de alguém e que é da tua família e dizendo que essa pessoa realmente foi muito boa. Então isso é importante, né? É muito gratificante isso.
12: Eu lembro também, só coisa boa, lembro do teu Calvário, torcemos pra caramba. Cirlei Lemos, grande Nilson Porutos, conheço há muitos anos, ele tem caráter e palavra. Uma das coisas que eu sempre, quanto tempo, você foi, quantos mandatos vereador, Nilson?
17: Foram 4 mandatos de vereador.
12: Quatro mandatos, né?
17: Dos quais 2 mandatos como presidente da Câmara e agora, graças a Deus, vice-prefeito, né, numa administração que está fazendo um grande trabalho. Eu fico muito feliz de estar ao lado da prefeita Juliana, fomos vereadores juntos e aceitamos o desafio juntos, ela como candidata a prefeita e eu como vice, e realmente estamos trabalhando bastante, fazendo aquilo que nós falávamos durante a campanha.
12: Você tem caráter e palavra, eu ouço muito isso, Nilson, na questão da política não é fácil, né? Você sabe disso,
17: né? Eu aprendi com meu pai, que foi prefeito lá no interior do estado, que acordo é para ser cumprido, né? Se você dá a palavra, você tem que cumprir. Então é isso que eu tenho me dedicado a minha vida, e lá na Câmara eu sempre fui tratado e sempre disse, se o Nilson disse que tá certo, pode fazer que tá certo. Então a gente tem que cumprir os acordos, tem que cumprir aquilo que se fala, né? Se eu chego para você e faço um acordo com você e digo, olha, nós vamos fazer assim, não dá para voltar atrás. Então realmente nós temos essa marca de dizer que quando a gente faz um acordo a gente cumpre, e realmente isso é interessante, né? Isso é muito interessante porque demonstra que a gente aquilo que a gente fala a gente cumpre.
12: Eu me lembro disso na época que inclusive estava na costura. E vai ser o vice-prefeito ou não, né?
17: Muitos não acreditavam, né, Tigrão? E eu dizia,
12: né? Nem o Dino me faz eu ter que dizer que era a minha fonte. Eu disse, vai ser o Nilson, né?
17: E muitos não acreditavam.
12: Não acreditavam, achavam, né, Nilson?
17: Inclusive a oposição, o dia que saiu meu nome, fizeram uma festa, né? O Nilson é muito pesado, né? Enfim, tal. E nós demonstramos o contrário, que nós tínhamos uma grande equipe, que nós tínhamos um grande time, e juntamente com o MDB vieram outros times e a gente acabou ganhando a eleição. Então realmente a gente tem se dedicado aí para dar a contrapartida à população que confiou o voto a Juliana e ao Nilson.
12: Abraço, Tigrão, e nosso vice-prefeito Nilson, agora prefeito em exercício, torcedor do Fluminense daqui, Leto da Silveira.
17: O Leto é um queridão, né? O Leto é do MDB, né? O Leto faz um trabalho fantástico aí no campo de futebol, né? No futebol aí da cidade. O Leto, para ter uma ideia, vou te confidenciar. O Leto foi o primeiro cara que a prefeita convidou para trabalhar. Quando nós estávamos lá, recém terminada a eleição, ela olhou pro Leto, eu quero que o trabalho que tu faça, que tu faz, com o futebol, eu quero que você ajude a nossa fundação, a nossa fundação de esportes, para você fazer esse trabalho lá dentro. Então foi o primeiro cara que foi convidado pela prefeita para fazer parte da equipe, foi o Leto.
12: Eu tenho uma ligação muito grande com o Leto, até porque eu lembro da Revimar, da Jomar, João Mauro Bento, né, na época do Leto e a sua banca de revista também, tem isso. Por isso, quando faz, por curiosidade, por exemplo, ganhar a eleição e tal, você vai compor o teu secretariado, as pessoas de confiança de vocês, Como é que é feito isso? A Juliana troca ideia, consulta,
17: sim, enfim. Nós quando nós começamos a montar a equipe, obviamente nós sentamos em grupo de pessoas, né? E ela juntamente comigo, enfim. Ela disse, olha, eu tô pensando lá e é essa pessoa, o que que vocês acham, tal. Então foi realmente a prefeita, ela tem a condição de decidir, mas ela sempre troca ideia conosco, então a gente conversa bastante. Então realmente a gente tem que cumprir acordos, a gente tem que cumprir acordos partidários, né? E a prefeita cumpriu isso durante a eleição, né? Cumpriu depois da eleição, então realmente montamos uma grande equipe e obviamente a gente agora durante o período de 2 anos a gente viu que algumas coisas a gente precisa alterar, né? Igual o teu carro, né? Você compra, faz, tem que fazer uma revisão, né?
12: Sim.
17: Olha, vamos mudar isso, vamos mudar aquilo, vamos revisar aqui, enfim. Então realmente logo logo a prefeita vai fazer algumas alterações, mas o geral é isso, né? A gente escolheu aí, participou efetivamente na escolha dos nomes, enfim, das indicações. Então ela é muito parceira, a prefeita realmente é cumpridora dos acordos também.
12: Nilson, nós estamos em ano eleitoral, tem que cuidar, né, Dai? Mas olha aqui, ó, você foi 4 vezes vereador, 2 vezes presidente da Câmara, enfim, a Juliana também foi vereadora. Esse know-how facilita também a relação entre a administração e o legislativo? Facilita um pouquinho?
17: Nós temos a condição de fazer esse encaminhamento lá na Câmara. Até por sinal, porque o Marquinhos, que é o presidente da Câmara, a gente tem uma relação muito boa. Nós somos vereadores lá do início juntos também. Marquinhos e outros vereadores que ali estão, a gente tem uma relação muito boa. Então a gente tem a condição de chegar lá, sentar, mostrar, olha, esse projeto é assim, esse projeto é bom para a cidade, fazer a demonstração, porque o vereador precisa também saber do que está votando, né? Então realmente a gente tem essa condição de fazer esse meio-campo lá com a Câmara de Vereadores.
12: É fácil, eu quando entrevisto ela aqui, ela chega, né? Filha também do seu Leonel Pavan, tu querias o quê? Tá sempre espivitado. É fácil acompanhar a Juliana ou não?
17: Não, Deus? É fácil. A Juliana ela trabalha muito, né? Às vezes eu acordo, né? 6:30 da manhã, olho pro celular, já tem 20 mensagens, né? No grupo do secretário, cobrando e exigindo que o secretário resolva certa situação. Então ela começa muito cedo e termina muito tarde. Então realmente é para acompanhar ela, para estar na equipe dela não é fácil, porque ela realmente cobra desde manhã até a noite. Então ela exige muito da equipe, cobra muito, mas eu acho que tem que ser assim. Se ela entrou na vida pública, se ela se dedicou a ganhar a eleição, se era isso que ela queria, ela agora tem que demonstrar que a população votou nela de uma forma correta e escolheu o nome correto. E tenha certeza, vai ser uma grande prefeita, já é uma grande prefeita, mas vai ser eternamente aí lembrado pelo trabalho que ela vem realizando em Balneário Camboriú.
12: Nilson, você já assumiu algumas vezes a prefeitura, enfim, mas isso currículo também é importante, né, para pessoal, né? Aquela sensação bacana de humildade como você é. Isso é bacana, né? Isso é um orgulho, né,
17: Nilson? É importante, né, na carreira, enfim, mas eu sempre digo, às vezes as pessoas dizem, porque vão brigar, porque não, sim, sei o quê. Você, para ser vice, você tem que saber ser vice. Vice, você tem a condição de. Vice tem que saber ser vice. Você não pode querer mandar mais que a prefeita. Você não pode querer fazer aquilo que não te compete. Então, eu ajudo muito, trabalho muito, mas dentro da minha competência. Obviamente, né? A prefeita diz: Nilson, eu preciso que você faça tal situação. Vou lá, resolvo. Nilson, eu preciso que você me represente tal situação. Tá, e o que que eu faço? Não, você sabe o que fazer. Nilson, eu gostaria que fosse assim. Não, Nilson, olha lá, nós temos que encaminhar assim. Ou seja, então, essa conversa é importante, essa integração entre prefeito e vice é muito importante. E realmente, eu tenho feito aquilo que é possível, demonstrando a minha lealdade, demonstrando que eu sou um parceiro, e assim como ela também faz. Ela reconhece em mim como um parceiro, muito leal, então a dupla é isso aí, a gente tem que ser parceiro, tem que cumprir palavra, tem que fazer cada um a sua parte e eu faço a minha parte como vice, né? No momento eu sou prefeito em exercício, então quando prefeito, eu vou agir como prefeito. Quando eu não estou prefeito, quando eu sou vice, eu tenho que agir como vice-prefeito. Então eu faço a minha parte e tento fazer da melhor forma possível.
12: Nilson, você atende muitas pessoas no teu gabinete, né, Nilson?
17: Muitas pessoas, a gente atende inúmeras pessoas procuram né, para resolver diversas questões, questão de saúde, educação, enfim, a gente, obviamente, aquilo que é legal, que é possível a gente resolver, a gente resolve. Tem algumas coisas que, infelizmente, não é possível resolver, a gente tem que explicar para a pessoa, olha, isso não é legal, isso não é possível, a lei não permite, enfim. Então, a nossa função é atender bem a população e resolver aquilo que é possível.
12: Boa noite, um abraço grande a você, Tigrão, e ao prefeito em exercício, Nilson. Seja um mandato muito abençoado. Sabe quem está aqui? Eu gosto demais do trabalho dela. Kátia Cristiane Unhagen. Ama a Litoral.
17: Kátia é uma pessoa fantástica, né? Fora do comum.
12: Fora da curva, né?
17: A Kátia eu conheci há muitos anos, quando ninguém sabia o que era Ama Litoral, que ninguém sabia o que era autismo, né?
12: Sim.
17: A Kátia tinha um filho, e o filho, o Júnior, que acabava batendo nela, porque ninguém sabia qual era o problema que ele tinha, né? Qual era o diagnóstico dele.
12: Sim.
17: Enfim, até descobriram que ele era um autista, né? E ela descobriu daí qual tipo de medicamento e tal. E aí ela começou, vou ajudar as mães que têm os filhos com autismo. E aí ela pegou uma casa, que era do marido dela, lá na Nova Esperança, abriu, dava atenção para as crianças, né, para os jovens, enfim, e aquilo mudou a vida de muitas pessoas.
12: Meu Deus.
17: Muitas famílias que tinham um problema sério, que não tinham como cuidar das crianças, não sabiam o que fazer, de que forma tratar, e a Kátia então começou a ajudar essas famílias. A Kátia, eu digo que ela é uma referência não só em Santa Catarina, como no Brasil.
12: Sim.
17: Ela é referência. Sim. Para o autismo. O que essa mulher faz, o que essa mulher atende, é fora do normal. Então ela realmente, ela tem um lugar reservado lá em cima, pode ter certeza, porque o que ela já ajudou de pessoas, o que ela já salvou pessoas, o que ela salvou de famílias que tinha um problema sério, que não sabia o que fazer com seus filhos, e hoje eles sabem como tratar, sabem como diagnosticar, sabem qual é o tipo de medicamento que é dado. Então, realmente, ela é uma pessoa fora do normal.
12: Aliás, todas as vezes que eu tenho a honra de poder conversar, entrevistar a Kátia, a gente só aprende, né?
17: Tigrão, eu sempre tento buscar recursos.
12: Sim.
17: A nível federal, e nós temos tido a felicidade de trazer bastante recursos. Eu não posso dizer o nome aqui. Não posso dizer aqui, mas nós temos um deputado que é meu amigo, eu trago muito recurso. A gente tem trazido bastante recurso. Ano passado foi mais de R$1 milhão. E os recursos são específicos para AMA, Amor Pradal, a PAI, enfim, a FADEF. Uhum. São entidades que realmente comprovam e fazem um grande trabalho, fazem um trabalho de excelência. Então,
12: bacana.
17: A gente pode encaminhar 200, 300, 400 mil para essas entidades, porque a gente sabe que vai ser bem investido. Então, obviamente, quando a gente chega e pede lá para os deputados, olha, eu preciso de dinheiro para AMA, preciso para Amor Pradal, papai, você pode, todo mundo não pergunta duas vezes, então, tá bom, quanto é que você precisa? Então, realmente são entidades que merecem o nosso respeito, merecem o trabalho que fazem, né? Salvam vidas, salvam famílias. Então, eu fico muito feliz quando a gente consegue buscar recursos a nível federal ou nível estadual para essas entidades.
12: Parabéns, Nils. Fazendo a diferença no governo. Edmilson Burghagen.
17: Grande parceiro.
12: Que maravilha, tá aqui. Mudou, eu acredito, né? O teu ritmo, a tua vida, enfim, a partir dessa missão que tu estás exercendo nisso.
17: Tigrão, agora por uns dias minha esposa perguntou, mas que palhaçada é essa, né? Tu dissesse, olha, quando fosse candidato, dissesse, olha, vai ser tranquilo, porque você vai ser vice, vou ficar na minha, vai ter mais tempo pra família, tal, porque tem pessoas que acham que o vereador não trabalha. Tem vereadores que realmente não trabalham, né? Mas eu sempre fui um cara atuante, e graças a Deus, fui vereador por 4 mandatos, nunca perdi nenhuma eleição, né? E depois agora fui candidato a vice-prefeito, então realmente isso é ser reconhecido pelo trabalho que a gente sempre fez. Então, e ela disse assim, tá, mas que palhaçada é essa agora, tu tá trabalhando 3 vezes mais que tu trabalhava, trabalha que nem um louco, sai de manhã cedo, tem maioria dos dias não vem nem almoçar, não dá atenção, de vez em quando a gente leva uns porros, né, porque diz, olha, vai cuidar um pouco do teu filho, leva pelo menos no futebol, né, leva, enfim, né, eu tenho um menino de 11 anos e gosta de futebol, então eu levo ele no futebol, às vezes.

0: candidatou e a população te deu a oportunidade de estar representando a população, você tem que se dedicar, fazer o melhor possível, porque é isso que a população espera.
1: Deu o nosso tempo, Dayana Rosa. Eu sei que ele também tem um compromisso. Você viu que não tem pauta, né? Nós
0: a gente vai falando,
1: conversando, enfim. A expectativa sempre é a melhor possível, né, Nilson? Já estamos em setembro, daqui um pouquinho outubro, daqui um pouquinho a temporada está chegando.
0: Rápido, né? E que rápido,
1: meu
0: né?
1: Deus,
0: já estamos 1 ano e 10 meses de governo. Agora logo vem o Natal, né? Vem o Réveillon, nós temos aí grandes novidades, grande festa de Natal que nós vamos ter. É um novo modelo que nós temos de Natal em Balneário Camboriú.
1: Novo
0: marco, nosso Natal era ali fazer um,
1: sim,
0: né? No centro ali botar uns bonequinhos de Natal e tal. Isso era o nosso Natal de Balneário Camboriú. E nós mudamos, fizemos um grande evento. Ano passado foi realmente uma grande novidade. Esse ano vamos antecipar o Natal.
1: Para que
0: as pessoas também venham para Balneário Camboriú. Porque você tem que fazer as pessoas anteciparem e virem para Balneário Camboriú. Não podemos deixar que elas venham só lá na temporada. Então você tem que começar mais cedo, fazer com que as pessoas participem, venham assistir os shows, né? Efetivamente, venham participar dos shows, enfim. Realmente, isso é importante e tem dado certo. A gente tem trazido muita gente para Balneário Camboriú, né? Isso tem repercutido no comércio, as pessoas têm gasto mais no comércio, mais gasto mais nos hotéis. Então, isso ajuda, obviamente, a termos mais emprego, mais renda para a população.
1: Nilson Propps, prefeito em exercício, nosso convidado especial desta segunda-feira aqui na edição do Canal 100. Nilson tem um compromisso agora. Duas reuniões hoje?
0: As duas reuniões.
1: É? Já esse cabelo vai estar assim.
0: Uma é política agora daqui a pouco, mas depois tem mais outra reunião de trabalho, então tem que correr.
1: Já tô vendo esse, no finalzinho, tô vendo esse cabelinho ali que tá, por enquanto tá ajeitadinho só do lado, ó.
0: Já deu uma branqueada.
1: Já branqueou.
0: Aí joga um futebolzinho ainda, tio.
1: Toda segunda e toda quarta me apresento, Nilson.
0: É?
1: Tu não joga mais?
0: Ainda?
1: Não, o cara vai, a idade vai pesando, eu tô jogando de ala.
0: Ah, de
1: não ala. É lateral, é ala. Ali.
0: Ala.
1: Eu lembro.
0: Eu joguei muito, joguei
1: muito. O Nilo, pra quem não sabe, o Nilo foi 3 vezes vereador em Palmas.
0: Palmas, no Paraná.
1: Presidente da Câmara.
0: Veio parar em Balneário Camboriú.
1: Nilson, o Nilo jogava muito, incomodava, né?
0: Gordo, pesado.
1: Na época do automóvel, né? Pesado.
0: 140 quilos.
1: Naquela época era, né? No Imare... é verdade?
0: Ali não tinha tanto, ali tem uns 120, mas depois cheguei
1: tinha, aos 148.
0: Chegou.
1: É. Mas na época que a gente jogava ali, que tu incomodava ali.
0: Hoje tô mais bonito.
1: Mas... eu já fui jovem e bonito, hoje sou só bonito. Mas o início, que bom, cara, te ver assim, te ver com saúde, feliz e tal, meu irmão. E obrigado por ter aceito.
0: Só não trouxe teu vinho aí, eu tô devendo, eu lembro, não esqueci.
1: Ah,
0: cara.
1: É verdade. Ah, obrigado.
0: Um vinho, cara, perdi um vinho. Tô lá em Luiz Alves, passando lá, fui lá ver um negócio, tô voltando. Eu ligo pro Tigre, Tigrão, tu duvida do avião onde é que eu tô? Só pode ser Luiz Alves. Eu digo, puta que pariu. Uma bola de cristal.
1: E ganhei o vinho.
0: Eu vim, mas vou trazer.
1: Obrigado, Nilson.
0: Tigrão, foi um prazer estar aqui falando um pouquinho sobre o nosso trabalho. Falando com esse teu público aqui, que o meu maior público de rádio da região é o do Tigrão. Realmente é um show o teu programa. E é sempre que convidado for, estarei aqui.
1: Fazer um rápido intervalo. A gente volta na sequência, porque eu quero falar amanhã, estou preocupado com essa chuva. É para começar amanhã o plantio de novas palmeiras, ali na obra de reurbanização, né? Nessa câmara ali, tá bom. Então, esse é o nosso assunto depois do nosso rápido intervalo de comunicação. 22 novas palmeiras ali na Barra Sul. A gente volta já já.
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13: Antes do destaque local, tem informação de trânsito, é isso, Daiane?
14: Isso, Tigre. A nossa ouvinte Ilana nos enviou aqui que o trânsito bem engarrafado na frente do Forte Atacadista, aquele da Rua Acre.
13: Do Acre.
14: Né? E ali o que acontece, Tigre? O pessoal acaba saindo ali pelo estacionamento do Forte, né? Às vezes atravessando ali da região da rodoviária por dentro do estacionamento para sair na Marginal Leste. Então, o trânsito complicadíssima ali, a gente acionou a Susan Carvalho, ela que é subcomandante dos agentes de trânsito de Balneário Camboriú, agradecer a gentileza, né? Ela informou pra gente que o local está com redução de pista devido a obras da Arteris e que a ABC Trânsito vai verificar então a possibilidade de aumentar o tempo do semáforo para dar melhor vazão, né? Mas fazendo isso, o trânsito ali da Avenida das Flores acaba um pouco prejudicado, né? Mas tem um coordenador indo já ali até o local. E lembrando, Tigrão, que fica naquela região ali do bairro dos Estados, onde está tendo aquelas obras, né, das alças de acesso à BR-101, né? O tempo tá feio, Tigre, então essa atenção também dos motoristas ao trânsito. Tigre, a gente tem uma outra notícia também, que um helicóptero de uma construtora do ecossistema Neymar Júnior desapareceu na Serra de Cantar, na Serra aqui catarinense. O cantor Rick, inclusive, da dupla Rick Renner, estaria a bordo desse helicóptero desaparecido ao lado do empresário Bruno Avelar. Informação foi confirmada pela assessoria do cantor à Record, né? Segundo os relatos, o Rick teria chegado aqui a Santa Catarina de jatinho, pousou em Porto Belo antes de embarcar nesse helicóptero. O 5º Batalhão de Bombeiros Militar confirmou as buscas por terra ali na região de Vacas Gordas, que fica em Urubici. Inclusive dificultadas pela forte chuva ali na região, né? Então esse helicóptero desapareceu desde a manhã de hoje, Tigrão, né? Durante esse deslocamento então de Porto Belo até a Serra de Santa Catarina, o helicóptero H4 da Polícia Militar também envolvido nas buscas, né? Então o cantor Rick da dupla Rick Renner, Tigrão.
13: E a gente teve algumas imagens, agora à tarde, aquela região, né? Bom Jardim da Serra, Urubici, São Joaquim, tempo feio, né, gente? Não dá pra voar, né? Um tempo desse. Tomara que não tenha acontecido alguma coisa grave, né? Mas vamos acompanhar. Parabéns, inclusive, pela informação. Daí você falou sobre a questão do acesso da Marginal Leste aqui da BR-101. Ontem falou ali mesmo, na altura do Forte Atacadista. Está sendo interrompido ali temporariamente. Marginal, perdão, eu faço confusão, né? É naquela região ali. Obrigado, inclusive, pela tua informação. Plantio de novas palmeiras na obra de reurbanização da Orla começa nesta terça-feira.
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13: A prefeitura inicia amanhã o plantio de 22 novas palmeiras na etapa Barra Sul da obra de reurbanização da Orla da Praia Central. O serviço começa cedinho, a partir das 8h30, tem previsão de ser concluído em até 10 dias. Serão plantadas 16 palmeiras coqueiro destinadas à fase 1 do projeto e ao trecho piloto, e 6 palmeiras gerivá serão implantadas na fase 1. As duas espécies têm aproximadamente 4 metros de altura. Para permitir a movimentação das máquinas e a execução dos serviços com segurança, o trânsito ficará em meia pista em 2 pontos da Avenida Atlântica durante os trabalhos, entre as ruas 3920 e 4000, na fase 1, e entre as ruas 4 e 400 e 4 e 600, no trecho piloto. 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O Hospital da Unimed Litoral, aqui, Balneário Camboriú, será a base para a maior parte das cirurgias transmitidas ao vivo durante o 74º Congresso Brasileiro de Coloproctologia, evento de importância internacional, e vai acontecer no Centro de Eventos Júlio Tedesco, de 24 a 26 de setembro. O congresso vai discutir as principais novidades em câncer coloretal, doenças inflamatórias intestinais, a doença de Crohn e retocolite ulcerativa, constipação, hemorroidas, prolapso retal, fístula e cirurgia robótica. Terceiro tumor mais frequente no país, excluindo os tumores de pele não melanoma, com cerca de 54 mil pessoas afetadas por ano. Olha só, hein? O câncer coloretal será tema central de várias discussões durante o congresso. Nosso congresso é o maior da América Latina, queremos fortalecer cada vez mais o Brasil como referência de ensino de coloproctologia. Teremos um encontro com as sociedades de coloproctologia da América Latina para adotar medidas comuns, promover o intercâmbio de conhecimento e prática. Segundo o presidente do congresso, o coloproctologista Dr. Gustavo Becker, coordenador do Centro de Referência em Cirurgias Robóticas do Hospital da Unimed aqui de Balneário Camboriú. O evento deve reunir e atrair 1.800 profissionais de saúde aqui a Balneário Camboriú, até porque serão 291 palestrantes e pesquisadores nacionais e internacionais dentre eles professores dos Estados Unidos, Reino Unido, Austrália, Japão e Canadá. Haverá 12 cirurgias colonoscopias, né? Complexas, realizadas ao vivo e transmitidas online diretamente de 4 hospitais aqui de Santa Catarina, ou seja, Unimed Litoral de Balneário Camboriú, Hospital Santa Isabel em Blumenau, SOS Cardio e Hospital de Caridade em Florianópolis. Entre os temas de destaque estão imunoterapia, inteligência artificial e novas terapias. O encontro vai reunir também representantes das sociedades de coloproctologia do Chile, Peru, Argentina, México, Paraguai, Colômbia e República Dominicana. O evento, sem dúvida, vai apresentar o resultado do maior estudo epidemiológico brasileiro sobre doença de Crohn e retocolite ulcerativa, com dados que podem contribuir para compreender melhor o perfil dos pacientes no país e aprimorar estratégias de diagnóstico e tratamento. Fantástico esse congresso que vai acontecer aqui no Centro Evento Júlio Tedesco, né? De 24 a 26 de setembro. Então, patrocínio, né? A realização da nossa Unimed Litoral. Né? Parabéns aí ao doutor Bertson Dávila, toda a sua equipe, doutor Becker, enfim, sucesso para esse evento. 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Rápido intervalo, voltamos na sequência com muito mais informação para a gente conferir.
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13: Olha que alegria minha aqui, André, poder mandar um abraço para esse cara que eu tenho o maior respeito por ele. Ele sabe disso, né? Quando era deputado, você ligava, ele sempre te atendia. Depois foi o que comandou o Detran aqui em Santa Catarina. Eu não sei se ele está na. Nós estamos no momento político, mas acho que não é. Infelizmente, devia ter sido, né? Candidato. Acho que ele ainda está na casa, acho, na Casa Civil. Deixa eu mandar um abraço, tá passando aqui, ó. Botou aqui, ó. E aí, irmão, tudo bem? Estou passando pro balneário e te ouvindo. Um grande abraço. Meu querido Kennedy Nunes. Abraço do meu tamanho pra você também. Você faz falta na política, meu irmão. Mandar um abraço, meu querido Newton Blechvel. Newton, você me abandonou hoje de manhã, Newton. Tá aqui no seu possante também, acompanhando a edição do canal 100. Eu faço questão de registrar aqui os nossos teleouvintes. E tá num poçante aqui, deve ser um Camaro aqui, ó, na BR, rumo a BCTV para apresentar o Contraponto ouvindo meu ídolo, Tigrão. Isso é pra você ter o ídolo, meu querido Lazzarone. Escreve, o Tiger, The Stranger Tiger. Obrigado, querido. Vem devagar, né? Vem devagar porque tá, essa chuva toda é perigosa. Fazer um registro, meu querido Kleber Nau também tá no seu poçante aqui, acompanhando a edição do Canal 100. Vem devagar também, viu? Porque é perigoso, né? Você nessa BR, tá ok? Balcão de empregos recebe entrevistas para 90 vagas no Hospital Marieta.
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13: O Balcão de Empregos de Itajaí vai receber amanhã um mutirão de empregos do Hospital e Maternidade Marieta Konderbornhausen. As entrevistas serão realizadas das 13 às 16 horas. Disponibilidade para aproximadamente 90 vagas nos cargos de técnico de enfermagem, auxiliar de serviços gerais. Candidatos interessados poderão comparecer ao balcão de empregos durante o período da ação para participar do processo seletivo realizado por equipe própria do Hospital Marieta. São aproximadamente 70 oportunidades para técnico de enfermagem e outras 20 vagas para auxiliar de serviços gerais. O mutirão será realizado na rua Alberto Werner, 17, sala 2, no espaço do empreendedor. Ok? Lá em Itajaí. Mudanças no comando da Secretaria de Saúde de Itapema. Após 1 ano e 9 meses à frente da pasta, Fabrício Lázari, Fafá, deixa a função de secretário. Marinês Kepler Nunes assume interinamente durante esse período de transição. Definição do novo titular da secretaria será anunciada, evidentemente, após o encerramento do período eleitoral. A Marinês Kepler Nunes, que assume interinamente a Secretaria de Saúde, técnica em enfermagem, bacharel em gestão pública, servidora pública há 30 anos. 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E a Justiça do Estado autorizou a continuidade da licitação do lote 4 da Via Mar e liberou o avanço do processo após a abertura das propostas hoje, segunda-feira. Essa decisão foi assinada pela juíza Gabriela Sailon de Souza e suspendeu os efeitos da determinação cautelar do Tribunal de Contas do Estado, que interrompia as etapas seguintes do certame. O lote 4 da Via Mar prevê a implantação de aproximadamente 24,6 quilômetros do corredor litorâneo norte entre os entroncamentos com as rodovias SC-414 e SC-486. Passando pelos municípios de Ilhota, Itajaí, Navegantes, e não posso esquecer, 414, também pela República Independente de Luiz Alves. Valor estimado da contratação é de 2,18 bilhões de reais, incluindo a elaboração dos projetos, a execução das obras em regime de contratação integrada. E a gente sabe que a proposta da Via Mar é criar uma alternativa à BR-101 aqui na região do litoral norte também. Impacto previsto na mobilidade e na logística regional. 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Você sabe que tá saindo hoje, falei que o velho da Havan tá lá no exterior. O Newton Hang tá na Escócia. Aquele escocesinho, aquele whiskyzinho especial, né? Tem que trazer um pra mim, né, Gersinho? Falei com o velho da Havan hoje, porque a Estátua da Liberdade da Havan saiu hoje à tarde, aqui de Camboriú, rumo à loja 200 da rede, lá em Boa Vista, em Roraima. A complexa operação é a maior já realizada pela Havan para o transporte de seu monumento até uma mega loja, sendo 6 mil quilômetros de trajeto e uma duração prevista de aproximadamente um mês. Essa será a primeira filial da varejista da Havan em Roraima. Inaugura no dia 14 de novembro. É uma viagem e tanto, né? 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Preço médio da cesta básica em Navegantes aumentou 2,85% em setembro, pesquisa realizada pelo Procon. O índice representa um acréscimo de R$ 8,11, já que o valor passou de R$ 284,33 em agosto para R$ 292,44 neste mês. Valores apurados demonstram que a tendência de redução percebida nos levantamentos anteriores, né, foi interrompida. Subiu o custo de vida também, claro, a nossa querida Navegantes, lá no nosso dengue. 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Mais um rápido intervalo, a gente volta na sequência. Vamos conferir muito mais informação para você na edição de hoje do Canal 100. Instante só.
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13: Voltamos na edição do canal 100 desta segunda-feira. O Moraes vira relator de pedido que envolve a própria esposa dele, Ivor Caro.
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13: A matéria não é minha, é do Diário do Poder. Ministro Alexandre de Moraes, do STF, foi sorteado relator de um mandato de segurança que pede a divulgação dos registros de entrada no Senado de várias pessoas, entre elas a própria esposa do magistrado, a advogada Viviane Barsi de Moraes e o empresário Daniel Vorcaro, ex-dono do Banco Master. A ação foi ajuizada pelo vereador de Curitiba, Guilherme Kittler, do Novo, na Justiça Federal do Paraná, segundo informação da revista Veja. O processo subiu ao Supremo porque envolve o presidente do Senado, Davi Alcolumbre. Kittler afirma ter feito 3 pedidos com base na lei de acesso à informação, todos recusados sob o argumento de que se trata de dados pessoais. Além de Viviane Barsi e Vorcaro, o parlamentar quer saber se também frequentaram o Senado o empresário Fábio Luiz Lula da Silva, Lulinha, Antônio Carlos Camilo Antunes, conhecido como Careca do INSS, e o sindicalista José Ferreira da Silva, o Frei Chico, entre outros nomes. O caso chegou à corte semana passada e ainda não teve decisão de Moraes. A definição da relatoria reacende o debate sobre impedimento, já que o ministro passa a analisar um pedido que toca diretamente o nome de sua mulher e de uma figura citada nas investigações sobre o Banco Master. Que coisa, hein? Pesquisa Real Time Big Data, divulgada hoje, mostra que o governador de São Paulo, Tarcísio de Freitas, Republicanos, vence no primeiro turno a disputa para o governo do estado das eleições deste ano. Tarcísio tem 53% das intenções de voto contra 38% de Fernando Haddad. Num eventual segundo turno, Tarcísio aparece com 57% das intenções de voto, Haddad tem 39%. E segundo a pesquisa, Haddad é rejeitado por 41% dos eleitores do estado de São Paulo. Já 33% disseram que não votariam em Tarcísio. Levantamento mostra que o governo de Tarcísio é aprovado por 65% dos eleitores de São Paulo e desaprovado por 34%. Para 43%, o trabalho do governador é ótimo, bom Outros 32 disseram ser regular e 24 ruim, péssima. A pesquisa entrevistou 2 mil eleitores de São Paulo de 16 a 19 deste mês. A margem de erro é de 2 pontos percentuais para mais ou para menos. O grau de confiança é de 95%. O levantamento está registrado no Tribunal Superior Eleitoral sob o número SP07495/2026. O estudo custou R$30 mil e foi pago com recursos próprios. Tá certo? 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Levantamento do Instituto Palver, divulgado hoje, aponta que 57% dos eleitores reprovam o presidente Luiz Inácio, enquanto 42% aprovam. Outros 1% não souberam responder. Na avaliação do governo, 56% classificam como ruim ou péssimo, enquanto 40% consideram ótimo ou bom. Outros 4% avaliam como regular. A pesquisa ouviu 5 mil eleitores entre os dias 15 e 18 de setembro. A margem de erro é de 3 pontos percentuais para mais ou para menos, com um intervalo de confiança de 95%. Segundo o Instituto, o levantamento foi realizado com recursos próprios e está registrado no Superior Tribunal Eleitoral, BR00860/2026. Último e rápido intervalo, Nilo.
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4: Voltamos, só para fechar a edição do Canal 100, né? Desta segunda-feira, estamos no estúdio aqui, não sei se está chovendo ou não lá fora.
5: Continua a chuva, continua
4: chovendo, né? Obrigado, Nilo. Nilo tem, tem tanta informação, gente, por exemplo, hoje não dá tempo nem da gente fazer um registro do esporte, né?
5: Verdade.
4: Porque é verdade, tem muita informação e o nosso... Quando terminar essa droga desse horário eleitoral aí, a gente vai ter mais espaço, tá? É só terminar esse horário eleitoral aí, tá bom? Tem alguma informação, Nilo?
5: Olha só, tem um ouvinte nosso, um teleouvinte, que mandou vídeos, fotografias, fazendo uma reclamação de um tal de hidropave causando caos na rua 3700. Moradores sem energia elétrica agora.
4: É isso.
5: Porque foram rompidos cabos de luz subterrânea, deixando vários moradores e comércios sem luz. É, inclusive, neste momento, o Hidropave ainda está lá, diz que são 4 meses cavando naquela região da 3700. E amanhã, com certeza, a gente vai trazer uma informação para esse ouvinte, né?
4: Com certeza. Como é que os caras fazem? Eles não têm uma pinha de onde tem que cavar, onde é que pode fazer?
5: Uhum.
4: Será que eles não sabem fazer isso? O que que é?
5: É a nossa ouvinte Priscila Barbosa. Ela
4: Priscila,
5: é
4: proprietária... pode ter certeza que amanhã a gente vai ver isso, tá? Qual é a rua lá, Nilo?
5: 3700. Ela é proprietária de estabelecimento lá e tá sem energia elétrica desde as 6 da tarde.
4: Que é isso. Tem que fazer eles repor, eles fazer energia. Que é isso. Alguma informação pra gente fechar, Day?
6: Tigrão, inclusive a gente encaminhou, né, pra fiscalização de posturas essa situação.
4: Ah, sim.
6: Grande, mais comentário, né? A Força Aérea Brasileira confirmou que está fazendo as buscas, né? Pelo helicóptero que caiu, né? Possivelmente, né? Com o cantor Rick, da dupla Rick Renner, né? E lembrando, ele chegou em Porto Belo de jatinho. Dali, ele pegou o helicóptero, Tigrão, com destino à Serra Catarinense, a cidade de São Joaquim, né? Foi de manhã, ele teria um almoço com o prefeito de lá, a princípio. E o avião acabou sumindo de manhã, né? Esse helicóptero. Então, continuam as buscas. Outro comentário, Tigrão, né? Que tempo tá feio em todo o nosso estado, né? E a Defesa Civil mandou um alerta aqui com temporais com raios, rajadas de vento, granizo e alagamentos nas próximas 3 horas, né? Aqui na mensagem, Tigrão, o horário tá às 18h04. E essa mensagem só chegou no celular 19h04, ou seja, 1 hora depois, né? São 3 horas,
4: querida,
6: uma,
4: né?
6: Hora já foi, já... É. Já deu o que tinha que dar, né? Então, sempre, geralmente, né, atrasados esses alertas da Defesa Civil.
4: Verdade. Vamos fazer o registro. Deixa eu fazer um abraço especial pro meu querido Mário César. Aliás, Mário Sérgio Teixeira. Tá de aniversário hoje, filho do meu querido Osni Teixeira. Doutor Jairo Lidra, nosso aniversariante também hoje. Meu querido Cláudio Rossi. Esse é o homem do seguro, Jairo Felipe. Cláudio Rossi, hoje, torcedor do Colorado. Também tá de aniversário hoje. Gerson Felipe, eu deixei para você fazer o teu destaque hoje, porque tanta informação que hoje não dá tempo de a gente falar só de esporte, mas hoje tem esporte total. O que você separou
7: mesmo
4: hoje pros nossos teleouvintes, Gerson?
7: Tudo bem, Tigrão? Boa noite.
4: Tudo
7: pra
4: bem,
7: você, Nilo Deitos, Daiane Valentim, todo mundo que tá acompanhando o Canal 100. Semana começou com muita chuva, né,
4: Deus,
7: Tigrão?
4: Hein, Gerson?
7: As pessoas que possam, né, ficar em casa, fiquem,
4: verdade,
7: em casa, né, procurem um abrigo e acionem a Defesa Civil 199, o telefone da Defesa Civil, a qualquer situação um pouco mais diferente. Bom, Hoje nós vamos receber o Diogo Catafesta, Tigrão.
4: Grande, Diogo. Presidente da do Grêmio.
7: É, tá sofrendo que nem eu. Presidente da Fundação Municipal de Esportes, porque a gente está já sabendo, Tigrão, que começaram algumas movimentações para concessão do Campo das Nações.
4: É?
7: Já tivemos, inclusive, algumas reuniões. E é sobre isso que eu quero conversar com o Catafesta aqui no Esporte Total, para ele explicar direitinho, porque no passado a gente chegou a ter um lançamento da licitação, ainda no antigo governo, na gestão do Fabrício Oliveira.
4: Sim.
7: A nova gestão assumiu da prefeita Juliana Pavan, congelou essa licitação, né? Acabou suspendendo ela. E agora, então, a gente pode ter a retomada, né, desse equipamento público sendo concedido à iniciativa privada. Seria bem interessante, né, Tigrão? Porque hoje o nosso Campo das Nações, ele não tá recebendo mais grandes jogos. Abandonado. Tudo bem que recebe o Amador, bacana, o pessoal do Amador merece, mas ele tem potencial para receber eventos bem maiores.
4: Teve até jogo do Camboriú, lembra? Não era legal a gente sair daqui do programa e ir ali para ver o... Eu não sei porque também não seguiu
7: e
4: o
7: pode Camboriú, ter né? Essa, pode ter esse retorno.
4: Se ouça, né?
7: Pode ter esse retorno. Até por isso que eu quero conversar com o Catafesta para ele explicar tudo para gente.
4: Então eu vou ficar te ouvindo, porque de repente vamos ter novidade.
7: Ó, se voltar lá pro Campo das Nações, Tigrão, primeiro jogo que tiver lá, seja do Camboriú, do Barra, do Marcílio Dias, a gente vai.
4: Ah, vamos, se tiver uma preliminar, vou me apresentar.
7: Tá? Aí já é outro nível, né? Aí é outro nível. Inclusive, Tigrão, ó, se tu passar lá em Porto Alegre, vai na Grêmio Mania, só que cuida pra não comprar todo o uniforme.
4: É, se eu levar uma chuteira, tu, já...
7: Aí já te boto pra jogar.
4: Me boto pra jogar ali na ala, ali. Só pra fechar, se eu tivesse poder de decisão, cara, eu fazia uma limpa no Corinthians. E, ó, mandar um abraço pro Fábio, o meu síndico. É secador, amigo. Jesus amado. Secador.
7: E tu vê, ele é flamenguista, né?
4: Flamenguista.
7: E tá secando o Corinthians.
4: É, não consigo entender, mas olha aqui, ó. Eu, se eu tivesse poder, eu fazia uma limpa. Você gosta do esporte, entende de esporte, entende de futebol. Você percebeu uma coisa, eu gosto de analisar isso. Quem era o camisa 10 antes do
7: Memphis Depay?
4: Quem era o camisa 10 do Corinthians?
7: Um que é muito melhor que ele, Rodrigo Garro.
4: Era o 10.
7: Meu time, hein?
4: Eu me apresentei 15 anos com um grupo, que tudo de jogadores, inclusive mandou um abraço pro Gilmar Madeira ontem, né? A camisa 10 é minha, o Memphis. Você já percebeu? Aí deram a 8 pro Garro. Tu acha que não tem? Claro que tem.
7: E o futebol.
4: O cara não tá jogando mais.
7: O futebol do Garro, né? Declinou.
4: Claro que declinou. Vai dizer que não.
7: Ficou meio amuadinho, né?
4: Claro que amou. Vai dizer que não.
7: Agora, Tigrão, eu vou aproveitar o teu espaço.
4: Mas eu mandava um monte ali. Aquela defesa só tem um jogador naquela defesa.
7: Eu vou aproveitar o teu espaço, Tigrão, pra falar uma coisa que é fora do esporte.
4: Sim, pois não.
7: Mas eu acredito que tu vai concordar comigo. Estamos passando por um momento de chuva, de vento intenso.
4: Verdade.
7: E eu quero fazer um apelo aos candidatos que têm as bandeirolas. Porque
4: isso,
7: hoje
4: já.
7: Eu tava indo pra casa, Tigrão, e encontrei uma mulher. Ela passou por cima de uma bandeirola que tava caída e ficou preso no amortecedor do veículo
4: meu
7: dela.
4: Deus.
7: Teve que chamar o marido, que é mecânico, pra retirar. A sorte ainda é que o marido dela é mecânico, ajudou ela. Agora, você, candidato, eu vou pedir, se você tem respeito pelas pessoas, por favor, peça pra sua equipe retirar as bandeirolas. Porque com essa chuva e com esse vento, ela vai parar no meio da rua. E as pessoas vão acabar passando por cima delas, podem ter problema no veículo, né? Pode ficar com o veículo parado, pode acarretar um acidente. Então, assim, eu sei que a justiça eleitoral libera, sei, não tem problema nenhum, ok, é o direito de vocês fazerem a propaganda, mas só agora, nesse momento de chuvas, retirem, tenham respeito pelo povo.
4: Isso.
7: Por favor, respeitem o povo, porque vocês podem causar um acidente, eu tenho certeza que nenhum dos senhores e das senhoras quer causar um acidente. Vocês querem apenas divulgar a sua campanha? Ok. Mas pensa um pouquinho no povo, porque vai dar problema. Vai dar problema. Eu já vi bandeirolas muitas caídas, Tigrão.
4: Eu também
7: por causa dessa chuva e dessa ventania.
4: A senhora juntar uma bandeirola, né?
7: Então, assim, coloque a mão na consciência, né? Eu acho nada a ver essa bandeirola.
4: Eu também.
7: Mas já
4: não.
7: Que tá liberado, beleza. Mas vamos respeitar um pouquinho.
8: Tigrão, só aproveitar o assunto, né?
4: Passei de vocês, que eu já passei do horário.
8: Rapidinho. As bandeirolas em esquinas estão obstruindo a visibilidade dos motoristas também. É importante a gente salientar isso.
7: Tem pessoas que estão se machucando, tem acidentes que estão acontecendo por causa das malditas bandeirolas, gente.
4: Amanhã a gente vai voltar nesse assunto. Na sequência, Gerson Felipe, o nosso camisa 10, Esporte Total. Amanhã, 18 horas, a gente volta para mais uma edição do Canal 100. Mas não se esqueçam, né? Quem sabe onde quer chegar, escolhe o caminho certo, o jeito de caminhar. Vamos fechar musicalmente ou vamos direto com o Gerson Felipe?
5: Santos Esmeralda, um pedacinho da música apenas, então.
4: Eu tomei muito tempo do Gerson aqui, de vocês aqui.
7: É nosso.
4: É? Essa música é especial, Santa Esmeralda. Deve ser muito aí. Demais, cara. Só no sapateado. Bye, bye, até amanhã.

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0: Muito boa noite, estamos entrando em campo, em quadra, nas piscinas, é o Esporte Total chegando mais uma vez para atualizar tudo o que está acontecendo, o que aconteceu e também o que vai acontecer no mundo esportivo. É a casa de todas as modalidades, o Esporte Total, e segunda-feira à noite é o nosso compromisso neste que é o último Esporte Total do outono de 2026. Isso mesmo, amanhã começa a primavera, né? Do inverno, isso mesmo, eu tô no outono ainda, é o último Esporte Total do inverno de 2026, porque amanhã começa já a nossa primavera, a estação das flores, e aí fica até melhor, né, pra você praticar aquele esporte, pra você aproveitar, dar aquela saída. Então vem conosco, porque o último Esporte Total da estação mais gelada do ano está começando aqui na Menina FM. 7 horas e 47 minutos, a nossa equipe já preparada aqui no Esporte Total para levar muita informação do esporte até você. Deixa eu começar dando um boa noite para ela que estava dando risada a mim aqui, né? Porque eu troquei o outono pelo inverno. Daiane Valentim, muito boa noite!
1: Boa noite, Gerson Felipe. Boa noite novamente, Nilo Deitz, aos nossos ouvintes. Não, eu ri porque tu falou tão empolgado, né? O último programa do outono. Desculpa. Eu não consigo. Mas, né, seguimos para a primavera, né? Tão esperada a primavera, né? Que é a minha estação favorita do ano, inclusive, né, Gerson? Ontem eu tava observando uma coisa legal, né? Caminhando pela cidade, né? Os canteiros, né? Que a prefeitura já plantou ali as mudinhas, né? Já tá florescendo, tudo muito colorido, né? A cidade ficando bonita para receber a nova estação, né? Pena que com chuva, né? Inclusive agora eu tô falando aqui e tá caindo pé d'água lá fora, né? A gente tá escutando daqui do estúdio.
0: Parabéns, Dani Valentim. Você está com uma visão muito boa, porque conseguiu ver o canteiro em meio às banderolas, né? Eu dou uma olhada pro canteiro, eu vejo primeiro a banderola, aí tem alguma coisa ali no meio, né? Entre as banderolas tem alguma coisa ali. Não sei se é uma flor, se é uma grama, se é um arbusto, se é uma planta, né? Mas entre as banderolas tem alguma coisa. Deixa eu aproveitar também para dar um boa noite para ele, Nilo Deitos, comandando a nossa operação de áudio. Boa noite, Nilo.
2: Boa noite, Gerson. Boa noite para você, boa noite para Daiane Valentim e para a galera que está acompanhando a programação do Esporte Total. Realmente, né? Essas banderolas vão dar o que falar até o final da eleição, o final da campanha, principalmente com o tempo chuvoso desse, Gerson, mas a gente está chegando para trazer esporte, falar sobre o Campeonato Brasileiro, falar sobre outras modalidades que estão aí, trazendo informações, com certeza, para toda essa população que gosta, inclusive para os vascaínos que estão felizes da vida, né?
0: Meu Deus do céu, o Vasco da Gama entrou numa espiral positiva de vitórias, ganha na Copa Sul-Americana, ganha na Copa do Brasil e tá ganhando também no Brasileirão, já saiu da zona de rebaixamento e começou a deixar os adversários comendo poeira para trás. Inclusive ontem, né, o dia da Revolução Farroupilha, que terminou com dois gaúchos dentro da zona de rebaixamento. Né? Não foi uma data boa para as equipes do Rio Grande do Sul. Bom, deixa eu aproveitar também, Nilo, porque, olha, parece que é uma tradição. Tem acampamento Farroupilha e tem chuva. É tradicional. Aqui em Balneário Camboriú sempre tem chuva. Eu já peguei dias de muito sol, de calor, né, dias bem bacanas no acampamento Farroupilha, mas sempre tem um dia com uma chuva mais forte e esse dia possivelmente está sendo hoje. Você esteve durante todo o final de semana no acampamento Farroupilha, a Rádio Menina inclusive com a sua programação especial, uma nova estrutura com container, com espaço amplo para poder receber os nossos ouvintes, também os nossos convidados. Queria que você falasse um pouquinho de como é que está o acampamento Farroupilha aqui de Balneário Camboriú neste ano, lá do ladinho do Expo Centro, um novo local. Conta tudo pra gente, Nilo.
2: Muito bem, olha, eu pra chegar lá, você sabe, todo mundo sabe como chega lá, né? Onde era o circo, onde tá na frente lá do Expo Centro. A partir do que você entra na tenda, na entrada já, você está no mesmo local do ano passado. Uma estrutura muito bem armada, muito bem feita, um movimento bastante intenso, até parecia que não ia dar movimento no primeiro dia, na sexta-feira lotou, no sábado à noite, com toda aquela chuva, também lotou, tinha muita gente, durante a tarde ainda era pouco movimento, o pessoal estava trabalhando, né? E ontem, né? Ontem que não tivemos chuva, o local estava cheio, lotado, muita gente mesmo, pessoas que vieram de Itapema, pessoas que vieram de Itajaí, de Penha, até o pessoal que lá de Barra Velha, estava aqui em Balneário Camboriú, no acampamento. E tá muito bonito, os shows estão bons, a alimentação bacana, a estrutura bem feita, com banheiros adequados, limpos, com toda aquela chuva, os banheiros permaneciam limpos. Eu acho que tinha uma equipe fazendo isso, porque não pode, pelo menos aonde eu frequentei, estava limpo realmente. É só a chuva que acaba atrapalhando um pouquinho a questão do estacionamento, Gerson. O pessoal hoje de manhã ouviu o BBT reclamando do valor do estacionamento, e a chuva inclusive atolou o ônibus de um grupo musical que estava saindo, voltando para casa, acabou atolando, e está muito barro no estacionamento, tanto no estacionamento dos expositores, da equipe de trabalho, quanto do público. Tem bastante barro e tá difícil para você sair do carro e chegar e depois voltar pro seu carro, porque você vai trazer um barro danado para dentro do carro.
0: É um cuidado, né, que tem que se ter, mas não tem muito o que fazer, né? Chove, realmente o solo fica todo embarrado e aí acaba realmente, né, complicando para quem tá passando por lá. Mas é só o começo ainda, né? Temos mais toda uma semana pela frente. Eu não consegui no final de semana, mas tô me programando para ir durante a semana, próximo final de semana também, com várias atrações. E se você for até o acampamento Farroupilha, passa lá, não é mais barraca agora, é o container da Rádio Menina, estamos chiques demais.
2: Verdade, um container muito bacana, porque a gente que faz o programa ao vivo lá, né, no ano passado a gente sofreu bastante com o som, né, do palco principal, ele acabava atrapalhando as entrevistas, os programas, e agora com o container fechadinho, a gente está conseguindo fazer um programa muito, muito legal. E agora,
0: nosso estúdio container.
2: É, estúdio container. E hoje o Peterson e Canhoto estão no palco principal fazendo um show lá neste momento agora. Peterson e Canhoto, nossos colegas aqui do programa do Bailão do Peterson e Canhoto.
0: Oh, com certeza, um show muito bacana para quem está no acampamento Farroupilha aqui de Balneário Camboriú. E o Esporte Total tá começando nesse clima, a gente bate um papo, faz a resenha esportiva, fala do que tá acontecendo também aqui na cidade e sempre com o patrocínio e apoio de Panificadora Montebeller, 40 anos da nossa família para a sua. 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
0: Vamos então escalar o nosso time de atrações aqui no Esporte Total, porque daqui a pouquinho tem entrevista para conversar com o Diogo Catafesta, presidente da Fundação Municipal de Esportes. Tô sabendo que tem concessão do Campo das Nações, que vai ser lançada em breve. Quero perguntar para ele todos os detalhes. Também temos matéria da Erika Guckert, porque Itajaí está recebendo as 16 melhores equipes do Brasil do Campeonato Brasileiro de Handebol Juvenil. A Camille Guckert chega acelerando, porque Pedro Acosta, da KTM, venceu a primeira prova na classe rainha da Moto Velocidade. E ainda tem resumo dos campeonatos, informações do mundo esportivo e a sua participação aí de casa na enquete. Quero saber, você é a favor ou contra as bets, as apostas esportivas? E por que eu estou fazendo esta pergunta? Na semana passada, vários clubes brasileiros lançaram um manifesto apoiando as casas de aposta, dizendo que a função delas é muito importante, porque elas trazem um dinheiro que acaba sendo responsável por manter o futebol brasileiro, que ajuda os clubes a pagarem salários, suas contas, realizarem investimentos. Isso ajudou o Brasil a ser referência na América do Sul, né? Nós temos nos últimos anos só brasileiros ganhando a Libertadores, na Copa Sul-Americana brasileiros também que chegam longe. Então eu quero saber de você que está nos acompanhando, mande a sua mensagem no 991741005, 991381005, a sua mensagem falando, você é contra ou a favor as bets? Se você estivesse com a decisão na mão, acabaria com as casas de aposta esportivas ou manteria com as regulamentações que existem hoje em dia, aumentaria a regulamentação? Eu quero saber a sua opinião aqui no Esporte Total. Nilo Deitos, quem estiver participando vai concorrer a qual prêmio hoje à noite aqui no Esporte Total?
2: Muito bem, hoje quem participa, quem mandar mensagens aí falando sobre essa temática, né, sobre a nossa enquete, vai concorrer a um kit de talheres, Gerson.
0: Perfeito, né, não vem de garfo que hoje é sopa. Você vai mandando a sua mensagem e eu quero saber a sua opinião, Nilo Deitos. Você é contra ou a favor as bets?
2: Cara, isso é um negócio muito, muito complexo. Para começar, o nosso Brasil não é sério, né? Nosso país não é sério, as leis não são sérias, a FIFA, a arbitragem do nosso CBF não é séria, a gente percebe vários escândalos e não vem dizer que é para manter os times, porque, viu, nós temos hoje 5.300 municípios no Brasil, 5.400 municípios no Brasil, 5.500 e pouquinho. Orçamento de Flamengo, Corinthians, Grêmio, Inter, Santos é maior do que 80% dos orçamentos de 80% dos municípios do Brasil. É maior. Veja o salário de qualquer jogador de nível Série A. Não baixa de 100 mil, 150 mil reais o salário mensal. Mais direito de luva, mais isso. E dizer que é por causa das bets que o futebol brasileiro está. Não. Aí aconteceram vários escândalos de vender resultado, de jogador bater pênalti pra fora, de errar gol, de, enfim, por conta das bets. Então, na minha opinião, se fosse algo sério, responsável realmente, tudo bem. Mas acaba, o brasileiro acaba estragando até os jogos de aposta e as brincadeiras, sem contar que nosso brasileiro é acostumado a vícios, né? E se perde nos vícios e vemos aí gente se matando aqui mesmo em Balneário Camboriú por conta de apostas, de estar aí totalmente endividados por não saber administrar isso, né?
0: Sabe que eu fiz um trabalho recentemente com uma clínica psiquiátrica e o número de pessoas que estão internadas por vício em bets cresceu muito. Era o que eles diziam assim, que há 5 anos atrás eles não tinham nenhuma pessoa internada. Agora eles têm mais de 10, não é uma clínica tão grande assim, né? Mas das 50 pessoas que estão lá, 10 são por vício em bets. E a gente, quando pensa em clínica de reabilitação, a primeira coisa a gente pensa nas drogas. Porque a gente, né, se acostumou a ver as pessoas sendo internadas pelo uso de drogas, uso de álcool, né? O abuso desse tipo de substância. E hoje em dia, uma clínica com 50 pessoas internadas, 10 por vício em bets, é 20%. É alto já esse número.
2: É muito grande. Gerson.
0: A tendência é crescer.
2: Quantas vezes nós vimos deputado ganhar na Mega Sena 1, 2, 3, 5, 10 vezes? Lembra os escândalos? Em uma loteria administrada pelo governo.
0: Sempre em Brasília.
2: Aí as bets são administradas por particulares. Nem precisa falar, né? Eu acho que se você apostasse com consciência, tudo bem, né? Ah, que nem, por exemplo, eu de vez em quando vou lá e faço uma fezinha. É, acho que o jogo do bicho ainda é o jogo mais sério que nós temos no Brasil, ainda acaba sendo o jogo do bicho. Mas, rapaz, eu não sei não, viu? É complicado e depois das bets, a gente, como você falou, aumentou o número de pessoas doentes, as pessoas que estão falindo por conta disso.
0: Daiane Valentim, você, com a caneta na mão, acabaria ou manteria as bets?
1: Olha, uma questão complexa, né? Como você e o Nilo estavam comentando. E eu acho que é uma questão de consciência, né, Gerson? Consciência das pessoas, né, de se envolverem. Tem gente que acaba também comprometendo orçamento, né? É uma questão muito, muito complexa. Eu não sou contra, mas eu acho que deveria existir uma campanha de conscientização maior, né, Gerson? Assim, pra... Porque, assim, gente que é muito... Não gosto de usar a palavra fanático, né? A gente, assim, né, por esporte, por futebol, enfim, né, pelo seu time, né, e tem gente que acaba passando da conta, né, então eu acho que uma campanha de conscientização, né, de repente até com os próprios jogadores, né, não sei, né,
0: é interessante, os clubes, é interessante,
1: né?
0: Essa ideia.
1: Porque, assim, os clubes, de repente, né, não iam querer, né, porque eles recebem patrocínio, enfim, né, mas deveria existir algo nesse sentido, né, de conscientização, né, porque é um problema, né, se tornou um problema, inclusive, de saúde, né, de saúde pública, como tu estava comentando, né, então teria que haver, né, e uma regulamentação, acredito que mais rígida também.
0: Na minha opinião, jogador não poderia ser patrocinado por bet, já começa por aí. Nenhum jogador poderia ter patrocínio de casa de aposta, porque aí acontece o que aconteceu na Copa do Mundo, as pessoas ficam em dúvida. Ah, por que o Vinícius Júnior não bateu o pênalti? Por que ele estava lá no canto para pegar o rebote? Nunca saberemos, essa é a verdade. Nós nunca vamos saber se aconteceu ou não algo. Eu, particularmente, acho que não. Acho que o Vinícius Júnior não se vendeu. Acho que realmente ele não bateu porque estava combinado lá, como explicaram, que o Bruno Guimarães bateria. Agora, a pulga atrás da orelha, todo mundo tem o direito de ficar.
2: Mas você lembra?
0: Tem o direito.
2: Lembra antes das bets, nós tivemos essa questão quando da seleção brasileira, lembra que o Edmundo entrou em campo, tava nervoso porque só ele queria jogar e o time tava parado, foi lá numa Copa do Mundo também, lembra?
0: Não, foi no Campeonato Brasileiro, naquela vez do escândalo da máfia do apito, o Edmundo, o juiz, o Edilson, eu esqueci o sobrenome dele.
2: Edilson Pereira.
0: Edilson Pereira. E o Edilson, ele recebeu dos apostadores que ele deveria fazer o time do Juventude ganhar do Figueirense. Só que o Edmundo jogou tanta bola, fez 3 gols, e o Figueirense ganhou do Juventude, mesmo com o Edilson tentando roubar pro Juventude. Né? Ficou um dos casos aí célebres da máfia do apito, quando mesmo com o juiz roubando pro Juventude, o Edmundo foi lá, acabou com o jogo, marcou 3 gols, e até tem um áudio na época que vazou, né, da interceptação telefônica da Polícia Federal, que mostrava justamente o Edilson falando assim: gente, eu tentei, né, conversando com a máfia, eu tentei, mas o Edmundo jogou muita bola e eu não consegui modificar o placar da partida.
2: Então, Edilson Pereira de Carvalho.
0: Edilson Pereira de Carvalho. É, realmente.
2: Bom, naquela época que era, não existia apostas, já acontecia isso. Agora você imagina você apostando que o teu time vai ganhar ou vai perder, enfim, é complicado demais.
0: E o problema, Nilo, é que hoje a gente pode fazer uma aposta, por exemplo, assim: o jogo vai ter tantos escanteios pro time tal. E aí o jogador, ele não precisa ir lá, porque quando você tem aposta em quem vai ganhar e quem vai perder, é mais difícil pros jogadores manipularem isso, né? Porque, vamos supor, o cara joga no Grêmio e ele é comprado para deixar o Inter ganhar, né? Pegar um exemplo. É difícil para um jogador conseguir movimentar e vai ficar, por exemplo, um zagueiro faz um gol contra, fica muito nítido, ele pode estragar também a carreira dele. Agora, um zagueiro dá um chutezinho, dá aquela bola na defesa, vem alguém pressionar, dá um bico para a linha de fundo, faz um escanteio.
2: Tomar um cartão amarelo.
0: Isso é mais fácil pro jogador manipular. E aí que acabam acontecendo as apostas fraudulentas. 8:04. A gente se estendeu isso no papo, rende, sobre, né, as bets. Rende muito. Eu quero saber a sua opinião. 991741005. 991381005. Qual é a sua opinião em relação às bets? Você é contra ou a favor as casas de apostas esportivas?
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0: 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Nilo Deitz, dá uma seguradinha. O que eu vou fazer agora? Como já é 8:04 e o nosso entrevistado está aqui, a gente deixa o resumo dos campeonatos para depois da entrevista, para valorizar o nosso entrevistado Joe Catafesta, que embaixo de chuva veio aqui para a Rádio Menina para conversar com a gente no Esporte Total. Então, uma breve paradinha, na volta a entrevista e ainda hoje também o resumo dos campeonatos aqui no Esporte Total.
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0: 8:05.
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0: De volta no Esporte Total, 8:09. E já estamos recebendo aqui nos estúdios o Joe Catafesta, que é o presidente da Fundação Municipal de Esportes, e o Leto da Silveira, que é o diretor de esportes comunitários, também da Fundação de Esportes aqui de Balneário Camboriú. Diogo, uma boa noite, prazer conversar contigo aqui no Esporte Total mais uma vez.
19: Boa noite, Gerson, o prazer é nosso estar aqui de novo falando um pouco do esporte, da Fundação Municipal de Esporte de Balneário Camboriú, de tudo que lá acontece, vem acontecendo, né? O ano foi bastante movimentado, mas estamos aí, vamos responder, ver quais são as dúvidas, o que podemos ajudar, estamos à disposição aí.
0: O Leto, que é o teu segurança, vem junto, né? Boa noite, Leto, tudo bem?
20: Boa noite, Gerson, boa noite a todos os seus ouvintes, bem-vindo segurança do Diogo hoje.
0: Na chuva, né? Tem que cuidar, né? Tem que vir o segurança junto.
20: Você tá ficando meio velhinho, né? Então tem que cuidar dele, né?
0: Ah, acho bom, acho bom.
19: Segurança bom, rapaz.
0: Tá bem de segurança?
19: Isso aí é Bairro da Nação, né? Isso aí é do Bairro da Nação, é tudo bom, né?
0: Já lá no Bairro das Nações, lá as portas se abrem.
19: Já é criado lá, já é bom, né? Não tem, né, Netinho?
0: Diogo, eu queria falar contigo sobre a concessão do Campo das Nações, né? Por falar em Bairro das Nações, o Campo das Nações, que é um equipamento esportivo dos mais importantes que nós temos aqui em Balneário Camboriú. Eu lembro que lá no começo do governo da prefeita Juliana Pavan, havia um processo de concessão ainda da antiga gestão, ela acabou suspendendo ele, e eu já comecei a ouvir um zum zum zum que a gente vai ter a retomada dessa concessão. O que você pode trazer para nós sobre esse projeto?
19: Não, Gerson, não é de hoje que se fala lá na concessão daquele espaço, né? Que é o Estádio Municipal do Bairro das Nações, mas a gente está ainda em estudos desde do 2025, 2024 para 2025, quando houve aquele processo para fazer aquela concessão. A prefeita, quando entrou, ela segurou o processo para analisar um pouco melhor, entender um pouco melhor, até porque a comunidade vinha procurar muito por questões de mobilidade urbana e de tudo mais que viria a causar ali no bairro das Nações, né? Então a gente hoje tem, desde aquela época se fala muito, se estuda muito, estamos aí tentando entender tudo que vem a acontecer ali naquele espaço. É um espaço muito importante, não é só para o futebol, nós temos o atletismo lá, nós temos muitas modalidades que ali praticam o seu esporte, né? Nós temos os campeonatos amadores, nós temos a comunidade que usa. Então é algo que está sendo agora debatido e estudado primeiro, né? A prefeita, ela falou que só faria a partir do momento que a gente conseguiria dar muita atenção ao bairro na questão da mobilidade urbana também, né? De porque é um gargalo ali, a gente sabe que há um gargalo muito grande ali na questão do movimento de veículos e tudo mais. Então hoje é um estudo, a gente está conversando, né? Saber aonde tem e quem é os interessados também naquele espaço. Então ainda é algo que está muito superficial, assim, mais em estudos mesmo, para a gente entender, né, o que cabe ali, o que tem que ser feito, as obras de infraestrutura para mobilidade, tudo, ouvir a comunidade, ver o que ela também quer para aquele espaço. Então isso tudo está caminhando, a gente está ouvindo. Há conversa, assim, de se fazer algo naquele espaço, até mesmo porque dali a gente quer ver se numa parceria público-privada a gente consegue viabilizar uma pista de atletismo, que é muito cara, né? E outros equipamentos esportivos que possam partir de uma parceria público-privada daquele espaço ali, que é nobre, é muito valorizado também. Então tudo está em conversa, vai ser conversado com a comunidade, com a associação de moradores. Tudo isso ainda a gente está aí fazendo alguns estudos a pedido da prefeita e tudo mais, para levar a ela a possível viabilidade de se fazer uma parceria ali naquele espaço esportivo.
0: Diogo, até porque, apesar de eu ser um defensor do esporte, eu imagino que uma empresa, né, a iniciativa privada, que venha querer utilizar aquele espaço, vai pensar também em utilizar de uma forma multiuso.
19: Com certeza.
0: E aí eu fico preocupado, porque uma coisa eram os jogos do Camboriú, do Barra, que a gente tinha cerca aí, acho que o jogo que mais teve 3.500 pessoas.
19: 5 mil parece, né? Que na
0: Copa do Camboriú, Brasil, né? Copa Camboriú, do Brasil chegou a 5 mil. Agora, se a gente for transformar o Campo das Nações em uma arena, por exemplo, multiuso, para receber eventos também, a gente vai ter, como aconteceu no final de semana em Camboriú, eventos com 10, 15 mil pessoas. E aí realmente fica a preocupação se o bairro das Nações tem capacidade para receber, né, esse fluxo.
19: Claro. É por isso que estamos nos estudos, né? Entendendo tudo que aquilo vai vir a acontecer no bairro, para nós não prejudicar quem mora ali, quem vive a sua vida toda ali, né? E muitos não querem esse tipo de perturbação. Então, por isso que a gente...
0: Que é uma região residencial.
19: Com certeza. Por isso que se tem que se conversar muito, tem que se esclarecer muitas coisas, tem que se entender tudo que dá para se fazer na questão de infraestrutura para mobilidade urbana. Mas a saída, porque até é um espaço que tem que ser melhor ocupado, aquele espaço, né? Que é um espaço muito bom. Até a comunidade mesmo vir a ocupar um espaço até melhor. E com certeza, se vir um parceiro privado, ele vai visar o lucro também, né? A gente
0: justo,
19: não, tem que fechar a conta, né?
0: Ninguém tá falando que é errado, não, né? A pessoa querer lucro.
19: Que é errado. Não, até porque ele vai investir, ele não vai, né, fazer nada, pegar aquele espaço e apenas ter lucro. Não, ele vai investir muito. Então também vai melhorar a questão do bairro, ele também vai ter que investir em mobilidade, ele vai ter que fazer aquilo que eu falei, investir em alguns equipamentos esportivos que a gente necessita, como a pista de atletismo e muitas outras coisas. Então, como eu falei, a prefeita, ela trabalha com responsabilidade, a prefeita Juliana, o vice Nilson, que hoje está como prefeito interino. Então, desde então eles vêm falando, vamos estudar muito, vamos entender muito, para a gente não fazer algo que prejudique a população do bairro das Nações.
0: O pessoal da SAF do Camboriú bateu lá na porta lá de vocês, lá teve reunião?
19: Conversamos, estamos conversando também. É importantíssimo o Camboriú. E a gente não vai fugir de ser um clube que tenha vontade de fazer esse investimento naquele espaço. Não adianta. Aquele espaço, ele é destinado a isso. Então, a gente sabe que quem vai nos procurar é quem quer o clube em Balneário Camboriú. E nada mais justo também que o Camboriú, que é um clube da Camboriú, hoje é as Camborus, né? Pai e filha. Então, a gente tem total interesse que eles venham mesmo. Vocês querem fazer todo esse investimento, é muito bom para a cidade, é muito bom para Balneário, é muito bom para Camboriú, para os torcedores. Então, nada mais justo do que eles estarem conversando com a gente. Sim, estão. Eu converso muito com o Igor, conversei com o Renato. converso com todos ali da diretoria e é tranquilo a conversa, é, a gente quer o melhor para Balneário também, para aquele espaço, então é, tá bem legal.
0: Aquele clima também ali pós eleições municipais já deu uma acalmada, ah, agora a coisa tá um pouco mais tranquila.
19: Isso já passou, o prefeito Pavan já falou claro que apoia muito a vinda do Camboriú, tanto que lá em Camboriú também vai receber, se isso chegar a acontecer e a gente conseguir formatar algo muito legal para as duas cidades, lá também, o Robertão também vai receber os treinamentos, porque lá o problema é o tamanho, né?
0: Lá
19: tamanho
0: não tem de campo muito e tudo mais,
19: não tem muito o que fazer, mas o prefeito Pavan quer aqui o time do Camboriú também, ele já falou do seu interesse para que a torcida fique feliz e veja o seu time em casa, que não deixa de ser na sua casa também. Isso também, Balneário também vai acontecer de muitos torcedores virem a que não tem um time local e vão vir a torcer pro Camboriú também. Então isso é bom para todos, é bom para o clube, é bom para as duas cidades, né? E o prefeito Pavan nos liga sempre nos cobrando como estão os estudos, como o Diogo, vamos apressar isso. Eu quero resolver essa questão já do ano que vem dos jogos do Camboriú para serem perto da sua torcida. Ele tem uma preocupação muito grande também, e daí conversa com a filha, conversa com o vice Nilson, eu converso com todos os outros secretários, que a gente precisa de uma unidade, de uma ajuda de todos eles também. Então, tá muito legal e vai dar certo.
0: Então, porque a gente sabe que um processo de concessão, né, Diogo, e isso faz parte do poder público, né, algo que é em Balneário Camboriú, em Camboriú, ainda mais um processo para uma concessão, geralmente é para 20, 30 anos, é um processo mais moroso, isso é normal. Faz parte. Mas a gente poderia ter algum outro tipo de acordo que não fosse uma concessão pro Camboriú poder jogar já no próximo ano nas Nações?
19: Eu já autorizei a associação do Camboriú, que daí não é a SAF, é a associação do Camboriú, a utilizar o nosso espaço para os jogos do ano que vem. Tem que ter algumas adequações, isso vai ser exigido até mesmo pela Federação Catarinense, pela CBF, por alguns campeonatos que eles vão disputar. Eu já falei que o estádio ali das Nações está de portas abertas a receber esses jogos. A gente não quer que a torcida tenha que pegar a estrada, o prefeito Pavan não quer, a prefeita Juliana, e assistir o clube do Camboriú em outras cidades. Então a gente já está em conversa para, de forma precária, que é uma autorização precária, eles fazerem as adequações que tem que ser feitas, porque a gente falou também que a gente tem dificuldade financeira para poder fazer essas adequações, né, para eles. Então nada mais justo que eles usarem e fazerem essas adequações. Né? Daí a SAF, através da associação, faz. Então isso a gente já deu autorização, já está autorizado, e a partir de outubro provavelmente a gente está também com muito problema dessas chuvas e tudo mais. Eu já conversei com o Igor, com o Renato, a partir de outubro provavelmente a gente começa a receber lá naquele espaço algumas adequações para o ano que vem, com certeza, o Camboriú poder jogar lá.
0: Ótima notícia, tenho certeza que o torcedor aqui da região, o amante do esporte, do futebol, fica bem satisfeito com isso, né? De poder ter o Camboriú aqui mais próximo e de ver o Campo das Nações recebendo grandes jogos, né? O Camboriú teve um ótimo catarinense ali, né? Conseguiu escapar do rebaixamento, avançou e agora tem essa expectativa para a próxima temporada. Chegou a semifinal. Eu não sei se o Camboriú pegou a vaga na Série D ou para a Copa do Brasil.
19: Série D.
0: Eu acho que foi a Série D, né? Foi a Série D. Então tem até uma Série D pela frente também, um campeonato nacional para o Camboriú jogar aqui na cidade. Leto, vem participar com a gente dessa conversa também, até porque eu sei que não param as competições comunitárias aqui em Balneário Camboriú, né? Temos campeonatos que tem bola rolando, só com essa chuva eu sei que tu não deixa a turma se arriscar, né?
20: Não. Amanhã teria rodada, mas a gente já cancelou, né? Já seria a rodada da Série A amanhã do Amador, mas já foi cancelada, porque os campos já estavam tudo praticamente alagado, encharcado, e com essa chuva forte que deu hoje, então sem condições mínimas. A gente transferiu essa rodada já para a próxima sexta-feira. Se Deus quiser, até sexta, a previsão que o tempo melhore amanhã, né? E dando sol até sexta-feira já dá para ter uma rodada normal. Mas mesmo assim não para, né? A gente começou agora, né, Diogo? Hoje tivemos uma abertura do nosso GBEC, o GBEQuinho. Então hoje já teve movimentação nos nossos três ginásios. E também teve ginástica rítmica hoje ali no Centro Olímpico. Amanhã só cancelamos o futebol amanhã. Mas amanhã também temos xadrez, temos skate, temos mini basquete, não para, já movimentando, vai ser 10 dias aí de GBEQuinho aí, praticamente 3.500 a 4.000 alunos, são em torno de 21 modalidades diferentes de competição, né? Porque quando é o Gebequinha, vai entre o mini vôlei, o mini basquete, mini futebol, então agrega, tem o Parajebeque também, então agrega muito, muitas escolas participantes, que aí, quando é o Gebequinho, as escolas, principalmente municipais, ela agrega mais, elas tem mais participação, né? Então a gente hoje está com praticamente no sub-17, que é o Gebeque, a gente tem 16 escolas ao total, e no Gebequinho são mais 18 escolas, então é um número bastante expressivo de escola, e com 21 modalidade aí, dá aquela correria para nós, mas é muito legal. E sabe, quando é a fase do Gebequinho, é mais gostoso tu ver. Porque a criança. Eu vi hoje, hoje teve o Constituinte Saber, que é um colégio particular, ele foi campeão hoje no mini handebol. E cara, a festa que eles fizeram no final, fizeram volta olímpica, tudo. Então, assim, até a gente tá lá, se emociona também. Então, assim, é muito legal. Quem gosta do esporte mesmo, é emocionante. As famílias lá assistindo, pai, mãe. Vibrando junto, então não é só futebol que a gente vive ali do esporte comunitário, tem essas outras modalidades também. Então, assim, não para, são 10 dias corridos agora. E graças a Deus dando tudo certo. Só o problema nosso maior hoje é a chuva que a gente está tendo. Não é questão de campo, às vezes eles pressionam, ligam pro Diogo, às vezes meio que. Todo mundo quer jogar, fica chateado. Mas a questão maior é a integridade do atleta, esse que é o nosso principal foco, né? E quem joga futebol, já jogou, o Diogo joga, eu já joguei, qualquer campo molhado para ter uma lesão, para se machucar é bem complicado, então é o nosso foco principal, é a preservação do atleta.
0: Até porque esporte é saúde, né? Esporte é saúde, e se você dá um campo que não tá encharcado, que não tá chovendo, você dá mais condições para ele ter essa promoção de saúde. Diogo, entramos agora naquela fase do ano onde todos os olhos começam a estar ainda mais voltados para Balneário Camboriú. As pessoas vêm para cá, final de semana, logo logo a temporada, vão permanecer mais tempo aqui. Como é que tá a agenda da Fundação de Esportes em relação a grandes eventos? A gente sabe que essa praia não para nunca, né? O que que vem pela frente?
19: É, Gerson, agora a gente tá focado aí, né, na questão dos jogos da Fê Esporte também, que acontece no segundo semestre. O Lesc, acho que começa agora, né, se eu não me engano, é Lages, né? E depois nós temos os Jogos Abertos, né? Que é Rio do Sul, o atletismo é Timbó, se eu não me engano. Então, a gente tem essas competições que são as maiores.
0: Inclusive, né, Diogo, desculpa te interromper, mas com essa chuva toda, Rio do Sul é uma região crítica, né? A gente tem que ficar na expectativa do que vai acontecer, né?
19: A gente tem que ficar preocupado, né? Primeiro, porque a gente está levando lá uma quantidade bem grande de atletas também. Só que os Jogos Abertos é mais para novembro, então a gente tá menos preocupado agora, que acho que é outubro, é o Lesc, que é em Lages, então o Lages é mais tranquilo também, né? Mas a gente tá prestando atenção, vendo o que tá acontecendo aí na questão climática, né? E como o Leto falou, temos o Gebeque, Gebequinho, né? O Paragebeque, temos tudo acontecendo agora também. A gente já está fazendo um trabalho e vendo como a gente vai formatar o campeonato de futebol de areia do município também. A gente tem os amadores acontecendo, agora começou a Série A do Livre, né? Então, o B também acho que começou já, não? Não, começa agora.
20: Dia 28.
19: Isso, começa agora, dia 28. Então, a gente tem uma agenda muito grande de competições, é uma estrutura que movimenta muitas pessoas, né? Tu imagina a quantidade de tabela que tem que ser feita diariamente pelo Leto e pela equipe dele, o Cris, né? E todos da equipe lá, para poder manter esses jogos em o tempo todo ocorrendo, né? Tem também a questão de árbitros, é transporte, é uma logística gigantesca. Então, eu às vezes até me impressiono o Leto, né? Porque ele é um idosinho já, né? Aí ele não para mesmo.
0: E o Tigrão tá acabadinho, né?
19: Tá. E ele não para, ele tá em tudo e eu fico acompanhando os grupos e ele já responde e resolve. É bem complicado, é bem desgastante, assim, mas ele consegue dar conta muito bem, junto com o Marcos também, que ajuda muito ele, né? Temos o Jorgão também. Ali a equipe tá muito boa, a equipe ela tá bem unida, tá bem trabalhando junto, assim, é um clima muito bom dentro da Fundação Mundo Esporte Esporte. Então é muito tranquilo. Eu falo que eu sou o que menos importa lá dentro. Assim, mas é verdade. A minha falta é não acho que não sentiriam tanto. Mas eles mesmo, assim, eles fazem um trabalho incrível. Os efetivos que lá estão também fazem um trabalho maravilhoso, incrível. Então, tá indo bem, tá indo muito bem.
0: Leto, você faz o seguinte, ó. Hoje, quando você chegar em casa, você vai no YouTube, Nina Play, e aí você faz o corte lá do Nilson Probst, prefeito em exercício te elogiando, e depois faz o corte do Diogo te elogiando. E aí você chega e fala assim, ó. O prefeito tá me elogiando, né? Que é o prefeito em exercício. O meu chefe da fundação tá me elogiando. Eu quero um aumento. Já pode chegar lá e pedir um aumento de salário. Aí o Diogo vai olhar e vai dizer, tá aqui o aumento, ó, mais 3 competições, aumento de trabalho, vai vir pela
20: com
0: frente.
20: Com certeza, é isso que eu vou ganhar.
0: Mas, Leto, eu percebo que você faz com muito amor, né? Acho que esse é o diferencial.
20: Eu gosto de esporte, eu gosto de futebol, eu gosto de tudo, de esporte pra mim, eu sempre me criei no esporte, sempre tive dentro, então eu entendo muito o outro lado, eu sempre tive do outro lado, então a gente entende muito o outro lado. Então, e até esquecido, a gente estava falando no Diogo na Série B, que vai começar semana que vem. Hoje a gente teria também o Congresso Técnico, hoje estava marcado o Congresso Técnico. O Cinquentinho, o Campeonato Cinquentinho aqui tá, vai começar também. Mas infelizmente a maioria pediu para cancelar por causa dessa previsão que deu aí de temporal e granizo, tudo. Então a gente cancelou, remarcou para quarta-feira. Não, hoje a gente já teria a competição. Mas eu vou até tentar, vou falar com os clubes desse Cinquentinho para a gente tentar fazer esses jogos nos campos da CBF, no sábado à tarde e domingo de manhã. Porque senão não vai ter tempo hábil para todos os campeonatos. Porque com esse tempo como tá de chuva que está acontecendo aí, né, Gerson? Vai ser complicado. É, mesmo que a gente queira, mas não é nós que somos regente do tempo, então a gente tem que andar conforme a carruagem anda, né? Então, mas os esportes estão acontecendo normalmente, assim, nas devidas proporções, mas a gente está levando o entendimento dos clubes também, eles entendem também que. Mas, cara, eu só tenho a agradecer, eu tenho todo o apoio do Diogo lá. E assim, a gente tem uma, como o Diogo falou, a gente tem uma equipe ótima lá dentro da fundação, uma amizade, todo mundo se doando, um ajudando o outro. Então, isso é muito importante, não numa área, em qualquer área. Eu já tive comércio, tudo. Então, assim, ó, tudo funciona bem se tem uma equipe que é uma corrente. Se alguém dali não tiver junto nessa corrente, não vai para frente. Então, a gente tá com uma equipe bem organizadinha, bem tranquila, uma turma que pega junto. Então, só tem a funcionar bem, só tem a andar bem a Fundação de Esporte.
0: Agora, algumas semanas atrás, Leto, estava na CELD e tu acredita que o Romário não quis sair pro Diogo entrar, cara?
20: Ah, eu soube disso aí.
0: Também, né? O Romário, não, o Romário, ele falou assim, vou jogar até o final e não deixou o Diogo entrar.
1: Ainda bem, né? Até eu agradeci, irmão. Ei,
20: mas sabe que eu vou pegar o contato, já falei com o Dado, eu vou pegar o contato, vou dar uns porros, acho, no Romário.
0: Né? Como que não deixou
20: camisa
0: o Diogo?
20: Camisa 9, né, cara? Meu camisa 9,
0: Diogo ia jogar em casa, né? Em Balneário Camboriú, aí um tal de Romário aí que não ganhou nada no futebol, ó. Caiu a luz aqui, mas ainda estamos no ar, tá? Ainda estamos no ar. Pelo menos o áudio, ele chega aqui que a gente tem o nosso no break. Mas, ó, chegou até caiu ela. A gente fala de Diogo no lugar do Romário.
1: É pesado, né? É pesado. Acabou a luz. Ah, tu vê, cara.
0: Eu acho que a gente cometeu aqui, né, algum problema. O baixinho tem aquela frase. Se Deus é 10, Romário é 11.
1: É verdade.
0: Aí o baixinho fala, o que que vocês estão falando? Derruba a luz lá na Rádio Menina.
20: Ele é fominha, né?
1: Mas é o seguinte, né? O pessoal vem, vai lá tudo pra assistir ele. Vai querer ver eu jogar bola, cara. É que nem o Dado lá, tá jogando bola. Não sei quem tá jogando, deixa os caras jogar. Fica o Nego Aranha, fica não sei quem, tudo jogando. Digo, cara, fica aqui assistindo aqui, ó. Vocês não tem que jogar.
0: E o Dado, quem vê o Dado jogando, pensa que o Dado, ele joga mais que o Romário, porque... É um porte,
1: não,
0: assim.
1: Parece um gavião.
0: É, ali, ó, sempre cabeça erguida, aquela passada larga.
1: Aquela passada preguiçosa.
20: Eu vou dizer um outro que é igual o Dado. É uma mala também, o Aranha, outro mala também. Botar os dois juntos, olha.
1: Não, mas ele tava jogando lá, Leto, só uma vergonheira. Eu vou querer eu entrar daí, eu digo, falei pro Gerson, o Gerson nem fala nada, deixa quieto, deixa os caras jogar. Tava aí, Dilson... Amaral e Romário. Eu vou entrar no lugar de quem?
0: Esse era o time do Diogo.
1: Não, vou entrar no lugar de quem? Ei, Leto, não tem como, né?
0: Gente, esse é o clima aqui do Esporte Total, essa resenha também. A gente fala sério quando tem que falar, mas gostamos também da zoeira. Quero agradecer ao Diogo Catafesta, mesmo com a chuva, esteve conosco aqui no Esporte Total. Muito obrigado, um bom trabalho a você e a toda a sua equipe.
1: Ô, Gerson, eu que agradeço, né, a oportunidade de a gente vir falar um pouco da
19: da fundação, do trabalho que a fundação faz, né? Trazer junto a nossa equipe também. Eu sempre falo, eu não faço nada sozinho lá, eu preciso do apoio da prefeita Juliana, que dá muito para o esporte, tanto que o esporte cresceu demais na gestão da prefeita Juliana, né? Eu preciso da minha equipe sempre comigo, e eles sempre estão. Então, eu só tenho a agradecer a oportunidade de estar aqui com você, né? E os ouvintes também a estar e a nos escutar, e dizer que a gente está lá de portas abertas para tirar qualquer dúvida.
0: Perfeito. Leto, muito obrigado também, parabéns pelo trabalho, até uma próxima oportunidade. E tu para de falar por aí que tu tá sofrendo com o Fluminense. Sofrimento de verdade é de outro tricolor, é do tricolor gaúcho.
20: Eu sei, a minha mulher é gremista.
0: É ela que tá sofrendo. Agora, antes de voltar pra casa, tu passa em algum lugar, compra uma comida pra ela, chega lá, amor, o Gerson, que é gremista, falou que eu tenho que te cuidar bem, porque tu tá sofrendo muito.
20: Mas tu sabe que ela não tem tanto sofrimento. Aí eu pergunto pra ela, por quê, amor? Ela diz, não, porque... Só que o Inter tá junto com nós lá.
0: Abraçados, abraçados. Vamos dançar a valsa na Série B, pelo jeito. Leto, obrigado.
20: Eu que agradeço.
0: 8:32, a gente faz uma parada e na volta tem mais Esporte Total. Já já voltamos.
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0: 8:32.
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0: De volta com o Esporte Total, 8 horas e 37 minutos. Tá na hora, Nilo Deitos, de colocar a galera pra participar aqui, a nossa arquibancada, a maior do Brasil, com os nossos ouvintes participando.
4: Muito bem, vamos lá. O Alex diz: tem que chamar. Ah, não, ele tá dando uma sugestão aqui, ó. O Alex. Ele fala: chamar o Miguel Pupo para entrevista, campeão sábado do quarto do ranking mundial de surf.
0: Miguel Pupo já deu entrevista aqui com a gente, morador de Balneário Camboriú, já participou.
4: Aquele dia nós estávamos aqui, né?
0: Não faz tempo já.
4: Faz tempo já?
0: Faz um tempinho já, faz mais de ano. Logo quando ele chegou aqui a Balneário Camboriú, é um dos maiores surfistas da nossa Brazilian Storm, a tempestade brasileira. Mas por que não, né, tentar mais uma vez?
4: Ele foi campeão agora sábado em Preston.
0: A agenda dele é bem complicada por causa das competições de surf, né, ele emenda de um país para o outro, mas a gente vai sim tentar novamente conversar com esse grande talento, né, que é morador aqui do nosso Balneário Camboriú, inclusive morador aqui do bairro Pioneiros.
4: Muito bem, a Sandra Stis fala: apostando com consciência não tem problema, eu sou a favor de uma aposta, quero ganhar esse jogo de talheres. Boa noite, Nilo, Dai, Gerson, e vai Flamengo, diz a Sandra.
0: Dali, Sandra, beijo, querida.
4: Celso Martins, curto e grosso aqui, ó, reto na parada. Boa noite, Betts, sou contra, sou raiz.
0: Tá certo, tá dado o recado.
4: A Simone Bajuc fala: não concordo com a presença das Betts no futebol. O esporte deveria ser sobre paixão, competição e diversão, e não sobre transformar cada lance em uma oportunidade de aposta. Quando o dinheiro passa a ocupar o centro do jogo, existe o risco de perdermos a essência e a emoção verdadeira do futebol.
0: Nossa, falou bonito a Simone, hein?
4: Poxa.
0: Que é isso. E até acrescento também, e aí o povo brasileiro acha que vai ficar rico sem trabalhar, né? É incrível, né? As pessoas acham que vão enriquecer sem trabalhar. Aí o cara acha que vai viver de aposta. Sabe quem que vive de aposta? A casa de apostas. Essa sim vive das apostas esportivas, porque a casa sempre ganha, meu amigo, não tem erro.
4: E ainda nós temos aqui um áudio do Juan Carlos Amaya.
0: Opa, Juan do Baturité, boa noite.
4: Esse mesmo, peraí que agora eu tenho que fechar aqui. Eu estava acompanhando o tempo lá fora, né, para ver como é que estava a chuva. Agora vai, olha lá.
5: Amigo, manda um abraço para o Neto. Que bom trabalhador. Que é jogador do bye-bye. Só que nunca joga, hein? Manda um abraço para ele. E os parabéns por seu trabalho.
4: Tá certo, vai então, um abraço
0: tá
4: especial.
0: Tá com moral,
4: aí.
0: Hein, o Leto,
4: tá com moral,
0: né?
4: O Leto,
0: é
4: tá
0: o vice-prefeito, é o João Catafesta, é o Juan Carlos Amaya, tá com muita moral o Leto, fazendo um grande trabalho realmente na diretoria de esportes comunitários aqui da Fundação de Esportes.
4: E mais uma mensagem.
6: Boa noite, Rádio Menina, boa noite, Nilo.
0: Boa noite.
6: Danilo, eu sou contra.
4: É contra as Betts também, o Manequinha.
0: Curto e grosso, Manequinha.
4: Aqui terminou.
0: Vamos então com a Daiane Valentim também, com as mensagens que chegam através das nossas lives.
7: Olha só, Gerson, nosso ouvinte Raul aqui conosco, dizendo que ele é totalmente contra as Betts, não há um controle, o pessoal também não se controla, né? Ele diz que deveria ter então um controle maior, né? Dessas casas de apostas. A Nádia Machado aqui conosco, né? Ela dizendo que não concorda, né? Que traz vícios, né? E não podemos passar a mão nessa causa. Deveria ter controle na internet, virou um vírus. É, o Gilmar Marciniak, né? Espero que tenha falado certo o sobrenome. Ele diz que ele é a favor que o futebol brasileiro depende das bets.

0: na Arena MRV. O Mirassol no Maião estragou a estreia do Tite, hein? O Tite estreou no comando do Botafogo e o Mirassol foi quem venceu por 2-0, dois gols do Eduardo. O Santos venceu o Remo fora de casa por 2-1, vitória santista lá em Belém do Pará, no Mangueirão, e o gol da vitória anotado pelo Gabigol. Também tivemos o Vasco da Gama aplicando 5-0 para cima do Coritiba, isso mesmo, 1-2-3-4-5. O Vascão fez uma mão cheia para cima da equipe do Coritiba em São Januário. Tivemos também o São Paulo vencendo o Internacional por 1-0, gol de Caleri, lá em São Paulo, no Morumbis, essa partida. Na Arena do Grêmio em Porto Alegre, domingo pela manhã, Grêmio e Palmeiras ficaram no 0-0, e na verdade foi assim: Everton 0, Palmeiras também 0, porque o goleiro gremista foi o grande destaque, evitou uma vitória de uns 2-3 do Palmeiras. Corinthians e Fluminense também jogaram, o Fluminense venceu por 3-1, destaque para Hulk, que marcou dois gols na vitória do Fluminense para cima do Corinthians. O Cruzeiro também venceu por 3-1 o Vitória, uma virada do Cruzeiro para cima do Vitória lá no Barradão em Salvador. O Flamengo venceu o Red Bull Bragantino por 2-1 no Maracanã. E o Atlético Paranaense meteu 2-1 na equipe do Bahia. O Flamengo lidera a Série A com 60 pontos somados. Palmeiras, segundo colocado, com 57. Terceiro, Atlético Paranaense, com 49. Fluminense é o quarto colocado, fechando o G4 com 48. Na zona de rebaixamento, 17º, Grêmio, com 29. Internacional é o 18º, com 28 pontos. Remo, 19º, com 23. E a Chapecoense, lanterna, com apenas 18 pontos somados. Série B do Campeonato Brasileiro. A gente teve ontem o Avaí perdendo para o Goiás lá em Goiânia por 2-1. E amanhã, 7:30 da noite, o Criciúma pega o Operário no estádio Heriberto Rilse. Também tem destaque para a Série C do Campeonato Brasileiro, até porque na Série C a gente tem o Brusque jogando, buscando o acesso para a Série B. E o Brusque perdeu lá em Araraquara contra a Ferroviária, tomou a virada, perdeu por 3-2. O Brusque é o segundo colocado do quadrangular de acesso, Grupo C, com 4 pontos somados, neste momento ainda lutando por uma vaga direta de acesso à Série B. Outro destaque também é a Copa do Mundo Sub-20 Feminina. O Brasil no sábado perdeu para a Espanha por 1-0 e foi eliminado da competição. A Espanha avança para a semifinal e vai enfrentar na quarta-feira, 10 horas da manhã, a seleção da Itália. A outra semifinal será entre a Coreia do Norte e a Colômbia, quarta-feira, 1:30 da tarde. Copa Santa Catarina também é notícia aqui no Esporte Total. Segue o líder. O Marcílio Dias aplicou uma vitória de 4-1 por Ercílio Luz e é o líder da Copa Santa Catarina com 9 pontos somados. A gente tem o Figueirense, que é o segundo colocado com 7, que venceu o Santa Catarina por 2-1. E a rodada ainda teve o Blumenau perdendo o clássico diante do Metropolitano por 1-0, clássico de Blumenau, e o Nação tomou uma goleada lá em Jaraguá, 4-0 pro Joinville no duelo contra o Nação Esportes. O Nação é o lanterna da Copa Santa Catarina com um pontinho, empatado com o Blumenau, que também só tem um ponto até o momento na competição. Estas então as informações do nosso resumo dos campeonatos aqui no Esporte Total. E tem bola rolando, hein? Deixa eu dar uma olhadinha, porque tem bola rolando. Não, vai rolar daqui a pouquinho. Série B, 9:30 da noite, Cuiabá e Náutico se enfrentam aí pela segunda divisão do futebol nacional. 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Vamos fazer a nossa última pausa no Esporte Total, porque na volta temos matérias. Vamos falar de MotoGP, tem também o handebol lá em Itajaí. Já voltamos com mais Esporte Total.
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0: 8:46.
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17: De volta com o nosso Esporte Total e a gente vai acionar diretamente a nossa repórter Érica Guckert, porque Itajaí está recebendo as 16 melhores equipes do Brasil para o Campeonato Brasileiro de Handebol Juvenil. Muito boa noite, Érica.
20: Boa noite, Gerson, Felipe e amigos que acompanham o Esporte Total. Itajaí recebe, a partir desta sexta-feira, o Campeonato Brasileiro de Handebol Indoor Juvenil Masculino. A competição reúne 16 equipes de diferentes estados e segue até a próxima quarta-feira, dia 30 de setembro, no Ginásio de Esportes da Univale. O time da casa, Handebol Itajaí, está no Grupo B, ao lado do Cato de Alagoas, do Centro Olímpico de São Paulo e do Sorriso de Mato Grosso. O treinador da equipe, Drean Dutra, busca garantir mais uma recuperação da equipe, dessa vez em uma nova competição.
21: A gente está trabalhando desde início de março. A gente não foi bem nos joguinhos, mas a semana passada a gente foi campeão estadual. Conseguimos superar isso. É uma categoria bem forte nossa. Estamos há 18 anos chegando às 4 melhores equipes do Brasil, né?
20: A estreia do time de Itajaí acontece nesta sexta-feira, às 8 horas da noite, contra o Cato de Alagoas. A cerimônia de abertura está marcada para as 7 horas da noite. Já no sábado, a equipe enfrenta o Centro Olímpico às 7:30 da noite. E no domingo, o adversário será o Sorriso, também às 7:30 da noite. O treinador também destaca a importância de sediar uma competição nacional e espera o apoio da torcida durante os jogos.
21: A gente precisa trazer grandes eventos para Itajaí, né, cara? São mais de 350 atletas e comissão técnica que vem do Brasil inteiro, né, cara? São as 16 melhores equipes do Brasil, né? Então isso é uma coisa legal para a cidade, vai mexer com a economia da cidade, então isso é importante, né? Então por isso que a gente traz esse tipo de evento para Itajaí, né?
20: Na primeira fase, as equipes se enfrentam dentro dos grupos em turno único. Os dois melhores de cada grupo avançam para as quartas de final, enquanto os demais disputam as posições do nono ao 16º lugar. Para Adrian Dutra, a equipe chega com uma expectativa positiva, mas reconhece o nível da competição e projeta uma vaga entre os 4 melhores times do país.
21: Para jogar em casa, tu tem o apoio da torcida, mas às vezes tem a pressão da família, da namorada, às vezes isso aí acaba atrapalhando, né? Mas, cara, a gente precisa trazer grandes eventos para Itajaí, né, cara? São mais de 350 atletas e comissão técnica que vem do Brasil inteiro, né, cara? São as 16 melhores equipes do Brasil, né? Então isso é uma coisa legal para a cidade, vai mexer com a economia da cidade, então isso é importante, né? Então por isso que a gente traz esse tipo de evento para Itajaí, né?
20: As quartas de final estão previstas para segunda-feira, dia 28. As semifinais serão disputadas na terça-feira e a decisão do campeonato acontece na quarta-feira, dia 30. Ao todo, participam equipes de Santa Catarina, São Paulo, Paraná, Goiás, Mato Grosso, Pernambuco, Piauí, Minas Gerais, Pará e também Alagoas. Érica Guckert para o Esporte Total.
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17: De volta com o nosso Esporte Total aqui e a gente falou com uma das gêmeas, vamos falar com a outra, Camille Guckert, tá chegando com os destaques da MotoGP, porque Pedro Acosta da KTM venceu a primeira prova na classe rainha da Moto Velocidade. Boa noite, Camille.
20: Muito boa noite, amigos do Esporte Total. Pedro Acosta viveu um domingo histórico na MotoGP. O espanhol da KTM conquistou no Grande Prêmio da Áustria a primeira vitória da carreira na principal categoria do motociclismo mundial, depois de uma intensa disputa pela liderança com Jorge Martin. Martin largou da pole e começou a prova na frente, mas Acosta rapidamente entrou na briga pelas primeiras posições. Depois de ultrapassar Marc Marquez e se aproximar das aprilhas de Jorge Martin e Marco Bezzecchi, o piloto da KTM passou Bezzecchi e começou a pressionar o então líder Jorge Martin. A disputa ficou cada vez mais apertada. Acosta chegou a ficar a menos de um décimo de segundo de Martin e na oitava volta conseguiu finalmente fazer a ultrapassagem. Na reta que levava à segunda curva, o espanhol colocou a KTM ao lado da aprilha e assumiu então a liderança. Martin ainda tentou acompanhar o ritmo, permanecendo próximo por algumas voltas, mas aí Acosta começou a abrir uma vantagem. Na parte final da corrida, o piloto da KTM já tinha mais de um segundo de diferença e caminhava para fazer história. Depois de uma longa espera, Pedro Acosta cruzou a linha de chegada em primeiro e comemorou a sua primeira vitória na MotoGP. Jorge Martin terminou em segundo, enquanto Marco Bezzecchi completou o pódio em terceiro, garantindo duas aprilhas entre os três primeiros. Para o Brasil, Diogo Moreira, da LCR Honda, terminou a prova na 15ª colocação. E se tratando de campeonato de pilotos, temos um novo líder, porque o Jorge Martin retomou a liderança neste final de semana. O piloto da Aprilia chegou à 15ª etapa do calendário empatado em pontos com o Marc Marquez, mas ele ficava atrás na classificação por conta dos critérios de desempate. Com a vitória na corrida sprint de sábado e também a segunda posição na corrida deste domingo, Martin retomou a liderança do campeonato e abriu vantagem sobre o rival pelo título. Martin lidera então com 306 pontos, 12 a mais que Marc Marquez, e Marco Bezzecchi está na terceira posição com 264 pontos. Camille Guckert para a Rádio Menina.
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17: Valeu, Camille Guckert, muito obrigado pelas informações aqui da MotoGP, ela que sabe tudo de MotoGP. Bom, agora, a gente já está chegando ao final do Esporte Total, já quero agradecer a participação de todos. Nilo Deitos, últimos recados, já quero saber também quem vai levar para casa o jogo de talheres aqui na parceria com o Esporte Total.
0: Muito bem, vamos lá ouvir o Ivan.
2: Diego Gesso. Meu amigo Nilo Dai, sou contra também.
0: Aldemir Santos.
22: Boa noite, Gerson.
0: Boa noite.
22: Eu sou totalmente contra, desde quando foi criado a Betis, o futebol, o esporte acabou.
0: Muito bem, e quem faturou aqui o nosso prêmio kit de talheres foi o Celso Martins, pode vir aqui na recepção da Rádio Menina retirar. Boa noite, Gerson, boa noite, galera, boa noite, Dai.
17: Valeu, Nilo Deitos, boa noite, Dani Valentim, boa noite e até amanhã.
23: Boa noite, Gerson. Boa noite, Nilo. Boa noite a todos os nossos amigos e uma ótima semana.
17: E o Esporte Total tá chegando ao seu final, com o patrocínio de panificadora Montebeller, pizzaria Big Itália e postos Mimi. Tudo bem no caminho. Tchau, tchau. Boa noite. Até amanhã.
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25: Em Brasília, 19 horas.
24: Voz do Brasil. As notícias do governo federal que movimentaram o país no dia de hoje.
26: Olá, boa noite.
25: Boa noite para você que nos acompanha em todo o país.
26: Segunda-feira, 21 de setembro de 2026.
25: Vamos aos destaques do dia.
26: Semana reúne ações contra o crime organizado no sistema prisional.
25: Uma das operações tem como alvo a identificação e a retirada de aparelhos celulares dos presídios. Thaís de Araújo.
27: As ações ainda incluem capacitações de policiais penais e treinamento para operar equipamentos de raio-x e scanners corporais.
26: Pix automático poderá ser utilizado em conta de salário.
25: Regra entra em vigor a partir de julho de 2027. E não é só isso. Luana Karen.
1: Entre as medidas de segurança está a que amplia de 30 para 80 dias o prazo que a vítima de um PIX fraudulento tem para recorrer ao banco e tomar as providências.
26: Inclusão é direito. Dia Nacional de Luta da Pessoa com Deficiência reforça a lei brasileira.
25: Estatuto destaca compromissos para a formulação de políticas de acessibilidade universais.
26: Quem explica é Isadora Nascimento, secretária dos Direitos da Pessoa com Deficiência.
3: É um documento extremamente completo, extremamente robusto, porque foi construído com a participação plena das pessoas com deficiência, né? Respeitando aí o lema do Nada Sobre Nós Sem Nós.
25: E hoje, na